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As minhas ovelhas ouvem a minha voz, e eu conheço-as, e elas me seguem, e dou-lhes a vida eterna, e nunca hão de perecer, e ninguém as arrebatará da minha mão. Ouve a voz do bom pastor,

Portanto, como diz o Espírito Santo, se ouvirdes hoje a sua voz, não endureçais os vossos corações, como na provocação no dia da tentação no deserto,

há muitas vozes nesses dias, imitando, parecendo ser a voz de Deus. Mas a ovelha verdadeira não confunde a voz do mercenário com a do bom pastor. Uma voz me disse lá do céu: cante, cante para mim. Nas horas das tristezas, nas horas dos abalos nervosos, não há remédio melhor do que cantar. Cantar louvores a Deus. Mesmo na hora da opressão, Saul era cometido de um espírito mau que vinha sobre ele. E coitado, ele não podia fazer nada. Davi era chamado urgentemente: venha, o rei está passando mal. E o remédio era a música, o toque da harpa. Expulsava o espírito mal, tirava o espírito mal de sobre o rei. Cante, cante para mim. Cante pelo menos um corinho de manhã. Ore algumas vezes por dia. Ore comigo. Ore com toda a igreja. Ore uma vez mais. Segue após mim.

0: As minhas ovelhas ouvem a minha voz, disse Jesus, como sumo pastor das nossas almas. Conta-se que dois pastores de ovelhas entraram em contenda por causa de uma ovelha. É minha. Não, ela é minha. E daí começou a briga. O caso foi parar no juiz. Ficou muito difícil. Depois de muita labuta, depois de muito vai e vem, e audiências para lá, audiências para cá, o juiz teve a ideia que poria fim no assunto. Pois bem, de quem é a ovelha? É minha, dizia um. De quem é a ovelha? É minha, dizia o outro. Então você vai deixar a ovelha aqui e vai se esconder. Vai entrar lá naquele pequeno quarto. E de lá você vai chamá-la pelo seu nome. Se ela atender, se ela for lá onde você está, então está tudo bem. Bom, esta era a ordem do juiz. E aquilo poria fim no assunto. O assunto interminável. Me faz lembrar da sabedoria de Salomão, quando duas mães brigavam entre si por uma criança. Salomão pediu a espada, mandou um soldado segurar uma perna da criança, outro noutra, vamos partir a criança no meio. Dá metade para uma e metade para outra, desde que as duas são mães. A que não era mãe concordou com facilidade, nem eu nem ela. Mas a que era mãe mesmo disse, ó rei, não faça isso. Então dê meu filho para ela, não mate minha criança. Então ali estava julgado o caso. O menino era dela. E o caso da ovelha tornou-se simples, porém muito famoso, não é? A fama correu. Por quê? Coincidiu que justamente aquele que não era dono da ovelha foi chamá-la em primeiro lugar. Chamou. A ovelha nem dava assunto, nem escutava, nem se mexia. O juiz disse, pois bem, terminou sua vez. Agora vai o outro. O outro se foi. Entrou no quartinho, chamou uma vez, a ovelha atendeu na mesma hora, foi no mesmo instante, ela logo procurou onde estava sua voz e foi parar onde estava o seu pastor. Ah, Jesus Cristo, ele disse, as minhas ovelhas conhecem a minha voz, ouvem a minha voz. Por isso, Jesus não faz proselitismo. Ele não vive de casa em casa, conquistando aqui, conquistando dali, favorecendo daqui, favorecendo daquilo, tirando cisquinho nos ombros. Ele sabe que suas ovelhas ouvem a sua voz. Basta ouvir a sua mensagem uma vez, é o bastante. Isso tem acontecido com milhares neste século, a ouvirem a mensagem desta era. Mas por falar em vós, na septupla glória de Jesus Cristo, conforme João viu, em Apocalipse capítulo 1, nós já tivemos a cabeleira branca representando a maturidade. Os olhos de fogo, os pés de bronze e agora a voz como de muitas águas. Essa voz mansa e suave, meiga, que te chama hoje, pode ser rejeitada, mas naquele dia não. Quando se cumprir isto que João viu aqui, tudo será diferente. Todo poder, todos os reinos, todas as forças do mundo terão que se dobrar, terão que escutar. Sua voz era como a voz de muitas águas. E que representam águas na Bíblia Sagrada? É fácil. O próprio Apocalipse responde, capítulo 17, verso 15. As águas que tens visto são povos e multidões e nações e línguas. As águas que tens visto são povos, multidões e nações e línguas. Sua voz era como ruído de multidões falando. Que é isto? É o juízo. Agora não é essa voz meiga, gritando, chamando. Vinde a mim todos que estáis cansados e oprimidos, e eu vos aliviarei. E você segue em frente, fumando, bebendo, mentindo, roubando. Não, agora será diferente. Porque estas são as vozes das multidões de testemunhas que por meio do Espírito Santo em todas as eras tem dado testemunho de Cristo e tem pregado o seu Evangelho. Será a voz de cada homem pronunciando juízo contra o pecador que não fez caso do aviso. O profeta desta era ora no filme Fundo Clama o Fundo, que naquele dia a minha voz seja ouvida clamando contra o pecado. As vozes dos sete mensageiros se ouvirão com potência e clareza. Os sete mensageiros das sete eras são as suas mensagens. Aqueles pregadores fiéis que pregaram o poder salvador de Jesus, o batismo no nome de Jesus, o batismo e o poder do Espírito Santo, aqueles que apreciaram e se mantiveram mais com a palavra que com suas próprias vidas, todos eles foram a voz de Jesus Cristo, por meio do Espírito Santo, através das eras. João 17, 20 diz: e não rogo somente por estes, mas também por aqueles que pela sua palavra hão de crer em mim. Tem pensado você quão horroroso será para o homem que tem sido levado pela corrente e vai irremediavelmente para a catarata? Pense agora naquele rugido enquanto ele se aproxima à ruína certa e inevitável. E assim é exatamente como vem o dia do juízo, quando o ruído das vozes condenarão a você por não haver feito caso do aviso até que foi tarde demais. Tenha cuidado agora, agora mesmo, porque neste momento seus pensamentos estão sendo registrados no céu. Ali seus pensamentos falam mais forte que suas palavras. Como o fariseu que clamava de lábios, porém não escutando o Senhor, seu coração chegou a ser vil e corrompido até que foi tarde demais. Agora mesmo pode ser que esta seja sua última oportunidade para escutar a palavra e recebê-la para a vida eterna. Será muito tarde quando você se aproximar ao ruído da multidão de vozes de juízo e perdição. Porém, tem notado você também quão agradável e relaxante pode ser o som da água? Me agrada pescar e me encanta encontrar um lugar onde se ouça o murmúrio quieto das águas. Ali posso deitar-me e escutar a água apaziguando meu coração com paz, gozo e contentamento. Quanto gozo tenho por estar ancorado no porto de repouso, onde a voz do Senhor fala a paz, como tem declarado a palavra das águas de separação. Quão agradecidos deveríamos estar ao ouvir sua voz de amor e ternura, direção e proteção. E algum dia ouviremos aquela mesma voz aprazível falar-nos, não em juízo, mas em boas-vindas, porque nossos pecados têm sido perdoados por seu sangue, nossas vidas têm sido cheias do Espírito e nosso andar estava na palavra.
1: Que poderia ser mais precioso que ouvir as multidões de vozes de boas-vindas, estar rodeado pelas multidões que têm crido para a vida eterna? Oh, não há nada como isso. Minha oração é que você ouça sua voz e que não vá endurecer seu coração, mas que o receba como seu rei. Oh, se você somente o visse. Porém foram as águas que destruíram o mundo, as mesmas que salvaram a Noé e também salvaram a terra inteira para Noé. Escute sua voz, a voz de seus servos, enquanto lhe chamam ao arrependimento e à vida. Ouve, amigo, que triste vagueias, sem ter de Jesus salvação, uma voz meiga e doce te chama, por que fechas o teu coração? A voz te chama suavemente, abre agora a porta do teu coração, a voz te chama com insistência, pois em teu coração quer habitar. O perdão Jesus Cristo oferece, ó, quão grande foi seu amor, sobre a cruz o seu sangue vertendo, tornou-se o teu salvador. Esta voz que tão meiga te chama, em breve há de silenciar. E então será tarde, ó amigo, sozinho tu hás de ficar. Jesus convida suavemente, queres tu a ele hoje aceitar? De manso bate a tua porta, pois em teu coração quer habitar.

0: a sua voz em cada era? É a sua mensagem através de seu mensageiro? Você está ouvindo a voz do sétimo anjo de Apocalipse, capítulo 10, verso 7. Agora o resto é contigo. Eu simplesmente peço a Deus para te revelar. Que você seja como aquela ovelha que conheceu a voz do seu pastor e pôs fim ao assunto, a toda contenda. Deus te abençoe, te dando saúde, curando a mais terrível enfermidade, te dando gozo do perdão, alegria da salvação. Que Ele te reforce e te anime para cada passo de sua vida, até que Ele apareça nos ares, para nos buscar, para aquele grande casamento, as bodas do Cordeiro. Em nome de Jesus Cristo, seja abençoado pelo poder da fé. Amém.
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porque eu sei que meu Redentor vive e que por fim se levantará sobre a terra, e depois de consumida minha pele, ainda em minha carne, verei a Deus. Vê-lo-ei por mim mesmo, os meus olhos, e não outros o verão, e por isso os meus rins se consomem dentro de mim.

ressuscitou do sepulcro, triunfou sobre a morte, o inferno e o sepulcro, e disse: eis que eu estou convosco todos os dias, até a consumação dos séculos.

Nós lemos no livro de Jó, capítulo 19, versículo 25 ao 27. E o profeta de Deus para esta era pregou a mensagem: meu Redentor vive. No nascer do sol, no domingo da Páscoa, no dia 10 de abril de 55, no Tabernáculo Brana. E no parágrafo 42 em diante, ele disse: e ele ressuscitou do sepulcro, triunfou sobre a morte, o inferno e o sepulcro, e disse: eis que eu estou convosco todos os dias até a consumação dos séculos. E hoje ele vive suplemamente em nossas vidas. E não há mais suposições sobre isto. Acho que a Páscoa é uma das maiores ocasiões que se há um tempo que as pessoas regeneradas, nascidas de novo, pentecostais, do Evangelho completo, deveriam estar gritando os louvores de Deus é na manhã de Páscoa, quando sabem que essa é uma comemoração do que aconteceu a elas. Uma vez mortos em pecado e transgressões, agora ressuscitados, assentados em Cristo em lugares celestiais, conhecendo que nosso Redentor vive. Davi, o profeta do passado, disse: ora, minha carne descansará em esperança, porque ele não permitirá que seu santo veja corrupção, nem ele deixará sua alma no inferno. Falando da ressurreição, que Deus ressuscitaria Cristo de acordo com as Escrituras. E nós, ressuscitados com ele hoje, estamos posicionalmente assentados com ele

agora prontos para que o rapto venha, esperando por esse grande tempo, nossa carne descansará em esperança. Nós sabemos disto, não há nem um pouquinho de dúvida em nossa mente hoje. Não há nem um pouquinho de dúvida na mente de qualquer pessoa aqui dentro que já nasceu de novo, que estará lá com tanta certeza o quanto há um céu acima. Você tem que estar tanta certeza o quanto há um céu acima. Você tem que estar. Cada promessa é diretamente para isso. Isso é tudo. Apenas esteja ressuscitado com Ele e então você viverá com Ele. O amará assentados juntos em lugares celestiais, esperando por esse grande tempo. Agora, a grande comissão era para ir em, depois que ele ressuscitou dos mortos, então ele, a grande comissão era para ir a todo mundo e pregar o evangelho a toda criatura. Toda criatura era para ouvir o evangelho. Essa é a comissão esta manhã da igreja, que cada criatura ouça o evangelho. Então, quando toda criatura ouvir o evangelho, então Jesus retornará novamente. Você já parou para pensar esta manhã no que diz respeito ao retorno? Isso havia se tornado visível. Ele já está aqui conosco agora. Ele, nós algum dia, agora hoje, apenas imagine que sua presença está aqui hoje. O Senhor Jesus está num outro mundo ou numa outra dimensão, bem aqui hoje, em forma do Espírito. Seu Espírito está se mesclando com o nosso Espírito. Nossos olhos não podem vê-lo, porque eles ainda são físico, a não ser que aconteça algo que nós possamos ter visão. Porém, ele está aqui, exatamente tão visível, exatamente tão real quanto ele era no dia que ele falou com Maria no sepulcro, ou ele se encontrou com Cleopas em seu caminho a Emaús. Sua presença está aqui. Pode-se senti-la com aquela, senti-la com aquela carga interior que está do lado de dentro do corpo humano, chamado novo nascimento. A alma foi magnetizada a ele, e de vez em quando vocês deixam suas mentes estarem concentradas nele, crendo nele, depois de um pouco, algo, uma realidade, você pode sentir algo encobrir seu ser. Essa é a vindicação da sua ressurreição. Não suponho que sim, não é espero que sim, porém, para cada pessoa que nasceu de novo, é um sei que sim. É, você sabe disso, está bem ali, e naquele momento você entra em contato com ele. Eu tenho visto santos dizerem:
Você pode, a presença do Senhor está perto. Eles dizem, ora, há algo, ora, certamente, Ele está bem ali, bem acima. Ele ressuscitou dentre os mortos e Ele está de pé bem ao seu lado. Agora, algum dia, quando fomos estar com Ele, esses espíritos aqui dentro que pode sentir aquele espírito pressionam para estarem nisso. Então, na ressurreição, quando Ele se fizer visível, nós seremos feitos visíveis e teremos um corpo semelhante ao seu próprio corpo glorioso. Pois quando nós viermos do mundo espiritual, Ele nos trará com Ele. Todos que estão mortos em Cristo, Deus trará com Ele na ressurreição. Que esclarecimento! Que bendita coisa! Se eu não tomasse isto, se eu pudesse ser feito rei sobre toda a terra e me fosse garantido viver 1 milhão de anos, eu não tomaria 1 ano de adoração ao Senhor e as coisas que tenho visto no mundo passado e aprendido de Deus por todas as riquezas dos mundos, esta bendita esperança depois desse 1 milhão de anos, ou seja o que fosse, eu cessaria de existir. Há algum tempo atrás, o irmão Cox, em pé na parte de trás do edifício agora, e eu nos encontrávamos à entrada de automóveis que vai até a casa, e algumas rochas trituradas estavam no caminho. Ali havia um pequeno fóssil de algum animal marinho ou algo assim, que viveu há muitos, muitos anos atrás. Ele disse, veja esta coisa aqui. E o irmão Cox disse, irmão Brana, queria saber que idade isso verdadeiramente tem. Eu disse, bem, irmão Cox, isso talvez tenha, os cronologistas diriam, vários milhões de anos, bem antes que esta terra chegasse a ser habitada por seres humanos e as águas houvesse coberto a terra, aqueles animais talvez viveram há muitos, muitos, muitos milhões de anos atrás. Porém, ele disse, olha, irmão Branagh,

Aqueles animais talvez viveram há muitos, muitos, muitos milhões de anos atrás. Porém eu, ele disse, olhe, irmão Brana, de ter passado e as sombras cessado, nós continuaremos a viver e viver interminavelmente para sempre, porque ao aceitar a ressurreição do Senhor Jesus Cristo, nós nos tornamos seres imortais, gemendo no espírito, esperando o tempo de nossa libertação, que nós também estaremos com Ele em sua bendita presença, onde viveremos para sempre. Que maravilha! Não é de se admirar que isto tem animado o coração das pessoas. Não é de se admirar que isto tem

Não é de se admirar que isto tenta mando pelo fundo, e se há um fundo clamando, tem que haver um fundo para respondê-lo. Simplesmente tem que haver, tão certo quanto esse sol quente banha os campos quando foi fendido pelo fogo no inverno. Tem que haver, esse sol é colocado aqui para algo. Ali embaixo, em algum lugar, invisível ao olho humano, está a vegetação e a vida que surgirá novamente, porque o sol foi enviado para esse mesmíssimo propósito. E é exatamente tão certo quanto o Filho, luz de Deus, banha o coração humano. Há uma pequena coisa escondida ali que os homens não podem explicar. Isso está clamando. Tem que haver em algum lugar. Eu penso nisso e meu coração palpita de alegria em saber que nós temos a suprema evidência hoje que Cristo ressuscitou dos mortos agora. E eu penso nos tempos do Antigo Testamento também, quando eles aguardavam ansiosamente a vinda do Senhor Jesus, quando o previram e adoraram nos próprios pensamentos disso, havia algo dentro deles clamando um fundo, clamando por um fundo, esperando por um tempo, aguardando ansiosamente o tempo quando Jesus viria. Agora, hoje, depois que ele veio, agora, lá atrás, Satanás tentou cegar os olhos daqueles que aguardavam ansiosamente isso, dizer-lhes que não havia tal coisa, porém, de uma maneira ou de outra, além de qualquer coisa que possamos dizer nesta manhã, mas como o Espírito Santo ativou os seus corações e deu-lhes uma fome e uma sede de que havia um justo que viria. Jó, agora pense, quando 4 mil anos antes da vinda do Senhor Jesus, Jó viu a ressurreição, e quando ele viu, através da visão, que seria 4 mil anos antes que acontecesse, ele teve a segurança que eu sei que meu Redentor vive e que por fim se levantará sobre a terra. Ainda que os vermes destruam este corpo, em minha carne verei a Deus, vê-lo-ei por mim mesmo, meus olhos e não outros o verão. Havia um fundo clamando pelo fundo em Jó. Satanás pode ter tentado manchar isso com a morte. Ele pode ter dito, sim, Jó, você vai para o sepulcro. Os vermes da carne tomarão seu corpo. Isso é correto. Nós sabemos disso. Porém, Jó disse, eu me levantarei nos últimos dias com ele. Ele tinha a segurança que ele iria estar lá, pois havia algo em Jó que lhe disse isso. E enquanto Satanás tentava

fazer o melhor que podia para manchar isso com a morte e tudo mais, Jó aguardava ansiosamente ver isso, morreu na fé, entregou o espírito, ressuscitou na manhã de Páscoa com Cristo e é imortal entre os homens hoje. Aleluia! Note, não é de se admirar que os seres angelicais possam cantar aleluia, conhecer. Você também pode cantar aleluia, aleluia, conhecer. Hoje você é um mortal, mas vai ser como Jó, imortal, quando vencer o nosso tempo aqui na terra, seja individual ou coletivamente, no grande rapto que está às portas. Deus os abençoe. Ele vive. Amém.

Boa noite, ouvintes da Web Rádio do Tabernáculo da Fé de Campinas. Agradecemos por ter nos acompanhado em mais este dia cheio de bênçãos de Deus. Estamos certos que você foi abençoado. Durante a madrugada, teremos uma mensagem completa do profeta de Deus prometido em Malaquias capítulo 4, versículo 5. Amanhã, temos mais bênção para vocês aqui na Web Rádio Tabernáculo da Fé de Campinas. Boa noite com Jesus. Deus vos abençoe.

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1: Amém. Bom dia com Jesus. Vamos todos juntos. O Senhor é a força da nossa vida. Graças a Deus por mais um dia. Olha para o seu irmão e fale a ele: Shalom, meu irmão. Shalom. Shalom. Paz seja convosco. Graças a Deus. É maravilhoso estarmos na casa do Senhor. E nós vamos marcar a Escritura, São João, capítulo 21. Versículos 3 e 4, Escritura que será lida esta manhã. São João, capítulo 21, versículos 3 e 4. Enquanto vocês encontram a Escritura, vamos cantando este corinho. Estou destinado ao céu. Vamos todos juntos. Eu estou destinado ao céu. 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

Graças a Deus. Hino de número 315. Mesma melodia do Achei a Fonte Carmesim. Eu creio sim. 315.

0: bigger all the time.
1: Então eu ficava mais forte, maior o tempo todo.
0: And when I got about 22, you also, I still eat the same food and getting older and weaker all the time, putting new life in my body.
1: E quando alcancei os 22, você também, continuei comendo o mesmo alimento e ficando mais velho e mais fraco o tempo todo, colocando vida em meu corpo.
0: Explain to me, scientists.
1: E me expliquem, cientistas.
0: If I'm pouring water out of a jug into a glass, and when it gets half full, I keep pouring more, and it keeps going down.
1: Se estou derramando água de uma jarra em um copo, e quando ele fica quase cheio, e continuo derramando mais água e continua derramando.
0: Scientifically, tell me about that.
1: Cientificamente, me fale sobre isto.
0: What it is, it's an appointment that God made.
1: O que é isto? É uma ordem que Deus determinou.
0: When you get that age, he's got you just where he wants. You say, come on, death, set in.
1: Quando você alcança aquela idade, ele te tem exatamente onde ele deseja que você esteja e diz, venha, morte, entre.
0: Ask science if you don't start dying after you're about 22 years old.
1: Pergunte à ciência se você não começa a morrer depois dos seus 22 anos.
0: No matter how good you eat, you're dying, walking right away.
1: Não importa quão bem você coma, você está morrendo, andando nesta direção. Finalmente, a morte então estará exatamente em seu encalço.
0: But you're growing till you get that age, from about.
1: Mas você crescerá até alcançar aquela idade, de cerca de.
0: You're your best from about 15 till about 22.
1: Você está em sua melhor forma dos seus 15 até por volta de 22.
0: That's right.
1: É isto mesmo.
0: These people look to be just at their peak, just at their best.
1: Aquelas pessoas pareciam estar simplesmente em seu apogeu, simplesmente no melhor deles.
0: And looking at them there and how they were looking.
1: E eu olhando para elas ali e como elas estavam olhando.
0: So that,
1: então aquilo,
0: I thought, isn't that wonderful?
1: Eu pensei, não é isto maravilhoso? E quando eu vi a minha garotinha, 8 anos de idade, quando.
0: You remember the night? You met it in my story.
1: Vocês recordam da noite e vocês leram isto em minha história.
0: When I met her, she was a young woman.
1: Quando eu me encontrei com ela, ela era uma jovem.
0: She said, "Hello, Dad."
1: Ela disse, "Oi, papai."
0: And I said, "Dad, well, you're as old as me. I don't understand it."
1: E eu disse, "Papai, ora, você tem a minha idade? Eu não compreendo."
0: She said, "Dad, in Earth, I was your little Sharon."
1: Ela disse, papai, na Terra eu era sua pequena Sharon.
0: I said, where's your mother?
1: E eu disse, onde está sua mãe?
0: She said, she's up at your home waiting for you.
1: Disse, ela está em sua casa esperando por você.
0: She said, I'll wait here for Billy Paul, my brother.
1: Ela disse, eu esperarei aqui por Billy Paul, meu irmão.
0: And when I come out of the vision,
1: e quando eu saí da visão,
0: Hope had her arm around me there, and when I come out of the vision, standing in the room, she still had her arm around me.
1: Hope estava com seu braço ao meu redor ali, e quando eu saí da visão, de pé no quarto, ela ainda estava com seu braço ao meu redor.
0: Now, I wasn't in no vision, no coma, standing like I am now.
1: E eu não estava em nenhuma visão, nenhum coma. Eu estava em pé como estou agora.
0: And she was patting me on this shoulder.
1: E ela estava me dando tapinhas neste ombro.
0: God is...
2: Bom dia com Jesus. O Senhor continue nos abençoando. Após a escola dominical, haverá batismo. Estará se batizando Sander Oliveira. Está aqui dentro? Poderia se colocar de pé, por favor? Está ali atrás, irmão Sander Oliveira, ele é sobrinho da irmã Moseli, Deus o abençoe, estará se batizando hoje. Muito obrigado, irmão. Pode se assentar. E você também que deseja ser batizado em nome do Senhor Jesus Cristo, a oportunidade está aberta. Basta procurar um dos diáconos e você também vai receber este nome que é sobre todo nome. Amém. Avisos, irmãos. Bastante atenção aos irmãos de todas as igrejas para os avisos, a programação das Santas Ceias. E um aviso especial também para os jovens. Nós não vamos ter as reuniões especiais com os jovens devido ao cancelamento aí dos feriados. Então, os feriados foram cancelados. Aqui o estado de São Paulo optou por cancelar o feriado. Então, não vai ter aquela semana de atividades especiais. Mas, o Senhor permitindo, nós, assim que voltar ao normal, a gente vai sim ter esse momento especial com os jovens. Então, as reuniões especiais estão canceladas devido a esse feriado que também foi cancelado. Santa Ceia do Senhor. Domingo próximo, aqui em Campinas, é a Santa Ceia do Senhor, já avisado, né, da outra vez. E nas seguintes cidades: Americana, no próximo sábado, dia 13, Mogi Mirim, próximo sábado, dia 13, e atenção aos irmãos de Americana e Mogi Mirim, o culto iniciará no sábado próximo com a transmissão do culto de Campinas, às 18 horas. Então, às 18 horas, tem aquele culto especial daqui, transmitido de Campinas. Então, o culto no sábado, em Mogi Mirim, Americana, começa às 18 horas com a transmissão do culto aqui de Campinas. Indaiatuba, no próximo sábado também, o Senhor permitindo, Indaiatuba. Em Pouso Alegre, será no dia 16, na terça-feira, e em Boa Esperança, na quarta-feira, dia 17. Amém? Então, essa é a programação para Santa Ceia do Senhor na próxima semana. Vou só repetir para reforçar. Americana e Mogi Mirim, no próximo sábado, dia 13, iniciando às 18 horas, com a transmissão do culto de Campinas. Em Campinas, no próximo domingo. Em Indaiatuba, no próximo sábado. Pouso Alegre, dia 16. E Boa Esperança, dia 17. O Senhor assim nos permitindo. Esta é a programação da Santa Ceia do Senhor para a próxima semana. E agora nós vamos orar. Se você tem um pedido, uma necessidade, o evangelista irmão Antônio Miguel estará orando agora pelos nomes no livro de oração, por você também que tem a sua mão levantada em favor de alguém ou uma necessidade, apresente perante o Senhor. Ore também por Cristiane e Larissa do Amaral.
3: Amado Jesus Cristo, no nome do Senhor e Salvador, unimos a nossa fé nesta manhã, todo o povo de Deus, sua igreja, rogamos pelo nosso pastor, por sua família, que o Senhor esconda ele na mais alta rocha das eras, esconda de todo ruído, esconda do mal. Ó Deus maravilhoso, há muita gratidão neste lugar. Gratidão pela cura divina. Gratidão pelo bom companheirismo que temos aqui, Senhor. A gratidão por esse lugar, por essa casa de oração, Senhor. Oh Deus maravilhoso, toma o controle deste culto, Senhor. Dá a unção necessária para o nosso pastor, Pai, nesta manhã, para o pregador desta manhã, Senhor. Os irmãos, Senhor, os ofertantes, os dizimistas, Senhor, repreenda Satanás, Pai. Repreenda o inimigo, Jesus, porque ele está furioso, Senhor. Mas nós temos aqui o sangue do Senhor Jesus Cristo, que está sobre cada filho do Senhor nesta manhã. Nós temos a maior arma, Senhor, que é a revelação da Tua palavra, Pai. No nome do Senhor e Salvador Jesus Cristo, dai, Senhor, aqueles que não puderam vir aqui, por um motivo ou outro, vá até a eles, Senhor. Vá até o acamado. Essa igreja, ela foi colocada na terra para interceder. Ela sabe fazer isso, porque o anjo do Senhor nos controla. Obrigado, Jesus, em nome de Jesus Cristo. Amém, Deus vivo. E amém.

Vamos ver as igrejas que nos acompanham nesta manhã. A igreja de Mojimirim, Deus os abençoe. Igreja de Pouso Alegre, Deus abençoe aos irmãos. Igreja de Americana, Deus abençoe a todos os irmãos. Igreja de Indaiatuba, pastor Wesley Rodrigues, Deus abençoe aos irmãos. Igreja de Santo Antônio do Amparo, Deus os abençoe. Também a igreja de Pirassununga está nos acompanhando, Deus abençoe a cada um dos irmãos. E também Madalena Machado, Lúcia, Eliseu Marcondes e família, Rogério e família, Márcio de Jesus e família, irmão Pedro Araújo e Cleonice, Davi Almeida e família, Sadraque Borges e família, Tito e Cainã, Luana Bossardi Cia, Edmara e Darian, Regiane e suas filhas, Abimael Cardoso e família, um total de 90 computadores, aproximadamente 158 irmãos que estão nos acompanhando nesta manhã. Deus os abençoe a cada irmão, a cada igreja, Deus abençoe a cada um. Já estamos sendo ricamente abençoados. E agora, antes de nós ouvirmos a voz do profeta, nós vamos fazer uma apresentação de uma criança. O nome da criança, qual que é? Rui Gustavo? Ravi Gustavo. Nós vamos fazer a apresentação e logo após a gente vai ter a voz do profeta e na sequência o Somente Crer para recebermos a palavra do Senhor. Então pode vir aqui à frente.

Senhor, vamos nos colocar de pé, por favor. Senhor nosso Deus, está aqui nos meus braços, Senhor, esta criança, Ravi Gustavo, ó Pai, sua mãe, sua avó, a apresentam, Senhor, diante de Ti. Dos meus braços, Senhor, eu entrego ele nos Teus braços, ó Pai. E essa mãe, Senhor, essa mãe faz este propósito, Senhor, de criar esta criança no Teu caminho, Senhor. Nós entregamos ele nos Teus braços, ó Pai, que ele possa ser uma bênção, Senhor, através da unção do Teu Espírito Santo, e que o Senhor possa também abençoar, Senhor, seus pais, para criar no caminho do Senhor, ó Deus. Ravi Gustavo, você está apresentado diante de Deus, no nome do Senhor Jesus Cristo. Amém, Senhor Jesus. Amém. Ele já quer falar, já. Podeis assentar.

E agora vamos ouvir e acompanhar na voz do profeta a mensagem Qual Atração Sobre a Montanha, do parágrafo 28 ao parágrafo 59.

0: Matthew 21, 1 to 11. I said that so you could be watching further or turning to the scriptures.
1: Mateus 21, 1 ao 11. Eu disse isso para que vocês pudessem estar observando pela ou achando as escrituras.
0: And when they drew nigh unto Jerusalem and were come to Bethphage unto the mount of Olives.
1: E quando se aproximaram de Jerusalém e chegaram a Betfagé, ao Monte das Oliveiras,
0: Jesus sent two of his disciples and saying unto them,
1: Jesus enviou dois dos seus discípulos e dizendo-lhes,
0: go into the village over against you, and straightway you shall find an ass tied and a colt with her.
1: Ide à aldeia que está de fronte de vós, e logo encontrareis uma jumenta presa e um jumentinho com ela.
0: Loose them and bring them to me.
1: Desprendei-a e trazei-mos.
0: And if any man say aught unto you, you shall say, the Lord has need of them, and straightway he will send them.
1: E se alguém vos disser alguma coisa, direis que o Senhor os há de mister, e logo os enviará.
0: This was all done, that it might be fulfilled which is spoken by the prophet, saying.
1: Ora, isto tudo aconteceu para que se cumprisse o que foi dito pelo profeta que diz.
0: Tell ye the daughters of Zion.
1: Dizei às filhas de Sião.
0: Behold, thy king cometh unto thee, meek, setting upon an ass, and a colt, the foal of an ass.
1: Eis que o teu rei aí te vem, manso, assentado sobre uma jumenta e sobre um jumentinho, filho de animal de carga.
0: And the disciples went and did as Jesus commanded them.
1: E indo os discípulos e fazendo como Jesus lhes ordenara,
0: and they brought the ass and the colt and put on them their clothes. And they set him thereon.
1: Trouxeram eles a jumenta e o

0: the ass and the colt and put on them their clothes and they set him thereon.
1: Trouxeram eles a jumenta e o jumentinho, e sobre eles puseram os seus vestidos, e fizeram-no assentar em cima.
0: And a very great multitude spread their garments in the way.
1: E muitíssima gente estendia os seus vestidos pelo caminho.
0: And others cut out branches from the trees and strew them in the way.
1: E outros cortavam ramos de árvores e os espalhavam pelo caminho.
0: And the multitude that went before and that followed cried, saying, Hosanna to the Son of David.
1: E as multidões que iam adiante e a que seguia clamava, dizendo, Hosanna ao Filho de Davi.
0: Blessed is he that cometh in the name of the Lord. Hosanna in the highest.
1: Bendito o que vem em nome do Senhor. Hosanna nas alturas.
0: And when he was come into Jerusalem, all the city was moved, saying, Who is this?
1: E entrando ele em Jerusalém, toda a cidade se alvoroçou, dizendo, Quem é este?
0: And the multitude said, This is Jesus, the prophet of Nazareth of Galilee.
1: E a multidão dizia, Este é Jesus, o profeta de Nazaré da Galileia.
0: Now if I would take a text from that for about 30 minutes before the prayer line begins.
1: Agora, se eu tomasse tema disto por cerca de 30 minutos antes que a fila de oração comece.
0: I would like to take this for a text. What is the attraction on the mountain?
1: Eu gostaria de tomar isto para o texto. Qual é a atração sobre a montanha?
0: Now, it had been a very weary, nervous day. And it's an unusual day.
1: Agora, esse havia sido dia muito exaustivo, muito nervoso, e foi dia incomum.
0: We find Jesus here coming up to Jerusalem, ready to attend the Passover.
1: Nós encontramos Jesus aqui subindo para Jerusalém, pronto para participar da Páscoa.
0: And the Passover is where the Paschal lamb was killed and the blood was spread upon the mercy seat for the atonement for the people.
1: E na Páscoa era onde o cordeiro pascual era morto e o sangue era espalhado sobre o propiciatório para a expiação para o povo.
0: And he had come up from Bethphage and had come to the top of the Mount of Olives.
1: E ele tinha vindo de Betfagé e tinha vindo ao topo do Monte das Oliveiras.
0: Which looks down upon another little hill where Jerusalem was built.
1: Abaixo do qual está outra pequena colina onde Jerusalém foi construída.
0: As he looked to know that this was his final visit.
1: E assim que ele olhou e sabia que esta era a sua visita final.
0: This was the time that when he would be delivered into the hands of sinful man and they would kill him.
1: Este era o tempo quando ele seria entregue nas mãos de homens pecadores e eles o matariam.
0: He'd die the horriblest death that was ever died by a mortal and be buried.
1: Ele teria a morte mais horrível que algum mortal já teve. E seria sepultado.
0: He'd be betrayed by his own, some of them standing right with him.
1: Ele seria traído pelos seus, alguns dos que estavam bem ao lado dele.
0: And him being God knew what was in their hearts and knew from the beginning who would betray him.
1: E ele sendo Deus, sabia o que estava em seus corações e sabia desde o princípio quem o trairia.
0: And know that man was with him who sat by his side. Counted his money to him and so forth.
1: E sabia que aquele homem estava com ele, o qual se assentava ao seu lado e contava seu dinheiro para ele e assim por diante.
0: Know that man would betray him.
1: Sabia que aquele homem o trairia.
0: And knew that a cruel Roman cross waited for him out there.
1: E sabia que uma cruel cruz romana esperava por ele lá.
0: He knew that his water and his body and the blood of his body would separate.
1: Ele sabia que a sua água em seu corpo e o sangue de seu corpo se separariam.
0: And the blood would drop off of his forehead, great big drops like perspiration.
1: e que o sangue cairia de sua terra.

0: vista, grandes gotas como suor.
1: He knew all that was before him.
0: Ele sabia que tudo isso estava diante dele.
1: And he stands upon the mountain, looking over to Jerusalem.
0: E ele de pé lá no monte, olhando sobre Jerusalém.
1: The people of that day, what they called that day a better religious class of people, hated him.
0: As pessoas daquele dia, os que eles chamavam naquele dia de classe melhor de pessoas religiosas, o odiavam.
1: The churches of that day hated him and denounced him and denounced all that listened to him.
0: As igrejas daquele dia o odiavam e o denunciavam e denunciavam a todos que o ouviam.
1: If they went and attended his campaigns, they were immediately excommunicated from the fellowship of the church.
0: E se eles fossem assistir suas campanhas, eram imediatamente excomungados do companheirismo da igreja.
1: No wonder the scripture said he came unto his own. And his own received him not.
0: Não é de se admirar que a Escritura disse, ele veio para os seus, e os seus não o receberam.
1: The ones who ought to have loved him, the ones who ought to have been for him, was his bitterest enemies.
0: Aqueles que deviam tê-lo amado, aqueles que deviam estar a favor dele, foram os seus implacáveis, mais implacáveis inimigos.
1: And he had made up his little group out of a bunch of poor people, fishermen, tax gatherers, uneducated.
0: E ele tinha formado seu pequeno grupo de um grupo de pessoas pobres, pescadores, coletores de impostos, incultos.
1: The Bible said some of them was even ignorant, unlearned.
0: A Bíblia diz que alguns deles eram mesmo ignorantes, iletrados.
1: Some could not even sign their name.
0: Alguns não podiam nem mesmo assinar o nome.
1: He never went to the churches to get his people.
0: Ele nunca foi às igrejas para conseguir seu povo.
1: And he never agreed with any of the church leaders.
0: E ele nunca concordou com nenhum dos líderes da igreja.
1: And besides that, he followed the very trend of a prophet.
0: E além disso, ele seguiu a própria tendência de profeta.
1: He condemned everything that they done, as the ones before him had.
0: Ele condenou tudo o que eles faziam, como aqueles antes dele tinham feito.
1: Because they were a portion of the word, and he was the word in its fullness.
0: Porque eles eram uma porção da palavra. E ele era a palavra em sua plenitude.
1: But in the midst of all of it, through every age and every prophet that had been or would be.
0: Mas no meio de tudo isso, através de cada era e de cada profeta que tenha havido ou que haverá,
1: there's going to be a certain amount of people that's predestinated to hear that message, and they'll follow it.
0: Haverá um certo número de pessoas que está predestinado a ouvir essa mensagem, e elas a seguirão.
1: Those ignore the crowds. They ignore the criticism of the unbeliever.
0: Essas ignoram as multidões. Elas ignoram a crítica dos incrédulos.
1: They have no argument with them.
0: Elas não discutem com eles.
1: They've got one thing to do, that's believe. And to get every bit of it they can.
0: Elas têm uma única coisa a fazer, é crer e conseguir cada pouquinho disso que puderem.
1: Soak it in. Like Mary, who sat at the feet of Jesus.
0: Embeber-se nisso, como Maria, que se assentou aos pés de Jesus.
1: And Martha was fixing his dinner. And Jesus said to her.
0: E Marta estava preparando o seu jantar, e Jesus disse para ela.
1: But, Martha, you are so concerned about the things of life.
0: Mas Marta, você está tão ansiosa quanto as coisas da vida.
1: But Mary has sought the better things. See? The things of eternal life.
0: Mas Maria escolheu as coisas melhores, vejam, as coisas da vida eterna.
1: Now we find that many of the people that had understood.
0: Agora nós encontramos que muitas das pessoas que tinham entendido.
1: They didn't have literature as we have today. They didn't have television or telephones or anything in that day.
0: Elas não tinham literaturas como nós temos hoje. Elas não tinham televisão, ou telefones, ou nada naquele dia.
1: But it been kindly breezed around that he was going to be at the Passover.
0: Mas tinha havido uma espécie de boato por ali que ele estaria na Páscoa.
1: For many of the people, being spiritual minded, knew that he was that Passover lamb.
0: Para muitas pessoas que tinham mente espiritual, sabiam que ele era aquele cordeiro da Páscoa.
1: Because he'd already told them. the things that was going to happen.
0: Porque ele já lhes havia dito as coisas que iriam acontecer.
1: And then, of course, knowing that he was to be there and loved him the way they did, they was waiting for him.
0: E então, naturalmente, sabendo que ele ia estar lá e amando-o da maneira que o amavam, eles estavam esperando por ele.
1: There was a crowd that was probably pushing, shoving from one gate to the other.
0: Havia uma multidão que provavelmente estava no empurra-empurra de um portão para o outro.
1: Watching out in every way, for they knew that one of the hours he would appear. They were watching.
0: Observando de todas as maneiras, pois eles sabiam que qualquer hora daquelas ele apareceria. Eles estavam observando.
1: Others were wondering what was the matter with these people, running from gate to gate. What's the attraction?
0: Outros estavam querendo saber o que havia com aquelas pessoas correndo de um portão ao outro. Qual é a atração?
1: And they would look this way and look that way to find out.
0: E elas olhavam para esse lado e olhavam para aquele lado para descobrirem.
1: Looked like they were looking for something, under expectation of something going to happen.
0: Parecia que estavam esperando algo, sob a expectativa de algo acontecer.
1: Oh, I would like to change my text for a few minutes and say this, that's what's the matter today.
0: Oh, como eu gostaria de mudar o meu tema por alguns minutos e dizer isto, que esse é o problema hoje.
1: The people who are looking for him coming is under great anticipation and expectation.
0: As pessoas que estão esperando que ele venha estão sob grande antecipação e expectações.
1: We can feel it. The pressure.
0: Nós podemos sentir isso, a pressão.
1: And they're seeking, watching every move and every sign, comparing it with the scriptures.
0: E eles estão procurando, observando cada movimento e cada sinal, comparando isso com as escrituras.
1: And when they've seen all those things that was predicted of him, right up to the end, they know the end was nigh.
0: E quando eles viram todas aquelas coisas que foram preditas sobre ele, bem no final, eles sabiam que o fim estava próximo.
1: They wanted to be there. So they watched.
0: Eles queriam estar lá. Então eles observavam.
1: Part of the crowds was for him, in the minority.
0: Parte da multidão estava a favor dele, na minoria.
1: Some was against him, most of them. 90% was against him.
0: Alguns estavam contra ele, a maioria deles. 90% estava contra ele.
1: And that's about the way it is today.
0: E isso é mais ou menos como é hoje.
1: In the religious crowds, when it really come down to the word and Christ, there's about 1% that would believe it.
0: Nas multidões religiosas, quando realmente se trata da palavra de Cristo, há cerca de 1% que creria nela.
1: The other part wouldn't pay attention to it, no matter what was done.
0: A outra parte não daria atenção a ela, não importa o que fosse feito.
1: Pass off some kind of a joke or throw a slam about it.
0: Eles fariam algum tipo de piada ou criticariam-na.
1: Just about the same.
0: É quase a mesma coisa.
1: Things don't change very much. History just repeats itself around.
0: O tempo, as coisas não se modificam muito. A história simplesmente vai se repetindo.
1: Well, we find that drawed a nervous tension. It had to. It must do it.
0: Bem, nós encontramos que aquilo trouxe uma tensão nervosa. Tinha que fazer, devia fazê-lo.
1: They were waiting, they were wondering what he would do when he got there.
0: Eles estavam esperando, eles estavam querendo saber o que ele faria quando ele chegasse lá.
1: They wanted to be there to get anything that he'd done. They wanted it.
0: Eles queriam estar lá para conseguirem qualquer coisa que ele fizesse. Eles desejavam isso.
1: They wanted to see it. They believed him.
0: Eles queriam vê-lo. Eles criam nele.
1: Others had heard he was coming and they went up there to make fun of him.
0: Outros ouviram que ele vinha e foram lá para caçoarem dele.
1: So after all the nervous anticipation, very unusual day, very unusual time.
0: Então, depois de todo o pressentimento nervoso, um dia muito incomum, numa hora muito incomum.
1: Church is asleep. The people's nerve was on edge. There were so many people there. Then it happened.
0: As igrejas adormecidas, o nervo das pessoas estava à flor da pele. Havia tanta gente ali. E então sucedeu.
1: On top of Mount Olive, come a little white donkey. Coming, walking down the hill.
0: De cima do Monte das Oliveiras, vinha um burrinho branco descendo a colina,
1: with a group of people fanatically screaming, pulling off palms, leaves off the trees.
0: Com um grupo de pessoas fanaticamente gritando, tirando folhas das palmeiras,
1: throwing their clothes in the road, screaming, Hosanna to the Son of David that comes in the name of the Lord.
0: Jogando as suas vestes no caminho, gritando, Hosanna ao filho de Davi que vem no nome do Senhor.
1: This little mule, his rider was none other than God's anointed Messiah of the hour.
0: Oh, essa pequena mula, seu cavaleiro não era outro senão o Messias ungido de Deus para a hora.
1: God, then, what was he doing?
0: Deus, então, o que estava ele fazendo?
1: What is that attraction up there on the hill?
0: Qual é a atração lá em cima do monte?
1: It's God making history and God fulfilling prophecy.
0: É Deus fazendo a história e Deus cumprindo profecia.
1: And that always causes an attraction.
0: E isso sempre causa uma atração.
1: It brings all the critics up, the vultures of this morning's message, and the eagles also. See?
0: Isso faz levantar todos os críticos, os abutres da mensagem desta manhã, e as águias também. Estão vendo?
1: They come together to find out what's going on.
0: Eles se ajuntam para descobrir o que está acontecendo.
1: Some coming for curiosity. Some coming to find fault. Others coming to criticize.
0: Alguns vêm por curiosidade. Alguns vêm para encontrar falhas. Outros vêm para criticar.
1: There's all kinds gathered, as we said this morning, believers, make believers and unbelievers.
0: Ali estão todas as classes reunidas. Como dissemos esta manhã, crentes, crentes manufaturados e incrédulos.
1: What's on the mountain? Prophecy is being fulfilled.
0: O que está sobre a montanha? A profecia está sendo cumprida.
1: Now, we'll see what takes place.
0: Agora, veremos o que acontece.
1: Now, in the book of Zechariah, in the ninth chapter and the ninth verse.
0: Agora, no livro de Zacarias, no capítulo 9 e versículo 9.
1: Zechariah, one of the prophets, spoke in the spirit saying this.
0: Zacarias, um dos profetas, falou no Espírito dizendo isto.
1: Rejoice greatly, O daughters of Zion.
0: Alegra-te muito, ó filhas de Sião.
1: Shout, O daughters of Jerusalem.
0: Exulta, ó filhas de Jerusalém.
1: Behold, thy king cometh unto thee.
0: Eis que o teu rei virá a ti.
1: He is just, having salvation.
0: Justo, salvador.
1: Lowly, and riding upon an ass, upon the foal. A colt, the foal of an ass.
0: Pobre e montado sobre um jumento, sobre o filho, um asninho, filho de jumenta.
1: Now, what was the matter with those scribes?
0: Agora, o que havia com aqueles escribas?
1: What was the matter with those priests?
0: O que havia com aqueles sacerdotes?
1: What was the matter with those religious people?
0: O que havia com aquelas pessoas religiosas?
1: This was wrote 487 years before it happened. By a vindicated prophet.
0: Isso foi escrito há 487 anos antes de acontecer, por um profeta vindicado.
1: And was already put into writings and called the Bible. The scrolls of the Old Testament.
0: E já havia sido colocado em forma de escritos e chamado de Bíblia, os rolos do Velho Testamento.
1: Why couldn't they see that that's prophecy being fulfilled?
0: Por que não podiam eles ver que aquilo era profecia sendo cumprida?
1: The same reason they can't see it today.
0: Pela mesma razão que não podem ver isto hoje.
1: They took the word of God and made it of none effect to the people by teaching for traditions, for doctrine, the traditions of man.
0: Eles tinham tomado a palavra de Deus e a tinham tornado sem efeito para as pessoas por ensinar por tradições como doutrina as tradições do homem.
1: And if scribes, preachers, ministers, spiritual men so-called, anointed ones, would only read the Bible, they wouldn't be wondering what's taking place. They would know what it is.
0: Esses escribas, pregadores, ministros, homens espirituais, assim chamados, ungidos, somente lessem a Bíblia, eles não se perguntariam o que está acontecendo. Eles saberiam o que é isto.
1: God fulfilling his word.
0: É Deus cumprindo sua palavra.
1: History was being made. Prophecy was being fulfilled.
0: A história estava sendo feita. A profecia estava sendo cumprida.
1: Salvation to the world was arriving.
0: A salvação para o mundo estava chegando.
1: The great day that all the prophets had looked forward to.
0: O grande dia que todos os profetas tinham buscado.
1: All that was in the grave was waiting for that day.
0: Todos que estavam no sepulcro estiveram esperando por aquele dia.
1: Think of it.
0: Que coisa! Pense nisto.
1: All that had died. All the righteous of the blood of the martyrs and the prophets.
0: Todos que morreram, todos os mártires de sangue justo e os profetas.
1: But you just screamed out, Jerusalem, oh Jerusalem.
0: O que ele havia acabado de clamar, Jerusalém, oh Jerusalém.
1: You that stone every prophet that ascend to you and kill the righteous.
0: Que apedrejas cada profeta que eu te envio e matas os justos.
1: Would I have hovered you as a hen that would have brood, but you would not. But now your hour's come.
0: Quantas vezes quis eu te ajuntar como a galinha juntou, ajunta os seus pintainhos, mas tu não quiseste. Mas agora a tua hora tem chegado.
1: Everything that was in the grave, Abraham, Isaac, Jacob, all the prophets were waiting for this hour.
0: Todos que estavam na sepultura, Abraão, Isaac, Jacó, todos os profetas estavam esperando por essa hora.
1: And the church was blind to it.
0: E a igreja estava cega a isso.
1: Who is this? Causing all this noise.
0: Quem é este que está causando todo esse barulho?
1: Who is that fellow that said one time? Is not that the carpenter's son over here?
0: Quem é esse indivíduo? Eles disseram uma certa vez. Não é aquele o filho do carpinteiro aqui?
1: We know him.
0: Nós o conhecemos.
1: Where did he get this wisdom?
0: Onde ele obteve essa sabedoria?
1: Well, we don't see him connected with any of our schools.
0: Ora, nós não o vimos ligado a nenhuma de nossas escolas.
1: We don't know any books he ever learned from.
0: Nós não conhecemos nenhum livro com o qual ele aprendera.
1: Who is it?
0: Quem é ele?
1: He was the answer of the prophet's prophecy.
0: Ele era a resposta da profecia do profeta.
1: Here he comes. Riding upon the fold of an ass.
0: Aqui vem ele, montado sobre a cria de uma jumenta.
1: What an attraction!
0: Que atração!
1: God was fulfilling his promised word, the hour that had been waiting since 4,000 years.
0: Deus estava cumprindo sua palavra prometida, a hora que havia sido esperada desde 4,000 anos.
1: And Genesis, the third chapter and the 15th verse. God had made the prediction.
0: Em Gênesis capítulo 3 e versículo 15, Deus tinha feito a predição.
1: The seed of the woman shall bruise the serpent's head, but his head shall bruise her heel.
0: A semente da mulher ferirá a cabeça da serpente, mas a sua cabeça lhe ferirá o calcanhar.
1: That prophecy down through the Bible that had been predicted of this man coming.
0: Aquela profecia através da Bíblia havia predito a vinda deste homem.
1: Here, just recently, there was a prophet who stood up among them that was vindicated, the prophet Zechariah, and he said that.
0: E aqui, recentemente, tinha havido um profeta que se pôs de pé no meio deles. Aquele era um profeta vindicado, Zacarias. E ele disse que.
1: You daughters of Jerusalem and you daughters of Zion, rejoice! Shout! Scream out!
0: Filhas de Jerusalém e filhas de Sião, alegrai-vos, exultai, clamai.
1: For your king comes to you, meek and lowly and humble, riding upon the foal of an ass.
0: Eis que o vosso rei virá a vós, manso e pobre e humilde, montado sobre um filho de jumenta.
1: And here those people that read that scripture day by day watched him come riding in and cried, who is this?
0: E aqui aquelas pessoas que liam aquela escritura dia a dia observaram vir montado e clamavam, quem é este?
1: God fulfilling his word to the people that should have known what it was, but they didn't know it.
0: Estão vendo? Deus cumprindo sua palavra para o povo que deveria ter conhecido o que era ela, mas não a conheceram.
1: When God fulfills his word, it always causes an attraction. Always does.
0: Quando Deus cumpre sua palavra, ela sempre causa uma atração. Sempre causa.
1: Causes an attraction. For it is the unusual.
0: Causa uma atração, pois ela é incomum.
1: So unusual when he fulfills his word to the modern trend of the day.
0: Tão incomum que, quando ele cumpre sua palavra para a tendência do dia moderno, faz com que a tendência do dia moderno não creia nela. Eles têm suas próprias maneiras.
1: Now, we see, and let us go back in the scriptures and take some other unusual events. Just for a few more minutes. When God fulfilled his prophecy.
0: Agora, nós vemos e vamos voltar.

0: scene, an unusual scene.
1: Então, ela geralmente causa uma cena incomum.
0: Notice how ridiculous that the word of God to a people who's supposed to believe it and yet it's so unusual they cried, well, what's this?
1: Observe quão ridículo que a palavra de Deus seja para um povo que se espera crer nela, e ainda assim ela é tão incomum que eles clamam, bem, o que é isso?
0: Where'd you get that stuff? Who is this? What is this?
1: Onde você conseguiu essa coisa? Quem é este? Que é isto?
0: When they ought to have been screaming, Hosanna! To the king that cometh in the name of the Lord.
1: Quando eles deviam estar gritando, Hosanna! Ao rei que vem no nome do Senhor.
0: But there's just a little group doing that. Just a little group.
1: Mas havia somente um pequeno grupo fazendo isso. Só um pequeno grupo.
0: Of 4,000 years of prophecy for the greatest thing that could ever happen to the nation.
1: De 4,000 anos de profecia, pois era a maior coisa que poderia alguma vez acontecer à nação.
0: For all the hope of the dead rested upon it.
1: Pois toda a esperança dos mortos repousava sobre ele.
0: All the future laid in it.
1: Todo o futuro estava sobre ele.
0: And the religious people that claimed they believe it were screaming out, who is it?
1: E as pessoas religiosas que alegavam crer nele estavam gritando, quem é este?
0: What's this attraction?
1: E que atração é esta?
0: Something unusual. Not the same. Just don't change. Not unusual.
1: Algo incomum. Mais ou menos é a mesma coisa. Simplesmente não muda. É incomum agora.
0: Let's see some of the unusual.
2: Graças a Deus. Glória a Deus. Graças a Deus. E agora vamos receber a palavra do Senhor ao toque de somente crer.

Amém. Até aqui, Ebenezer, até aqui o Senhor tem nos ajudado. Bom dia com Jesus a todo o povo de Deus que estão sendo abençoados por Deus através da sua mensagem, mensagem que está nos preparando não para ser cidadãos, bons cidadãos,

mas está nos preparando para o maior evento da história mundial, que é o grande arrebatamento da noiva que ansiosamente estás como Maria nos pés de Jesus, como ouvimos nesta manhã. Maria está nos pés de Jesus. Nós hoje estamos servindo a Deus como Maria, na palavra, nos pés da palavra. Para nós, Jesus, para muitos, não passava de um Beelzebub, de um fanático. Mas para outros, ele era Deus. E a mensagem do entardecer, do fim, para muitos não é nada. Mas para um povinho é Deus. Nós estamos inclinados a ela. Muitos não daria valor em Jesus, como não dão valor na sua palavra hoje. Mas há um povinho. E eu, você, nós fazemos parte desse povo. E graças a Deus que nós somos elegidos para isso. Isso é motivo de muita gratidão, de muita satisfação de saber que nós não somos qualquer um aí do mundo, não. Nós somos um povo escolhido. Somos os piores. Mas Deus viu antes da fundação do mundo, como ouvimos ontem, viu o valor, viu a presciência de Deus, viu nós amando isso, porque Ele nos fez para isso. Então Ele elegeu. E estamos aqui juntos era para estar aí, mas está lembrando de Martim. Martim, seus amigos capturaram ele e levaram ele para um palácio e prendeu ele lá. Ficou preso, não foi pelos inimigos, foi pelos amigos. E lá porque ele estava correndo risco, ameaçado, naturalmente correndo risco, e os amigos dele para ajudar ele, para ajudar ele, capturaram e levaram para um palácio e prenderam. Em favor do povo da era, em favor da igreja. E lá ele compôs o hino Castelo Forte ao nosso Deus. Você fala assim, o hino Castelo Forte ao nosso Deus. Vamos cantar ele depois da leitura da Bíblia? Um som de marcha. Vamos cantar ele, junto aí, o conjunto cantar ele. E assim toda a igreja e todo o povo. E o certo é que todo o povo até hoje foi beneficiado. E às vezes você está passando por algo e os amigos vê
consegue ver e te captura pelo argumento, pelo bom senso e o Espírito confirma. Coisa boa é isso. E o Espírito diz, amém, é isso mesmo. E você faz aquilo que Deus manda em benefício do povo de Deus e o povo é abençoado, é ajudado. Então eu agradeço, meus amigos. Deus os abençoe. Meu amigo Isaac Borges, meu amigo, minha amiga Sara Borges, minha amiga Gilmar Borges e pastor Wesley e todo mundo, Mão Francisco que está aqui também, Mão Adriana e todo o povo de Deus, todos, Deus os abençoe em nome do Senhor Jesus. E como diz o irmão Brana, quando você não tiver ninguém para orar mais, ore, lembra de mim. Irmão Moacir, Deus abençoe, está orando por mim. E você, irmão Brana, diz, uma pequena oração que você faz por mim, você não sabe isso, o tanto que isto significa. Que isto significa, você vai saber tanto que significou lá do outro lado. A pequena oração que você fizer por mim, fizer um pelo outro, pelo pastor, isso tudo, eu me lembro do irmão Luizinho, ter uma experiência com Deus e eu estava falando para ele, ore por mim, irmão Luizinho. Aí ele disse, mas ele não precisa de oração, não. Ele ora tanto, não precisa de oração, não. Mas algo diz para ele precisa da sua oração. Então eu preciso das vossas orações. Amém? Então nós vamos ver o pão diário. A fé é o firme fundamento. Pregado no dia 8/5/51. Nossos corpos estão gemendo e temos uma herança e somos filhos agora, herdeiros do reino. Oh, que coisa! Reis e sacerdotes para Deus, oferecendo sacrifícios espirituais. O que faz um sacerdote? Faz um sacrifício. O que é um sacrifício espiritual? Isso é o que estes filhos e filhas fazem, os quais são reis e sacerdotes, não em plena posse ainda, mas estão fazendo sacrifícios, oferecendo a Deus sacrifícios espirituais, os frutos dos lábios, dando louvor a Ele. Amém. Frutos dos lábios. Você diz, Brana, simplesmente não tenho vontade de louvá-lo. Esse é o momento de fazer o sacrifício. Louve-o mesmo assim, reis e sacerdotes, filhos e filhas oferecendo sacrifício espiritual, os frutos dos lábios,
dando louvor ao seu nome. Vamos fazer um pouco de sacrifício com os lábios? Louve a Deus. Amém. Amém. Muito bom. Vamos ver aí, dia 17/2 de fevereiro, ó. De 65. Um homem correndo da presença do Senhor. E nesta poesia, apenas observe como ocorre sentado lá. Um menininho com uma folha de papel emprestada. Eu disse: saudoso estou. Oh, tão saudoso daquele longínquo sudoeste, onde as sombras caem mais profundas além do topo da montanha. Posso ver um coiote andando pela névoa avermelhada. Posso ouvir o lobo e vai lá onde o gado pasta. E algum lugar no desfiladeiro acima posso ouvir o gemido de uma onça. Naquelas distantes montanhas cantalinas, nos confins do Arizona, 40 anos mais tarde, encontrando-me bem naquele desfiladeiro, aquela onça me encarando. Oh, Deus, há um cordeiro além do rio, em algum lugar, amigos. É apenas, tem que estar lá. Está vendo? Há muito que fala disso. Todas estas coisas não são simplesmente muitos. Elas são reais. Elas são realidades. Estou tão contente em estar aqui hoje à noite, de estar com essas pessoas com as quais espero viver lá para sempre, onde não haverá mais doença, ou morte, ou separações, e o viajar não será nada para nós então. Graças a Deus, não haverá mais morte, doença, separação, nada. Graças a Deus. Dia 22/12/63. Os dons de Deus sempre encontram seus lugares. Maria, a mãe de Jesus, na cidade de Nazaré, a cidade mais desprezível que havia na terra, mas de lá Deus escolheu uma pequena dama para dar à luz o seu filho, uma incubadora, um ventre que tinha de pelo qual um bebê tinha de nascer. Ele pegou tal pessoa para fazê-lo. Deus opera através de seres humanos para redimir seres humanos. Ele pode pegá-lo, operar através de você para redimir a humanidade, se você dedicar completamente tudo que você é. Se você é um jovem, dedique sua moral. Se é um jovem, dedique sua moral, dedique sua mente, dedique seu pensamento, dedique seu coração, dedique sua alma,
dedique tudo o que você é e deixe Cristo operar através disso. Que coisa gloriosa! Jovens, o jovem que vai batizar nesta manhã, faça isso, dedica tudo a Deus. Dia 20/1/62, o Deus imutável operando de forma inesperada. Ele conhece suas necessidades. Pastor Ezequias leu quinta-feira em Mujimirim. Ele conhece suas necessidades. Ele sabe como trazê-las a você. Mas o problema é que, quando não acontece do jeito que você pensa que deveria, então você fica todo desanimado e se desenvolve para ele e devolve para ele. Pensamos-lhe e creiamos que ele o enviará exatamente da maneira que deseja enviar e aceita-as baseado nisso. Isso mesmo, está vendo? Se você lhe pede, não faça dele um mentiroso. Ele não pode mentir. Ele prometeu: pedi ao Pai qualquer coisa em meu nome, eu farei. Agora, Deus não pode mentir. Peça-lhe e será feito. Buscai e encontrareis. Batei, abrir-se-vos-á. Nós cremos nisso. Certamente cremos. Não devolva para ele, apenas creia. Deixa da maneira que ele vai dar. Ele sabe como fazer. 27/11/63. O mundo está novamente caindo em pedaços. E os profetas sempre falaram as palavras que deveria acontecer ao longo de cada era. E quando Deus, o povo passa por problemas e Deus lhe responde, ele lhes envia um profeta ungido ou algum tipo de mensageiro, porque ele não pode voltar atrás em sua palavra que destinou para aquela era. Mas o que ele faz? Ele envia um mensageiro para fazer aquela parte da palavra viver para aquela era. Sempre faz isso. Vejam, ele formou sua palavra no princípio. Ele conhecia o fim desde o princípio. Ele falou sua palavra. E cada era, quando eles passavam por problemas, eles iriam. Eles oravam. E Deus enviava um ungido. E aquele ungido, com toda certeza, fazia aquela promessa daquela era. E que foi predito para aquela era viver. E isso é o que ele faz o tempo todo. Deus nunca muda seu plano. Agora, nunca encontramos Deus mudando. Graças a Deus, ele disse, eu sou Deus e não mudo. 7/8/55. Orgulho. Entre o povo americano, por meio da televisão e por meio dos cinemas, eles têm visto tanto fingimento que eles próprios se tornaram fingimentos.
É uma pena. E nós temos isso na igreja. Atores. Deus não os quer. Longe esteja de nós sermos atores. Seja você mesmo. Deus quer que você seja assim. Eu detesto ver alguém tentando fazer algo que não consegue fazer. Que vergonha! Tenho notado isso muitas vezes. E belas vozes que Deus deu às pessoas, um talento, e então elas as treinam excessivamente. Odeio ouvir uma voz excessivamente treinada. Quando se levanta para cantar e pega algum tipo de nota e a seguram por tanto tempo até ficarem com o rosto roxo, apenas para mostrar à congregação por quanto tempo consegue ficar sem tomar fôlego. E quando descem, aquelas pessoas não estão louvando a Deus. A mente delas está em sua nota. Oh, irmãos, irmãs, a sua voz é natural. A sua voz, Deus me fez assim com essa voz, seja rouca, seja feia, seja grave, aguda. Não treine, deixe o seu coração, cantores, para com isso. Deixe o seu coração louvar a Deus, não é na nota, mas louvar a Deus, subir ali com aquele espírito contrito, de louvor. Não é por isso que Jesus disse, as crianças é o perfeito louvor. Porque eles não estão ali com a mente na nota e a voz dele e ficar sem tomar fôlego, dizer, oh, que voz de anjo. Mas o coração, importante é Deus. Nem que a minha voz não seja boa, a sua também, mas o Deus está aceitando aquilo, aquilo mexe, aquilo é louvor. Graças a Deus nós temos profeta. Viu? Graças a Deus. O 18/8/57, é a última de hoje, domingo. O nome da mensagem é Memórias de Deus, Memoriais de Deus testados pelo tempo. Veja. O caráter de um homem é demonstrado por suas obras. O que quer que você seja, suas obras provam o que você é. Não importa o quanto testifique, o que quer que diga, a favor ou contra, não tem nada a ver com isso. Suas obras dizem o que você é. Diz o que você é por dentro. Todo trabalho que você faz manifesta o que você é. Se vocês, homens de negócios, se apenas fazem um trabalho remendado, estão vendo o que quero dizer? Apenas um trabalho pela metade, não faça isso. Se não pode fazer o direito, não faça em absoluto. Isso mesmo. Quando você vem a Cristo, se não puder se entregar completamente e vir a Cristo, não venha de modo algum. Mas quando realmente quer ser cristão, ponha-se em evidência.
torne isso real. É isso que Deus quer que você seja. É isso irá, isso irá provar suas obras, provarão qual é o seu caráter. Seu caráter é conhecido pelas obras que você faz. Aleluia! Vamos dizer graças a Deus por esses parágrafos e palmas para Jesus. Louvado seja Deus, Deus abençoe. E domingo próximo, a nossa Santa Ceia do Senhor, e nós vamos ler a Bíblia. E após a leitura, castelo forte é o nosso Deus. Castelo forte é o nosso Deus. Isso foi os amigos de Martim, capturaram ele para aquele palácio. E lá ele, Deus deu para ele esse belo hino. São João, capítulo 21. Versículo 3 e 4. Disse-lhe Simão Pedro, vou pescar. Diz-lhe eles, também nós vamos contigo. Foram e subiram logo para o barco e naquela noite nada apanharam. E sendo já manhã, Jesus se apresentou na praia, mas os discípulos não conheceram o que era Jesus. Ó Senhor, deixe-nos te conhecer em cada lugarzinho, ó Pai, em cada atitude, Senhor, em cada momento da vida. O Senhor prometeu estar conosco, ó Pai. E ajude-nos a entregar mesmo, ó Deus. Entregar. E o Senhor refletir através de nós. Como acabamos de ouvir, quando for fazer alguma coisa, fazer bem feito, Pai. E quando vimos para Cristo entregar completamente, e o Senhor comandará doravante, ó Deus. É o Senhor que comanda. Em nome de Jesus Cristo, abençoa todos nós nesta manhã e dá-nos um bom ensinamento para a glória do Senhor Jesus. Amém. Assentai-vos.

Amém! Palmas para Jesus! Coisa boa! Deus abençoe! Graças a Deus, graças a Deus! Vocês cantaram muito bonito. Olha, lembrando do companheirismo hoje, com o irmão Levi, irmão Daniel, irmão Admar, irmão Marcos, Davi, vocês que está na frente aí, eu estou amando os jovens, praticamente todos empenhados, de Campinas, também de Pouso Alegre, Boa Esperança, Mogi Mirim, todos. Tem esse meio aí que eles podem participar, como se tivesse na igreja. É Deus isso aí. É a ciência do bem e do mal. Deus está nisso. Mombran diz que você fala como o mundo está pervertido, mas a igreja está poderosíssima. Deus está abençoando através desse meio, inclusive para preparar a noiva para o rapto, para encontrar os eleitos. Olha esse trabalho aí.

Sábado, que lindo como tivemos ontem o desfecho final. Mombrandes, nós não temos grandes campanhas, nós não temos grandes movimentos, somos um povo pobre, uma coisinha só que fazemos, mas tem uma coisa. Nenhuma semente eleita vai ficar de fora. Mas eu agradeci a Deus. Graças a Deus. É simples. Não tem grande, não abarca a multidão, o mundo inteiro. Ao mesmo tempo, abarca o mundo inteiro. Esse meio de internet, em todas as línguas. Eu lembro de cada madrugada, eu lembro, irmão, Deus abençoar. A voz de Deus, irmão José Brunner, a voz de Deus no mundo, para traduzir em cada língua, dialeto desse mundo, e cada irmão levar um folheto, cada levar a mensagem para alguém. Aí o profeta diz: nós não temos grandes movimentos, mas nenhuma semente eleita ficará de fora. Deus vai fazer ela chegar. Graças a Deus. E nós vamos, nosso ensinamento nesta manhã é na mensagem prova de sua ressurreição. Prova de sua ressurreição. Depois do irmão Brana ler estas escrituras, e nós vamos pegar do parágrafo aqui 111, o profeta irmão Brana dizendo: agora observa então. Quando ele estava aqui, as coisas que ele fez, quando ele foi embora, ele disse para a sua igreja, depois da sua ressurreição, ele disse: eis que eu estarei sempre convosco até o fim do mundo. Seus olhos foram abertos, eles compreenderam aquilo quando Jesus foi. Ele diz para os seus discípulos. E esses discípulos não era só lá do dia. Você está incluído nisso. Nós estamos incluídos nisso. Eu estou convosco todos os dias até a consumação dos séculos. A consumação, o fim, o rapto. Até o rapto. Aí nós vamos encontrar com ele nas nuvens. É como no deserto, a rocha e o maná caía todo dia durante 40 anos, até a travessia para a terra que mana leite e mel. E assim é Jesus também hoje conosco. Estou convosco até. Irmão, nós temos que crer nisso em cada segundo. Jesus está comigo, passando pelos vales, bancos de areia, atoleiros, vales, topos, lugares escorregadios. Jesus está comigo. Essa consciência interna tem que estar dentro de cada coração. Jesus está comigo. Pedro, nós não podemos estar aqui dessa forma como o Bruno vai ensinar aqui, ó. Aí, aqui, ó. Pedro e os outros. Antes daquilo, depois de ser o seu amigo do peito, ter andado com ele, falado com ele, Pedro disse: ó, estou tão desanimado. Você já viu o cristão dizer assim, ó, estou tão desanimado. Você está que nem Pedro. Isso aí, dizer estou tão desanimado,
Depois, irmão, que você tem essa experiência com Deus, isso não existe. Eu estou desanimado. Estou desanimado. Meu Deus, irmão. Às vezes você pode dizer assim, estou cansado, Deus. Às vezes o irmão Bruno estava cansado. Às vezes você está desgotado, cansado. Mas dizer assim, ó, estou tão desanimado. Veja. E Pedro diz, ó, estou tão desanimado. Depois desta morte ali em cima, e eles o sepultaram, eu estou tão desanimado, eu acho que vou pescar. Às vezes acontece alguma coisinha, você fala, eu estou desanimado, aconteceu isso. O que que tinha acontecido lá? A morte de Jesus. Oh, olha, olha que coisa dura. Ele multiplicando pães, transformando água em vinho, curando. O líder deles, multidão. E agora a morte dele, olha, olha. Olha o que que aconteceu. Você pode ver que todo desânimo é porque aconteceu alguma coisa. Então vamos acompanhar. E então os discípulos estavam por ali e disseram, nós vamos com você. Então foram e apanharam suas redes, desanimados. Uma vez crentes, teologia mental, irmão Brando dizendo, uma vez crente, teologia mental, eles creram uma vez no natural, mas quando apareceu uma pequena prova, tudo foi aos pedaços. Aquela pequena prova. O Branco chama de pequena, mas olha lá, era grande, viu? Mas às vezes uma pequena coisa. Agora, aqui, eu não tenho a intenção de te ferir, mas eu quero te corrigir, vem? Irmão Branco dizendo, eu não estou com a intenção de te ferir, mas eu quero te corrigir. Aquilo simplesmente mostra que quando um homem só tem fé intelectual, dizendo sim, esta é a palavra de Deus, sim, hoje, em dia eu creio, Deus ressuscitou Jesus. Então, se aquilo é tudo que você tem, o primeiro pequeno desencorajamento que aparece na sua igreja, você se afastará, sairá, vem. Você pode ser um amigo dele, mas você não o conhece no poder da sua ressurreição. Às vezes, um pequeno desencorajamento, um problema, um pequeno problema. E você se afasta. Oh, irmãos. O profeta está dizendo, você pode ser um amigo dele, mas você não conhece no poder da sua ressurreição. Quando vem desencorajamentos, problemas, o que o cristão faz? Mais se aproxima de Deus. Mais ele agarra em Deus. Mais ele vai para os pés de Jesus. Esse desencorajamento, esse desânimo, dizendo, estou desanimado.
Isso não existe nos verdadeiros cristãos, nascidos de novo, selados pelo Espírito. Não existe. Isso é uma hora de fazer um exame lá no fundo da alma, dizendo: Senhor, eu não quero estar desse jeito, eu quero ter uma experiência, Senhor. Aconteça o que acontecer. Lá aconteceu, foi a morte de Jesus. Aconteça o que acontecer. Eu quero estar mais nos teus pés, mais entregue, mais decidido. Nunca, em nenhuma vez. Agora veja que isso foi depois do Pentecostes que ele estava desanimado. Pedro, ele estava desanimado depois, quer dizer, antes do Pentecostes. Não depois, antes. Nunca, nunca em uma vez depois do Pentecostes, aquele pregador Pedro alguma vez disse tal coisa como aquela. Nunca. Não. Ele disse aquilo antes do Pentecostes. Que até Jesus disse: Pedro, quando você se converter, confirma teus irmãos. E o profeta disse que ninguém é convertido sem ser batizado com o Espírito Santo. Porque ele tem desânimo. Como você, um cristão, com o próprio Deus, dizer: estou desanimado? Isso é uma prova que você não converteu ainda. Isso aconteceu antes do Pentecostes. Qual foi a decepção? Qual foi a dificuldade para levar a um desânimo que um cristão que está lá com Deus na sua alma, dizendo: desanimei. Não existe. Pelo contrário, se eu estava orando uma hora, eu vou orar duas agora. Se eu estava entregue, agora que eu estou entregue mais ainda. Por causa do Espírito. O Espírito lá dentro te leva a isso, ele te dá um ânimo para o homem que apenas tem uma mente intelectual, um consenso de Deus e a igreja. Qualquer coisinha, eu desanimei, eu perdi o ânimo. É porque ele não teve essa experiência ainda, depois do Pentecostes. Depois do Pentecostes, não existe isso mais para ele. Não existe. Acabou. Como o profeta está nos ensinando, nunca, nenhuma vez, depois do Pentecostes, aquele pregador Pedro alguma vez disse tal coisa como aquela. Quando eles se reuniram para matá-lo, eles iam pendurá-lo em uma cruz. Ele disse: não sou nem mesmo digno de morrer assim. Cadê o desânimo de Pedro? Cadê o desânimo? Vou te matar, Pedro. Olha, não me crucifique de cabeça para cima, me crucifique de cabeça para baixo. Não sou digno de morrer como ele. Uai, mudou? O Espírito Santo muda tudo. O Espírito Santo nos muda.
agora vire meus pés para cima, minha cabeça para baixo, porque o meu Senhor morreu daquela posição, com a sua cabeça para cima. Sim, nunca, nunca, vem. Ele estava com Cristo então, mas depois Cristo estava em Pedro, Pedro estava na liderança então, e depois que o Espírito Santo chegou, então o Espírito Santo liderava, Pedro estava em segundo plano, Pedro estava na liderança antes, mas agora era Cristo na liderança. Pedro estava no primeiro plano, mas agora é Cristo no primeiro plano. Louvado seja Deus. Então o Espírito Santo conduziu. Ah, sim. Às vezes você ouve alguém cristão, até mesmo alguém falar, ah, fulano está desanimado. Desanimou. Desanimou? Mas ele nasceu de novo? Não existe. Isso é uma prova que ele não foi salvo ainda. É uma prova que ele está perdido. Oh, Deus, você que está me ouvindo nessa hora e passa esses tais pensamentos na sua mente, é uma prova que você está perdido, irmão. Que você ainda não passou pelo Pentecostes. E clamar a Deus, porque lutas, dificuldades, tudo que você pode imaginar de luta, de dificuldade, está no caminho dos cristãos, está no caminho dos filhos de Deus. Tudo aquilo que levaria a outra a ir embora, a outro desanimar, outro a isso, para o cristão, tudo é sinal. Tudo é evidência, tudo é Deus trabalhando. O que vai chegar lá no final? Chega no final. Ah, graças a Deus, eu sabia que o Espírito Santo estava conduzindo tudo, controlando tudo, dirigindo tudo. Oh, Deus! Como é bom ser filho de Deus. Como é bom ter Ele na alma. Ai, como é bom ter Ele. Agora, se você simplesmente tem, se você tem bom raciocínio, você se assentará e tentará argumentar a Bíblia, relacionar, como raciocinar, como poderia ele ressuscitar dos mortos? Como poderia estes milagres e coisas acontecerem hoje, neste grande estado de civilização e ciência em que vivemos? Tentando argumentar aquilo, você está simplesmente se afastando de Deus o tempo todo. Você nunca o conhecerá através do raciocínio. Deus não é conhecido pela razão. Deus é conhecido pela fé. Você aceita. Você crê. Você não pode fazer isso até que algo aconteça em você. Então o Espírito Santo entra e você tem a mente de Cristo. Nós conhecemos a Deus não é por raciocínio, por mente, é pela fé.
é algo lá no, na sua alma, lá, Deus lá, eu creio, e segue, que jeito, eu não sei, eu só sei que é, eu creio, pronto. Oh, Deus, é bom demais ser crente, gente. Oh, coisa boa, meu Deus. Coisa triste é ser um incrédulo. Oh, coisa triste. O profeta diz, o pior câncer é ser um incrédulo. Rouba dele todas as bênçãos. Tudo ele tem que ter razão. Ser um incrédulo é triste. Observem, o profeta diz, ser um incrédulo, o pior câncer é a incredulidade. Esse é o pior. Tira tudo, suga. Tira tudo. O câncer mata, ele suga. Como...

observe, eles pescaram a noite toda e nada pegaram, nenhum peixe, bastante desencorajador. Na manhã seguinte, cedo, no culto do nascer do sol, eles olharam através da margem e ali estava Jesus, mas eles não o conheceram. Esta é a parte triste. Eles não o conheceram. Certa noite, o velho barquinho estava quase para afundar. E lá no mar, na tempestade, ali veio o amado Senhor andando na direção deles. Eles disseram: "Oh, vai embora. É um fantasma. É assustador. Não queremos ter nada a ver com isso." A única coisa que podia ajudá-los estava próximo deles e eles estavam com medo daquilo. E deixe-me dizer isto para vocês hoje, que nunca receberam o Espírito Santo. Eu sei, na esfera da igreja, nós temos muita zombaria. Temos muitos que fingem ter o Espírito Santo, sendo que eles não o têm. Isso é certo. Do mesmo modo, você tem na sua esfera também. Alegam ter membros de igreja e não são. Isso é certo. Então, onde existe prós, existe contras. Lembre-se disso. Onde há um negativo, há um positivo. Onde existe dólar falso, existe o verdadeiro. E onde há alguém zombando e fingindo ter o Espírito Santo, existe o genuíno Espírito Santo. Lembre-se disso. É a própria coisa que te ajudará, a própria coisa que te libertará. A coisa que você vai te tirar da casa de prisão, de hábitos, ali vai te tirar da casa de prisão, do medo e contrariedade, a coisa que te afastará do câncer e te fará uma criatura viva novamente. A coisa que te ressuscitará nos últimos dias está perto de você e você está com medo dela. Não tenha medo, é Ele, sou eu. Ele disse: não temas, sou eu. Mas eles estavam com medo daquilo, com medo... Desculpa, com medo daquilo, com medo de tomarem sua palavra para aquilo. Ele diz: não temas, sou eu. Não temas. Jesus lhe perguntou se tinha algum peixe. Eles disseram: não. Disseram: trabalhamos a noite toda e chegamos na praia e encontrar o peixe passados e pronto para eles. Peixe assado e pronto para eles. Souberam, através daquele milagre, que era ele. Mas depois, mais dois, enquanto estavam no caminho de Emaús, ouça atentamente agora, enquanto concluímos, no caminho de Emaús, certo dia, depois da ressurreição, havia dois, um Cleófas e um amigo. Uma linda manhã de Páscoa como esta, a primeira linda Páscoa. Observe a palavra: se preparem. E enquanto eles estavam celebrando a primeira Páscoa, abatidos, desanimados, por causa da decepção que se abateu. Lembra que foi antes do Pentecostes. Lembra que o irmão Brano ensinou

0: depois do Pentecostes, não existe desânimo para os discípulos. Ó, matou Tiago. Eu estou desanimado. Não, não existe. Lembra disso, que depois que você tem essa experiência de novo nascimento, de batismo com o Espírito Santo, que tem que ter, não existe desânimo com nada. Pode ser a pior decepção do mundo. Não existe. Como não existiu para eles. Não podemos ser apenas religiosos, porque doravante, irmãos, vai ser uma atrás da outra. Vai ser uma atrás da outra. O que nos espera aqui? Decepções, espinho, dificuldades. Não é isso aqui na Terra? Não tem mais provas, vales, dificuldades, barreiras. Mas tem de bom ânimo. Tem de bom ânimo. Jesus disse, eu venci o mundo. Tem de bom ânimo. E esse bom ânimo, ele deu. Qual é o bom ânimo? O Espírito Santo, irmão. Esse ânimo, você diz, eu tenho isso. Você diz, eu tenho isso na minha alma. Você consegue alguma vez desanimar com algo? Você olha para lá, olha para cá, mas eu não consigo. Não tem nada nesse mundo de dizer assim, desanimei. Oh, Deus. Você sabe por quê? Deus injetou esse ânimo aí. Está no meu coração. Está na alma dos filhos de Deus. Faz uma pergunta para você. Tem alguma coisa que te desanima? Se o teu pai morrer agora, sua mãe, sua mulher, seu filho, seja lá o que for, ou você ir para a cama e ficar lá como um paraplégico, se isso te desanima, você olha lá na sua alma e diz, nada, nem a morte, nem a vida, nada, nada. Jesus colocou isso na minha alma. Ah, a minha alma está fervendo. Pergunta lá, irmã Raquel Costa. Dá gosto conversar. Está desanimado? Ah, os parentes vão falar. Ele ouviu o testemunho dela. Está desanimada? Está desanimada? Ô, irmã Raquel, você podia gravar um áudio aí para nós soltar de tarde? Ânimo! Ela pensa, se eu tinha que passar por isso, se eu estava escrito para me passar por isso, eu tenho que passar por isso. E Deus dá uma graça que não sabe da onde. Sei que é do Calvário, é claro. Mas Deus dá um mistério tão grande que a pessoa é feliz, alegre, um ânimo interno dentro da alma dele. Oh, Jesus, ser cristão, irmão, é um fenômeno, uma obra do sobrenatural. Não é esse fabricado aí, fabrica aí. Não, é uma obra do sobrenatural. Cristão é uma obra feita do sobrenatural. Por isso que nada natural desanima ele. Ele é do sobrenatural. As coisas naturais vai afogar o sobrenatural. Os filhos de Deus são sobrenaturais. Por isso, nada natural pode haver homens e mulheres aqui hoje que estejam celebrando esta Páscoa por causa de alguma decepção, algo acontecendo. Mas simplesmente lembre, o Senhor Jesus está fora da sepultura hoje. Ele está vivendo no meio do povo. Muitas vezes, quando eu estava na escola, nós estudávamos botânica. Eu sempre estudei botânica. Botânica, para mim, não é tanto a vida da planta. Observe como a planta cresce e como chega o sol e assim por diante. A botânica, para mim, é aquele que o criou. O Criador que fez a planta descer. Oh, quão lindas aquelas flores de Páscoa. Olhe para elas. Oh, que coisa. As lindas flores que estão por aí. Ninguém pode olhar na face de alguém e dizer que não existe Deus. E estar mentalmente bem. Eu olho na sua face. Existe Deus. Olha na face de cada um aí, irmãos. Existe Deus. Olha Deus, como não vê Deus. Como não vê Deus. Você vê um bebê. Como não vê Deus. Existe um Deus. Existe um Deus. Existe o Criador. Oh, Deus. E aqui estão eles desanimados. Agora, voltando para casa, bem, nós começamos. Nós pensamos que estaria tudo certo, mas temos que voltar para casa agora. Então, no caminho de volta para Emaús, e enquanto caminhavam, desanimados, isso foi antes do Pentecostes, e conversava, e a conversa deles estava correta, eles estavam falando sobre ele, foi aí quando ele apareceu. E esta é a razão pela qual não aparece para muitos de nós hoje. Nosso assunto é respeito, é tudo, exceto sobre Cristo. E às vezes as pessoas vão conversar, principalmente irmãs, às vezes é problema, alguma coisa, e fica com aquela conversa de desanimados. Pelo menos se estivesse com a conversa assim, de Cristo, desanimado, mas Jesus, igual eles lá, Cleófas, falando sobre Cristo, ele aparecia dizendo, sou eu, não temas, eu estou aqui. Estamos sempre falando sobre quando vamos terminar o trabalho. Cansa todo dia, lavar prato, lavar roupa, lavar isso, trabalho. Ei, mas é cansativo, hein? Olha o que vamos fazer aqui. Permita que seu assunto seja sobre Cristo. É aí quando ele aparece. É quando você fala sobre ele. Fale sobre ele. Eu tenho notado que o diabo tem dado tantos assuntos e tantas imagens para você ficar com na mente e influenciado por isso, por aquilo. O profeta diz, deixa essas influências tudo desvanecer e vai lá na influência e vê Cristo. Vê Cristo, eu quero Cristo, ele é meu exemplo de tudo. E eles estavam indo falando sobre ele, ele ainda o amavam, e eles não sabiam que ele havia ressuscitado dos mortos. Eles ainda não haviam sabido. E muitas pessoas hoje que realmente amam o Senhor Jesus, aí fora, nestas grandes igrejas através do mundo, e elas amam o Senhor, mas elas realmente não sabem que Ele ressuscitou dos mortos. Meu Deus, mas nós sabemos, graças a Deus, nós temos a evidência em cura, a evidência na palavra, a evidência na fotografia, a coluna de fogo sobre a cabeça do irmão Brana. Irmão, nós não é apenas uma religião, um sistema, igreja, não. Nós temos Cristo, o Deus eterno, conosco. A evidência, a palavra aí, o sobrenatural, dentro do coração, a palavra. E observe, enquanto eles caminhavam, um estranho saiu dos arbustos e o saudou. Oh, bom dia, talvez. E eles todos tristes, arruinados, dizendo, oh, eu amei, eu vi ao lado da sepultura de Lázaro, quando um homem estava morto por 4 dias, se diz, Lázaro, sai para fora. Oh, como poderia aquele homem alguma vez falhar? Como poderia ele alguma vez nos deixar tão abatidos assim? E agora estamos em vergonha e desgraça? Vamos voltar para casa para começar nossa pescaria e carpintaria de novo? Vem? Não é isto simplesmente o cristão moderno hoje? Oh, deixe a sua cura acontecer. Oh, deixe a cura acontecer e eles estarão aclamando a vitória. Deus curando, clamando vitória, vitória, vitória, vitória, glória, aleluia. Deixe o poder do Espírito Santo cair e eles estão aclamando a vitória. E aqueles que são realmente cheios do Espírito Santo permanecem dessa forma através da jornada da vida. Vitória, vitória, todo o tempo. Não é isto simplesmente o cristão moderno. O cristão moderno, vitória, cura, bênção, milagres, tudo a favor, vitória, clama, dança, louva. O cristão tem que estar assim o tempo todo. Mas o homem que continua caminhando com a mente carnal, deixa um pouco de desânimo, chegue, alguma coisa esteja errada, ele vai embora, dizendo, bem, eu pensei que estava tudo bem, mas, ó, que coisa, veja isso agora, eu pensei que aquela igrejinha nunca falharia. Pensei que aquela pessoa, você está com a sua mente na coisa errada. Vem, coloque sua mente naquele que não pode falhar. Que seu assunto não seja sobre a sua igreja, mas sobre o seu Senhor, é Ele, não sobre o seu vizinho, mas sobre o seu Senhor, que seus assuntos sejam sobre Ele. não a igreja, não seu pastor, não. O profeta de Deus diz: se você ficou olhando para um homem, Deus vai permitir que ele fale para você tirar o olho dele e olhar para quem não falha. Deus não divide a sua glória com ninguém, não. É ele sozinho, é o tal. Você vê cristãos aí desanimados. Eu pensei, eu achei. Oh, é o Cristo, é o nosso Deus, é o nosso Cristo. Ele é o nosso tal. Ele é o nosso rei. Oh, glória a Jesus. Aqui no parágrafo 114, do mesmo modo é hoje, a mesma coisa hoje, exatamente, irmão, irmã. Oh, que Deus possa despertar seu interior. As pessoas não compreendem que ele ressuscitou dos mortos. Ele não está morto, ele está vivo. Que ele desperta, oh Deus, desperta o interior de cada um. Desperta com o Espírito Santo. Desperta. Ele saiu disfarçado, apareceu para eles na forma de um homem. Deus pode aparecer para você na forma de seu vizinho. Ele pode aparecer para você na forma de um ministro ou de sua mãe. Cristo aparece para você nas pessoas. Então trate todo mundo corretamente. Seja amável, seja cortês. Ame Cristo. Está na pessoa. Cristo em você. A esperança da glória, não é isso? Enquanto você segue e as pessoas aparecem para você, uma pessoa educada, começa a falar com você, ouça, você não sabe, pode ser Jesus falando contigo. Veja, ele aparece, estarei convosco, mesmo em vós. O que fizerdes a estes, a mim o fazeis. Oh, quando estiver olhando para isso dessa maneira, a velha tradição vai embora. Tradição de crente. Isso não se torna em forma de palavras. É uma declaração de tantas palavras reunidas. E isto se torna uma realidade viva, que Cristo está em nós agora, o Espírito Santo se movendo de um lado para o outro, através de cada ser humano, ondulando através dos corações, procurando, condenando as ruínas da vida ali. E assim que você confessa aquilo, ele te mantém diante de Deus e o sangue limpa aquilo. Amém. Isto se torna uma realidade viva de que Cristo está em nós agora. O Espírito Santo se movendo de um lado para o outro, através de cada ser humano, ondulando através dos corações. Oh, Deus, procurando, condenando as ruínas da vida ali. O Espírito Santo ondulando em nossos corações. Condenando as decepções da vida ali. Oh, tudo é ele, tudo é ele. O profeta disse: eu quero te conhecer quando eu abaixar, você pode para dizer, abaixar minha cabeça para nunca mais levantar. Abaixa sua cabeça para nunca mais levantar. Agora, a cabeça aqui é Cristo. Minha cabeça acabou. No 155 e 157, para nós terminar, eles olharam e disseram: há somente um homem na terra que alguma vez poderia fazer isso, e este é ele. Exatamente da maneira que ele faz certa coisa, não da maneira que ele formula o seu sermão, porque eles tinham teólogos suficientes para fazer aquilo. Se você fosse ouvir uns teólogos do dia, formular os sermões deles, e você falava: ih, mas que sermão! Jesus, com seus ensinamentos ali. Não é formular o sermão, irmão. Jesus ali com seus ensinamentos simples, humilde, e os teólogos formulavam. Oh, Deus, nós não temos que formular o sermão, nós temos apenas que entregar o que Deus já entregou, na humildade, na simplicidade, e Deus abençoando a congregação. O molho está sendo movido, não da maneira que ele se vestia, de estilo de Hollywood, como seria hoje, não é aquilo, mas pela maneira que ele faz algo. Eles souberam que aquele era o seu modo de fazê-lo, e seus olhos se abriram, então eles o conheceram. Eles não o conheceram em poucos dias, ou melhor, os discípulos não o viram daquela forma. Eles nunca haviam se fechado com ele, não o conheceram quando o viram. Mas aqueles que uma vez foram fechados, eles souberam que era o seu Senhor. E eu quero que você observe algo atentamente agora, antes de concluirmos. Na própria manhã, bem cedo, quando Maria e Maria Madalena foram à sepultura, primeiro, ouça, primeiro, bem cedo naquela manhã, Cristo se mostrou visivelmente aos que madrugaram. E ele aparece mais, e ele não aparece mais, através da extensão do dia, até o entardecer. Então ele se fez conhecido novamente, pois ele é o Alfa e o Ômega. Olha isso aqui, irmãos. Deus apareceu para Maria e Maria Madalena, mostrando que ele está vivo. E durante o dia todo, ele não mostrou. Mas lá à tarde, ele apareceu para ele, para eles, lá na praia, mostrando: eu estou vivo. Oh, irmãos, Deus mostrou lá no começo, durante as eras, irmão, eras negras. Oh, reformadores, mas hoje, no fim dessa tarde, desse mundo escuro, ele se apresentou vivo, dizendo: eu sou o Alfa e também eu sou o Ômega. O profeta diz: não fala nada do meio. Alfa lá, Ômega aqui. O profeta chamou essa igreja a igreja Ômega. Ela tem Deus, como lá no começo eles tiveram. Hoje nós temos Deus, não só numa fotografia, mas ele está na palavra conosco. E dentro dos nossos corações, através do Espírito Santo, nós que temos Deus, o Elohim, hoje visitou nós, a palavra. teologia para levar desânimo, decepções, existe? Passou longe, nós temos a Igreja Ômega hoje. Hoje é o mesmo Deus ocupado conosco, essa coluna de fogo que dirigiu o filho de Israel, está dirigindo nós, ela é letra aqui, ó, essa mensagem é coluna de fogo, ela é Elohim, ela é Deus, ela é a Igreja Ômega. Oh, isso tem que estar na alma dos filhos de Deus, dos eleitos de Deus. Somos Igreja Ômega. Palavra, coluna de fogo. Todos os obstáculos que temos que passar, não é nada para essa Igreja Ômega. Para essa igreja que tem Ele. E nós vamos chegar àquela hora do grande arrebatamento que reunirá todos que já partiram, vão ressuscitar. Não é nada de uma formulação de sermão, de isso, aquilo, isso é enjoativo, isso é enfadonho para os filhos de Deus. Filho de Deus não quer nada disso, eles querem Deus. Eles querem a Ômega, eles querem Deus, eles não querem gestos, eles não querem isso, eles querem Deus, eles querem ver a realidade, e a realidade está aí, a Igreja Ômega. Vamos ficar de pé e dar glória a Deus, dar aleluia, dizendo, oh Deus, muito obrigado, Jesus, que nesse entardecer nessa Igreja Ômega, o Senhor faz real, como fez conhecido para Maria Madalena e a Maria, e depois conheceu à tarde, e agora o Senhor fazendo conhecido à tarde, meu Deus. Aleluia. À tarde para os teus filhos, glória a Jesus, aleluia. Louvado seja Deus, Pastor Wesley. Aleluia.
1: Aleluia. Glorifica o Senhor. Louvado seja Deus. Aleluia. Agradeça a Deus. Obrigado, Jesus, por esta manhã maravilhosa, pela tua palavra, pela tua presença.

0: palavra, pela tua presença, pelo Espírito Santo no nosso coração. Obrigado, Jesus, pelo nosso pastor. Continue mantendo sob a tua unção, ó Deus, abençoando, em nome do Senhor Jesus, sua família, este ministério maravilhoso, ó Pai. Como agradecemos ao Senhor por esta manhã, em nome do Senhor Jesus. Amém. Graças a Deus, fomos ricamente abençoados em mais esta manhã gloriosa. Posso reclamar? Queria pedir para o senhor, o irmão Miguelito ligou lá em Campinas, dizendo que a mãe dele está na UTI. E o senhor podia pedir, ele pediu para que a igreja levantasse as mãos e o senhor orasse por ela, está na UTI, em estado grave.
1: Senhor Jesus, somos a Igreja Ômega, e ele crê, ó Pai. Sua mãe, eu me lembro nesta hora que ela pediu oração há muitos anos atrás, fazendo algum tratamento. E o Senhor ouviu, ó Pai. O Senhor ouça a oração, ó Deus, de acordo com a fé do filho dela, irmão Miguelito, ó Pai, possa ajudar. E ela tomar a decisão de servir ao Senhor. Em nome de Jesus Cristo. Amém.
0: Amém. Graças a Deus. E se caso alguém precisa de um atendimento pastoral, o pastor Clemar vai atender daqui, através da videoconferência. E daí é só ir lá falar com o irmão Divaldo, normalmente, como sempre. Então, se você precisa de um atendimento pastoral, o pastor vai atender aqui pela videoconferência. E às 15 para as 3 da tarde, o companheirismo. Cumprimente uma outra. Deus abençoe. Está encerrado a escola dominical. Amém.

0: olha como as nuvens estão lindas.
1: Estão mesmo.
0: Um dia, todos nós vamos morar lá no céu.
1: No céu?

Vocês sabem, lá no fundo do coração e da alma, que nenhuma das boas promessas que o Senhor, o seu Deus, fez, deixou de cumprir-se. E esta é a promessa que Ele nos fez: a vida eterna.

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Ele, porém, respondendo, disse: não é bom pegar no pão dos filhos e deitá-lo aos cachorrinhos. E ela disse: sim, Senhor, mas também os cachorrinhos comem das migalhas que caem da mesa dos seus donos.

uma maneira excelente, eficaz, para vencermos como cristãos é olharmos através das Escrituras e da história como venceram aqueles que creram em Deus, que viveram sob os seus desígnios.

Ouvintes, não podemos falar nisto, nestas coisas, sem citarmos a Abraão. Abraão é chamado pai da fé. E a sua fé foi manifestada através da obediência. A obediência, por sua vez, reflete através das obras, dos atos, das atitudes. Haja visto que as nossas atitudes falam mais alto do que as nossas palavras. Então é bom recordarmos juntos como Abraão venceu. Partindo daqui, ele obedeceu. E por obedecer, recebeu a promessa. E quando ele estava numa hora decisiva para si, como sempre todos que propõem servir a Deus, que são chamados por Deus, se encontram em determinadas épocas de suas vidas em uma verdadeira bifurcação. Mas não precisa temer, porque a escolha será correta. Não tenha dúvida disso. Certa feita, Abraão esteve numa circunstância como esta. E qual foi a sua atitude? A sua atitude demonstrou a sua fé. Disse para o seu sobrinho Ló: se você escolher a esquerda, eu irei para a direita. Se você escolher a direita, eu irei para a esquerda. Não vamos contender. Por que vamos brigar? Os seus pastores com os meus pastores. Uma vez que não deu certo, então escolha o teu caminho. Por tua própria escolha. Agora vamos lembrar sempre que a nossa escolha determina o nosso destino. Ali Abraão soube escolher como um verdadeiro filho de Deus. E depois de receber aquela promessa tremenda de Deus, ele teve lutas, porque você sabe, e mesmo depois de você receber a promessa, você tem que lutar para tirar a Satanás de diante de você. Não vai ficar assim, como que num comodismo, deitado em berço esplêndido, descansando em águas mansas, em sombras, enquanto outros navegam em mares de sangue. Não. Depois que Abraão recebeu a promessa, ele teve a sua fé terrivelmente provada. E a sua atitude nos mostra que a sua oração era esta: Deus, tu me disseste que a promessa é minha. Deus, tu me disseste que a promessa é minha. Eu tenho fé em tua promessa. As atitudes de Abraão falam isto bem alto diante de Deus e diante de nós, que nos consideramos pela fé seus filhos. Estou levando tua palavra. Cada passo da vida de Abraão mostrava: estou levando tua palavra. Eu tenho fé em tua promessa. Tu me prometeste. Tu me disseste. Então o cristão vem e toma as palavras de Jesus Cristo, que diz: pedi e dá-se-vos-á. Buscai e achareis. Batei e abri-se-vos-á. Aqui estou eu, Senhor. Você poderia, nesse instante, se apresentar diante de Deus? Talvez as riquezas, as preocupações pela vida, o progresso,

diante de Deus? Talvez as riquezas, as preocupações pela vida, o progresso, não permitem a pessoa ter tempo nesta hora. Uma hora até imprópria para se apresentar diante de Deus. Mas quem sabe alguém está gemendo, está num leito. Quem sabe alguém está com saúde. Mas uma filha, um filho, o esposo ou a esposa, as circunstâncias da vida têm lhe obrigado a parar. Você então diz: aqui estou eu, Senhor. Estou pedindo como Abraão pediu. Estou buscando como Abraão buscou. Estou batendo. Tenho que recebê-lo. Tu conheces a minha necessidade e ao mesmo tempo conheces o meu coração. Se Deus conhece a nossa necessidade, devemos saber também que Ele conhece os nossos pensamentos, as nossas atitudes em casa, no trabalho e em todas as partes. Então algo tem que suceder quando você cita a palavra e sua vida vem vindicada por esta palavra. Lembremos-nos de Jacó. Ele chorou durante uma noite toda por uma audiência com Deus. E logo ali pela alvorada, romper da aurora, o anjo do Senhor lhe veio, mesmo antes disso. Mas pela alvorada o anjo quis ir. Mas Jacó disse: não te deixarei enquanto não me abençoares. Outro teria ficado muito satisfeito e muito contente, teria falado muita língua estranha e teria voltado com um grande testemunho para a família, para a sua congregação. Oh, o anjo do Senhor me visitou e eu fiquei muito alegre. Saí dali com um ministério, uma coisa assim. Não. Jacó não se contentou com isso. Ele chorou e pediu a bênção que ele estava precisando. Quando você tem uma bênção para contar, você tem que se lembrar que isto não é apenas uma cura, mesmo que fosse a cura dos olhos, a restauração da vista, mesmo que fosse uma ressurreição. Você não pode contar uma bênção de maneira alguma antes que a verdadeira bênção tenha vindo sobre sua vida. Jacó poderia viver testificando de bênçãos aos montões como ele quisesse. Mas para ele faltou a principal, e foi justamente pela qual ele chorou. Ele lutou, foi o sinal de Deus, foi o Espírito Santo. Ninguém pode receber bênção nenhuma que permanece a não ser o Espírito Santo. Agora ele chorou. Nós citamos o caso da mulher sirofenícia de Nação em São Mateus, capítulo 15. Nós encontramos o caso desta mulher cananeia. Ela vinha lutando, ela vinha clamando: filho de Davi, tem misericórdia de mim, que minha filha está miseravelmente endemoniada. Ela não estava lutando por si mesma diretamente, mas estava lutando por sua filha. Ela estava lutando por alguém muito querido de sua alma. E o que acontece, ouvintes? Ela clamava errado. Ela, como sirofenícia de Nação, clamava por filho de Davi. Mas isso era para o judeu. Filho de Davi é para o judeu. Quando o cego de Jericó clamou filho de Davi, Jesus atendeu. Mas ela podia clamar toda a sua vida filho de Davi, que Jesus não lhe atenderia. Isso está tão implicado com a verdade, com as escrituras, que logo Jesus lhe respondeu que não era

ilícito lançar o pão dos filhos aos cachorrinhos, que ele tinha sido enviado às ovelhas perdidas da casa de Israel, isso por causa do tratamento que ela estava lhe dando. Pedis e pedis mal. Pedis mal. Aqui está um segredo muito importante. O profeta desta era pregou a mensagem: o que é o Espírito Santo? Depois, para que foi dado o Espírito Santo? E logo em seguida, ele pregou: como receber o Espírito Santo? As duas primeiras ele deixou gravar, a última não. Então nós temos a mensagem: o que é o Espírito Santo? Nós temos a mensagem: para que foi dado o Espírito Santo? Não temos a mensagem: como receber o Espírito Santo? Mas então a coisa teria ficado incompleta? Não. O Espírito de Deus não deixou que isso fosse gravado, justamente porque já estava na mensagem o sinal e demais outras mensagens. Era a obediência que dava direito ao sinal. Então, como receber o Espírito Santo? É obedecendo a palavra. E quem pode obedecer a palavra sem ter o Espírito Santo? Isto significa que não é para quem quer, não é para quem corre. É para aquele a quem Deus chama. Agora, a mulher estava pedindo loucamente, mas pedindo errado. Mas logo, logo ela demonstrou sua fé. Quando Jesus disse aquilo para ela, ela disse: sim, Senhor, mas também os cachorrinhos comem das migalhas que caem da mesa dos seus senhores. Então respondeu Jesus e disse-lhe: ó mulher, grande a tua fé, seja isso feito para contigo como tu desejas. E desde aquela hora a sua filha ficou sã. A sua fé enquadrou-a em todo o sistema de Deus. A sua fé enquadrou-a em todo o sistema de Deus. Eu não quero uma fé que me enquadra simplesmente num pedaço do sistema de Deus. Você não deve querer uma fé que te enquadra apenas em uma parte do sistema de Deus. Mas vejam, a fé de Abraão o enquadrou em todo o sistema de Deus. A fé de Noé o enquadrou em todo o sistema de Deus. A fé de todos os heróis da fé os enquadrou em todo o sistema de Deus. Por isso, o fim deles, para os homens, foi um fim negro, horrível, mortes terríveis. Mas para aqueles que têm a luz eterna, para aqueles que têm o Espírito de Deus, eles alcançaram a promessa. Lutaram pela promessa. E a promessa se cumpriu em todos eles. Sobre todos eles, na vida de todos eles. Aí temos Hebreus capítulo 11, considerado a galeria dos heróis da fé. Isto é, galeria de homens e de mulheres cuja fé enquadrou em todo o sistema de Deus. Como posso eu pensar numa fé que enquadra no sistema denominacional apenas? Essa fé daria apenas poucos passos, uma justificação pela fé, até mesmo santificação, e muitos vão até os dons espirituais, e quem sabe até o novo nascimento. Mas ainda não enquadra em todo o sistema de Deus, porque o sistema de Deus no tempo de Lutero foi, na verdade, até justificação pela fé. É como uma árvore que estava crescendo. No seu determinado tempo, ela tinha que estar, na verdade, naquele tamanho. Mas daí um tempo ela não podia estar mais paralisada ali. Ela tinha que ter crescido, tinha que ter ido adiante. Então o sistema de Deus foi com Wesley até a santificação. Então uma fé simplesmente, na mensagem de Lutero no tempo de Wesley,
não significava nada mais senão o primeiro passo de um bebê. Mas a santificação significava apenas o segundo passo. Os dons espirituais, o terceiro passo. Mas agora, você deve ter fé genuína em toda a palavra. Não apenas em parte da palavra. Não somente onde se refere a dons espirituais. Não somente onde se refere a cura divina. Porque caso contrário, você fica lutando só por estas coisas. Só por estas coisas. Você chora uma noite toda, fica 90 dias, não sei aonde, e faz buraco no cimento com os joelhos, e é mais coisas, mas só por aquilo, só por aquilo. Rebeca teria ficado na casa dos pais, bonita, ornada, cheia de dons, cheia de dádivas, se ela não tomasse uma posição de seguir o mensageiro ao encontro do noivo. Você não pode conformar com isto mais. O mundo está inconformado. As mulheres estão inconformadas com suas vestes, com seus recursos domésticos. E por isso estão sempre buscando mais e mais. O mundo não está satisfeito com aquele avião a jato. Aquele supersônico. Mas, no entanto, estão satisfeitos aí com um evangelho de eras atrás. Com uma mensagem que foi do tempo de Lutero, isso satisfaz? Não, não, não. A quem mais é dado, mais exigido, e quem é santo se santifica ainda mais, quem é justo faz justiça ainda mais, quem é sujo suja-se ainda mais. Eu quero mais de Cristo, você canta. Eu quero mais de Cristo. Quero mais do seu poder, quero mais do seu amor, quero mais de sua vida. Então você não pode ficar chorando somente por uma coisa. E pedir, correto, é o Pai em nome do Filho, Senhor Jesus Cristo. Tudo quanto pedires a meu Pai em meu nome, isto será feito. Jesus não ensinou a orar em nome do Pai, do Filho e do Espírito Santo. É o Pai em nome do Filho, em nome de Jesus Cristo. A Sirofenícia de Nação estava pedindo Jesus, filho de Davi. Mas aquela não era a expressão correta. O sistema de Deus ali para os gentios, Jesus era filho do homem e não filho de Davi. Ele é filho de Davi para os judeus. Ele é filho do homem, profeta. Ele é filho de Deus no seu corpo, na igreja. É o Espírito Santo na igreja. Oh, isto é maravilhoso. Deus os abençoe, ouvintes, no nome de Jesus Cristo. Peça algo mais. Sonda-me, ó Deus, vê se está faltando alguma coisa em mim. Me completa como cristão. Me completa, enquadra, me ajuda a ter uma fé que enquadra em todo o sistema de Deus, em toda a palavra de Deus, em nome de Jesus Cristo. Amém.

0: seu coração e o seu entendimento. 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
1: Se eu tivesse o espírito de John Dillinger, eu usaria revólveres. Eu seria um caráter.
2: Whatever spirit you are, that's what bears your record.
1: Seja qual for o espírito que você tenha, é isto que leva o seu testemunho.
2: Now, if I said I could heal you, I'd be telling you something wrong.
1: Agora, se eu dissesse que eu poderia te curar, eu estaria lhe dizendo algo errado.
2: I cannot heal you. What is it?
1: Eu não posso te curar. O que é isto?
2: It's a gift that I have that God gave me, not somebody lay hands on.
1: É um dom que tenho que Deus me deu, não porque alguém colocou as mãos sobre mim.
2: That don't work.
1: Isto não funciona.
2: Gifts and callings are without repentance.
1: 12 chamadas são sem arrependimento.
2: You're born with them. Amen. Amen. All your life.

0: 112 anos antes que ele nascesse, ele era a voz daquele que clama no deserto.
1: God told Jeremiah before you even conceived in your mother's womb, I knew you sanctified and ordained your prophet to the nation.
0: Antes mesmo de você ser concebido no ventre de sua mãe, eu te conheci, te santifiquei e te ordenei um profeta às nações. Vem.
1: God's election, calling. Not that you're any better than anybody else. We're all the same.
0: É a eleição de Deus chamando, não que você seja um pouco melhor do que os outros. Somos todos os mesmos.
1: We're just children, but God has chosen some to be one thing and some another.
0: Somos apenas filhos, mas Deus escolheu uns para serem uma coisa e outros para serem outra.
1: And if you get where God chose you, then you can yield yourself and that spirit will work through you.
0: E se você toma aquilo que Deus escolheu para você, então você pode se entregar se aquele Espírito operar através de você.
1: Just like these ministers here.
0: Exatamente como esses ministros aqui.
1: Well, they're called preachers.
0: Bem, eles são chamados de pregadores.
1: They don't get up here.
0: Eles não subiram aqui.
1: The preacher, I'm not a preacher.
0: O pregador... Não sou um pregador.
1: I wouldn't say I was a preacher because I had no education.
0: Eu não diria que eu sou um pregador porque eu não tenho nenhuma cultura.
1: But some men there could get up there and preach. Their preaching is inspired.
0: Mas algum homem aí poderia subir aqui e pregar isto até quando estão pregando inspirados.
1: They yield themselves to the Spirit of God.
0: Ele se rende ao Espírito de Deus.
1: They have a way of doing that.
0: Eles têm uma forma de fazer isto.
1: First is what?
0: Primeiro é o quê?
1: Apostles, then prophets, then teachers, then evangelists, then pastors.
0: Apóstolos, então profetas, depois ensinadores, então evangelistas, então pastores.
1: Everybody knows that.
0: Todos sabem disto.
1: That's the offices of the church.
0: Estes são os ofícios da igreja.
1: God set them.
0: Deus os estabeleceu.
1: Now, if our contention is right, and Jesus Christ is raised from the dead, and this is the gift that yields for healed work, he'll bear his record.
0: Agora, se o nosso argumento está correto, e Jesus Cristo ressuscitou dos mortos, e este é um dom concedido, então ele vai operar. Ele dará o seu testemunho.
1: Here stands a woman.
0: Aqui em pé está uma mulher.
1: I've never seen her in my life.
0: Eu nunca a vi em minha vida.
1: How many of you here are total strangers? Can you raise up your hand? Total stranger, I don't know.
0: Quantos aqui são totalmente estranhos a mim? Levantem a mão. Totalmente desconhecidos. Eu não conheço.
1: Or in the prayer line, I don't know. Raise up your hand.
0: Aí na fila de oração, eu não conheço. Levante a sua mão.
1: There we are. Total stranger.
0: Está bem. Aí estamos. Completamente estranhos.
1: Don't know anyone.
0: Não conheço ninguém.
1: The lady raised her hand. I'll raise my hand.
0: A senhora levantou a sua mão. Eu levantei a minha mão.
1: We've never met.
0: Nós nunca nos encontramos. Agora vem até aqui só por um momento. Eu quero que a audiência veja. Agora, isto não é um quarto escuro como o diabo faria. Isto é bem aqui diante de todos vocês.
1: God's a God of light.
0: Deus é um Deus de luz.
2: Hallelujah.
1: He lives in light.
0: Ele vive na luz.
1: He is a consuming fire.
2: Hallelujah.
0: Ele é um fogo consumidor.
1: Now, the lady and I never have seen each other.
0: Agora a senhora e nós nunca nos vimos.
1: I don't know her, she don't know me.
0: Eu não a conheço.

0: conheço. Ela não me conhece. Você diz, irmão Branham, o que o senhor está esperando? Por aquele anjo do senhor. Se ele não ungir, então eu nada posso fazer. É ele. Se eu me entrego, falando sobre a palavra, rendendo ao Espírito, então isto funciona. Agora, se eu dissesse à mulher, ela pode ser uma infiel, ela pode ser uma hipócrita. Ela pode ser uma prostituta. Ela pode ser uma santa. Ela pode estar doente. Eu nada sei a seu respeito. Eu nunca a vi, mas Deus realmente a conhece. Agora, seja lá o que ela for, se eu chegasse até ela e dissesse, senhora, você está doente. Sim, louvado seja o Senhor, você vai ser curada. Ela simplesmente tem a minha palavra para aquilo. Ela diz, ele pode ter adivinhado aquilo. Mas se o Espírito Santo regressar lá em sua vida e lhe disser algo onde ela sabe, ela saberá se isto é certo ou não. Então aquilo tem que ser Deus. Diz, tem de ser. Jesus disse, aquele que ele fez aquilo. Cada um dos verdadeiros adoradores creu que ele era o Filho de Deus porque ele fez aquilo. Os apóstolos finalmente disseram isto. Nós cremos agora que tu és o Filho de Deus. Tu não tens nenhum. Tu conheces todas as coisas. Não há nenhuma necessidade que ninguém te ensine e através disto, percebendo os seus pensamentos e conhecendo estas coisas, sabemos que tu foste enviado por Deus. Jesus disse, crê você agora? Depois de todas essas coisas que ele fez. Agora, se a senhora, sabendo isto agora, se o Senhor Jesus realizar a mesma coisa aqui, que ele fez no Poço de Samaria, quantos de vocês crerão de todo o seu coração? Correto. Agora, bem ali de pé, porque eu não sei a altura que está a minha voz. Agora, cada um que está operando aquilo ali, observe, porque quando a unção do Espírito Santo chega, eu não sei a altura. É em outro mundo, e quando você está falando, e você não sabe dizer. Fiquem bem reverentes. Deixe que a senhora julgue. Se alguém aqui conhece esta mulher, Alguém no edifício? Sim, tem pessoas bem lá atrás que a conhecem. Está bem. Pessoas que a conhecem, correto. Vocês saberão se isto é verdade ou não. Vamos orar agora. Fiquem bem reverentes. Você tem uma ideia onde estou pisando. Estou tentando representar o Deus que te ama. Tentando trazer coragem a você para amá-lo e ficar com ele e crer nele e confiar nele. É por isto que ele faz isto. Ele não precisa de fazer isto, mas ele o faz para que a sua palavra seja cumprida. Ele não curou lá atrás porque ele tinha que fazê-lo, mas para que isto pudesse ser cumprido. Esta é a maneira.
1: Of course, seeing you with a Bible in your hand, of course you could just be stalling with that, but you're not.
0: É claro que estou te vendo com uma Bíblia em sua mão. Naturalmente você estaria simplesmente passando o tempo com aquilo, mas você não está. Você é uma cristã. Você é uma crente. Agora, eu não te conheço. Mas agora, exatamente como Jesus falou no poço, ou melhor, para a mulher no poço, então você está ciente de que algo aconteceu imediatamente. Veja, isto é correto.
1: Did you see the picture of that lady?
0: Aquilo, você viu aquela fotografia, senhora?
1: That's just what's making me feel the way you are.
0: É simplesmente aquilo que está fazendo você sentir assim. Se o auditório pudesse apenas ver, há uma luz pairando entre mim e a senhora.
1: Now, she seems to be moving from me, slowly.
0: Agora parece que ela está se afastando de mim vagarosamente. Ela está sofrendo com um grande problema de nervos e deseja que eu ore por ela. Isto é verdade. Agora, eu creio que a mulher estava tremendo. Eu a vi, ela sempre faz isto. Ela é desta maneira. Ela tem estado desta maneira por algum tempo. Isso começou na menopausa, porque ela tinha uma aparência jovem quando isto começou. Agora, só um momento, vamos conversar com ela um pouquinho mais e ver se há mais coisa. Vem?
1: Yes. Besides that, you've got a trouble that's pains in your side. And you've got an internal trouble.
0: Sim, além disto, há um problema que te faz doer o seu lado e você tem um problema interno.
1: And that internal trouble is an intestinal condition. And you've had an operation for that, and that's what caused your pain.
0: E este problema interno é um problema intestinal. E você foi operada por causa disto, e é isto que te causa dor.
1: You're not from this city.
0: Você não é desta cidade.
1: You come from another city.
0: Você veio de outra cidade.
1: That's Richmond.
0: De Richmond. Vá para casa. Jesus Cristo te curou. Se ele sabia o que era, com certeza ele saberá o que será. Como vai você? Todos reverentes agora, bem reverentes também. Apenas fiquem em seus lugares agora, fiquem somente em oração. Somos estranhos um para o outro, Senhora? Somos. Esta é a primeira vez que nos encontramos. Deus conhece a nós dois. Se ele me revelar como ele fez na Bíblia através de seu filho Jesus, e agora o seu filho estava... morreu para que o Espírito pudesse voltar em pecadores como eu e você para fazer a obra de Deus, para continuar a obra. Você crê nisto? Ele disse, eu sou a videira, vós sois os galhos.
1: Now the vine doesn't bear fruit, the branch bears fruit, and the branch will bear the same kind of life that's in the vine.
0: Agora, a vide que não produzir fruto, o galho produz frutos. E o galho produzirá o mesmo tipo de vida que está na vide. Isto é verdade, não é? Agora, se ele é o mesmo ontem, hoje e eternamente, ele revelará isto.
1: You are suffering with something that's hurting you in the front part here in the chest.
0: Você está sofrendo com algo que te faz sentir dor na parte da frente aqui, no peito.
1: It's under your right side, it's a gallbladder trouble.
0: É sobre o seu lado direito. É um problema de vesícula biliar.
1: Not only that, but you got a stomach trouble.
0: Não somente isto, mas você tem um problema no estômago.
1: That's the cause of an over-secretion of acid.
0: Isto é por causa de uma excessiva secreção do abscesso.
1: And you're not from this city.
0: E você não é desta cidade.
1: You're not from this state.
0: E você não é deste estado.
1: A place Maryland.
0: Um lugar... Maryland.
1: Your name is Mrs. Bessie Worthington.
0: Você é. O seu nome é senhora Bessie Worthington.

Momento de meditação. Bem-aventurado o homem que não anda segundo o conselho dos ímpios, nem se detém no caminho dos pecadores, nem se assenta na roda dos escarnecedores. Antes tem o seu prazer na lei do Senhor, e na sua lei medita de dia e de noite. Que a sua plena satisfação sempre esteja na lei do Senhor, e na sua lei medite de dia e de noite.

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Venha conhecer a mensagem do profeta de Deus para esta decadente geração, o Elias prometido na Bíblia Sagrada, Malaquias capítulo 4, versículo 5. Eis que vos envio o profeta Elias antes que venha o dia grande e terrível do Senhor. E Mateus 17, 11. Em verdade, Elias virá primeiro e restaurará todas as coisas.

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0: Yes, there is room. There's room at the fountain for thee.
1: You like him old song?
2: Amém. Bom dia com Jesus. Vamos todos juntos. O Senhor é a força da nossa vida. Você quer olhar para o seu irmão? Shalom! Shalom, meu irmão! Shalom! Paz seja convosco! Graças a Deus por mais uma oportunidade que o Senhor nos concede. Estarmos juntos, uma escola dominical abençoada. E nós vamos marcar a Escritura, Apocalipse capítulo 1, versículos de 1 ao 3. Escritura que será lida esta manhã. Apocalipse capítulo 1, versículos de 1 ao 3. Enquanto a igreja acha a Escritura, vamos. Tu és digno, corinho. Tu és digno. Tu és digno. Tu és digno, Senhor. Vamos cantar este corinho. Enquanto você encontra a Escritura. Tu és digno.

0: te deixará boa.
1: You accept it?
0: Você aceita isto?
1: All right. Raise up your hand, then.
0: Correto, levante a sua mão então.
1: Go home and be well.
0: Vá para casa e fique boa.
1: Ask the woman if she wasn't praying for her kidney trouble.
0: Pergunte à mulher se ela não estava orando por seu problema de rins.
1: Try. Is that right, lady?
0: Isto é correto. Não é isso correto, senhora?
1: That's right. Raise up your hand so the people can see.
0: Se isto é correto, levante sua mão para que...

0: então as pessoas possam ver.
1: Now she has her prayer card.
0: Agora, ela não tem um cartão de oração.
1: I do not know the woman. I've never seen her in my life.
0: Eu não conheço a mulher. Eu nunca vi em minha vida.
1: Is that right, lady? We're strangers one another?
0: Não é isto certo, senhora? Somos estranhos um para um com o outro.
1: Wave your hand.
0: Dê um sinal com sua mão.
1: Now you have faith and believe.
0: Agora você tenha fé e creia.
1: Does that make him the same?
0: Isso faz dele o mesmo?
1: What'd she do?
0: O que ela fez?
1: She touched the high priest. The high priest spoke through me and showed a vision. That's exactly what he said he would do.
0: Ela tocou o sumo sacerdote. O sumo sacerdote falou comigo e mostrou uma visão, exatamente o que ele disse que ele faria.
1: Jesus said, I do nothing. St. John 5:19. Verily, verily, I say unto you, the Son can do nothing in himself, but what he sees the Father doing, that doeth the Son. Likewise.
0: Jesus disse, nada faço. São João 5:19. Na verdade, vos digo que o Filho por si mesmo não pode fazer coisa alguma se não vir fazer o Pai. Porque tudo quanto ele fez, o Filho o faz igualmente.
1: Is that right? How many know that scripture?
0: Não é isso certo? Quantos conhecem essa escritura?
1: St. John 5:19.
0: João 5:19.
1: Pray. Just pray. Humbly pray.
0: Ore apenas, ore uma oração humilde.
1: Here, I've seen an elderly woman sitting right back here, right in the line of my finger.
0: Aqui eu vejo uma senhã sentada bem aqui atrás, bem na direção de meu dedo.
1: Don't you see that light hanging over the woman? Right here?
0: Não vê você aquela luz pairando sobre a mulher bem aqui?
1: Look at there. Just turn her head and look right here.
0: Veja ali. Apenas vire a sua cabeça e olhe bem aqui.
1: The woman raised up her head.
0: A mulher levantou a sua cabeça.
1: She's rather elderly. She's got gray hair.
0: Ela é um pouco idosa. Ela tem cabelos grisalhos.
1: She's got trouble with her eye.
0: Ela tem um problema com o seu olho.
1: She's had a cat. She's got a cataract on her eye. Either go try to take it off.
0: Ela tem tem catarata em seu olho e eles vão tentar tirar aquilo.
1: And she's had a cataract operation before.
0: E ela já fez uma cirurgia de catarata antes.
1: That thus saith the Lord.
0: Este é assim diz o Senhor.
1: A mother, that's right, isn't it?
0: Agora, mãe, isto é certo, não é?
1: If that's right, wave your hand.
0: Se isto está correto, acene com sua mão.
1: If we're strangers one another, wave your hand.
0: Se somos estranhos um para com o outro, acene com sua mão.
1: There you are.
0: Aí está.
1: Now, do you believe with all your heart?
0: Agora você crê de todo o seu coração?
1: Now, have faith. Just believe God.
0: Agora tenha fé, apenas creia em Deus.
2: Bom dia com Jesus. O Senhor continue nos abençoando. Estará se batizando hoje a irmã Ana Késia Felício Pereira. Vai se batizar hoje após a escola dominical. Onde está a irmã? Poderia se colocar de pé. Irmã Ana Késia Felício Pereira. Ah, está ali, ó. Deus a abençoe. Será batizada hoje no nome do Senhor Jesus Cristo. Obrigado. Pode se assentar. E você que deseja também ser batizado em nome do Senhor Jesus Cristo, é a sua oportunidade. Você pode falar com um dos diáconos aí, aproveitar a chance e receber este nome que é sobre todo nome, o nome do Senhor Jesus Cristo, no verdadeiro batismo bíblico. Gostaria de agradecer primeiro a Deus por seu amor e graça e depois pelas orações dos irmãos, pela cirurgia da minha mãe, irmã Nacir. Ocorreu tudo bem e ela já se encontra recuperando em casa, para a honra e glória do nome do Senhor Jesus Cristo. É o agradecimento do irmão William Vaz. Agradece a Deus pela cirurgia. Agradeço a Deus pelas orações da igreja ao meu favor, pela viagem que fiz. O Senhor Jesus me levou e me trouxe em paz. Trago saudações ao pastor Cleomar e à igreja do pastor Manassés de Curitiba. Também saudações do pastor Valmir ao pastor Cleomar. Pastor Valmir é pastor da igreja que está em Florianópolis. Irmã Isilda, Deus a guardou e a trouxe de volta em nosso meio. Deus abençoe pastor Cleomar e querida igreja. Estou escrevendo para agradecer a Deus pelo livramento que ele me deu para mim e para minha preciosa família. No começo de janeiro, meu saudoso sogro ficou hospitalizado. Quase toda semana íamos para Alfenas, porque meu esposo ficava com ele como acompanhante. Em uma das viagens, após retornarmos, fomos informados que toda a família estava com Covid e todo o tempo estávamos lá e ficamos em contato com eles. E como humanos ficamos preocupados. Como nós temos um Deus que nos livra e um pastor que intercede pela igreja, eu falei com Deus, meu querido Senhor Jesus Cristo. Pastor Cleomar disse que está orando pela igreja e como parte desse ministério, eu creio que ele ora por mim e pela minha família também. Eu creio que o Senhor vai nos livrar desse mal e eu vou dar testemunho na igreja para a honra e glória do seu nome. E aí ela conclui dizendo, e o nosso Senhor Jesus Cristo nos livrou. Deus continue abençoando ao pastor Cleomar, sua família e a toda a igreja. Irmã Raquel Rocha de Oliveira, isso aconteceu no mês de janeiro e ela está testemunhando para a honra e glória do Senhor Jesus Cristo. E agora nós vamos orar. Se você tem um pedido, uma necessidade, faça conhecida ao Senhor pelo levantar de uma de suas mãos. Nós vamos orar com o pastor Aparecido Vital. E você que tem uma necessidade, é sua oportunidade. Justifica a ausência, irmão Josiel Marcondes e família. E também irmão Marcos Davi e família justificam a ausência.
3: Senhor Jesus Cristo, estamos agradecidos a Ti, ó Pai, por mais esta manhã que estamos reunidos, Pai, na expectativa da palavra, ó Pai. E já, Senhor, usufruindo das bênçãos do Senhor nessa primeira parte do culto, Pai, o nosso agradecimento, Senhor, por testemunhos, ó Deus, de bênção, Senhor, cura divina. Pai bendito, o Senhor é, meu Deus, o Deus Todo-Poderoso, ó Pai, e que o Senhor possa falar com cada um de nós nesta manhã. O Senhor sabe a necessidade de cada membro, cada filho, cada filha de Deus. Que o Teu servo seja inspirado por Ti, como sempre tem sido, Pai, para nos dar a palavra divina, ungida com o Espírito Santo, e assim cada um, Pai, ter percepção espiritual para ouvir, Senhor, aquilo que o Espírito Santo está falando às igrejas, no nome do Senhor Jesus Cristo. Amém, Senhor. Amém.

0: Graças a Deus. Vamos ver as igrejas que estão nos acompanhando nesta manhã. A igreja de Pouso Alegre. A igreja de Boa Esperança.
1: Santa Ceia Americana na terça e quinta em Mojimirim.
0: Santa Ceia em Americana na terça-feira e em Mojimirim na quinta-feira. Itá Americana, Santa Ceia do Senhor na terça, Deus assim permitindo. E Mojimirim, volta lá em Mojimirim, por favor. Santa Ceia do Senhor na quinta-feira em Mojimirim. Agora vamos continuar. Indaiatuba, pastor Wesley Rodrigues. Está aí os irmãos. Santo Antônio do Amparo. Deus abençoe também os irmãos. E os irmãos que nos acompanham, a igreja também, a igreja de Pirassununga, irmão, e os irmãos Edivaldo Cesareto, Sandra Mantovani, Antônio Miguel e família, Jair e Viviane, Madalena Machado, Bismiel e Cristina, Lúcia, Edna, Ivonete Vieira, Márcio de Jesus e família, Pedro Araújo e Cleonice, Davi e Silvana, Davi Almeida e família, Daiane, Cristiane e Larissa do Amaral, Timóteo e família, Daniel Almeida e família, Edmara e Dalirian. Um total de 68 computadores, aproximadamente 131 irmãos que nos acompanham. Deus os abençoe a todas as igrejas, a todos os irmãos. Deus os abençoe. E agora nós vamos ouvir na voz do profeta e acompanhar a mensagem Qual Atração Sobre a Montanha, do parágrafo 122 ao parágrafo 166.

0: 3 years ago, I heard a friend of mine, the city surveyor, lives down the lane from me driving a stake down.
1: 3 anos atrás, eu ouvi um amigo meu, o agrimensor municipal, ele mora a uma quadra de mim, colocando uma estaca.
0: I went out there and said, what's the matter, bud? Mr. King, son, personal friend.
1: Eu fui lá e disse, qual é o problema, Mud? O filho do Sr. King, um amigo pessoal.
0: Said, Billy, we're going to widen this road.
1: Disse, Billy, vão alargar esta via.
0: You all remember.
1: Todos vocês recordam.
0: I said, it may be the bridge. I told Brother Woods, I said, hold your property.
1: Eu disse, pode ser a ponte. Eu falei com o irmão Wood e eu disse, segure sua propriedade.
0: Maybe that bridge is going to come through up here. Something.
1: Talvez aquela ponte passe por aqui. Ou algo assim.
0: The lane was tore up. Bricks, rocks, all over everything.
1: A alameda estava toda remexida. Tijolos, pedras jogadas por todos os lados.
0: So he said, I said, hold your property.
1: Então ele disse, eu disse, segure sua propriedade.
0: Then when Mr. King told me that was going to happen, I went in and said to my wife sitting there.
1: Então quando eu, o Sr. King me disse o que iria acontecer, eu entrei, disse a minha esposa sentada ali.
0: Honey, there's something written about that. Thus saith the Lord somewhere.
1: Querida, há algo escrito sobre aquilo. É assim diz o Senhor em algum lugar.
0: I went and got my book. Looked into it, it said it shall come to pass. 8 years later.
1: Eu entrei e apanhei meu livro, olhei nele e dizia, acontecerá. 8 anos mais tarde.
0: Then, when I looked at it, I said it's time now, honey. We must turn west.
1: Então, quando olhei naquilo, eu disse, está na hora agora, querida. Devemos nos voltar para o oeste.
0: 2 days after that. Standing in the room about 10 o'clock one morning.
1: 2 dias depois daquilo, certa manhã, estava no quarto por volta das 10 horas.
0: I went into the Spirit of God. I saw that little cluster of doves flying. Look, them little birds, you remember?
1: Eu entrei no Espírito de Deus. Eu vi aquele pequeno bando de pombas voando. Olhei para aqueles pequenos pássaros. Vocês se recordam disso?
2: Amen.
0: I seen 7 angels in the form of a pyramid. Come rushing into me.
1: Eu vi 7 anjos na forma de uma pirâmide. Vieram rapidamente até a mim.
0: Said, turn westward.
2: Amen.
0: Go to Tucson, be 40 miles northeast.
1: Disse, volte para o oeste. Vá a Tucson. Esteja 40 milhas ao nordeste.
0: And you'll be picking a cockleburr. Or a bullheader, they call it there, off your clothes.
1: E você estará tirando um cardo, ou um carrapicho, como eles chamam lá. De sua roupa.
0: Brother Fred Softman sitting there looking at me right now. Was there that morning?
1: O irmão Fred Softman encontra-se aí olhando para mim agora mesmo. Estava lá naquela manhã.
0: I forgot about it.
1: Eu tinha me esquecido disso.
0: I said a blast went off like an earthquake. That shook nearly everything there was in the country.
1: Eu disse, houve um estrondo como se fosse um terremoto que estremeceu praticamente tudo que havia naquela região.
0: I don't see how a man could survive it.
1: Eu não vejo como um homem poderia sobreviver isso.
0: I was scared.
1: Eu estava assustado.
0: I stood at Phoenix, you all listening in the night. Bear me record.
1: Eu estava em Phoenix. Todos vocês que estão me ouvindo nesta noite me são testemunhas.
0: I preached on the sermon, sirs, what time is it?
1: Eu preguei o sermão, senhores, é este o tempo?
0: Where are we at?
1: Onde estamos?
0: I went west.
1: Eu fui ao oeste.
0: Many of you here got that tape. Many of you here heard it said a year or more before it happened.
1: Muitos de vocês aqui têm aquela fita. Muitos de vocês aqui ouviram o que foi dito um ano ou mais antes que acontecesse.
0: Went west wondering what was going to happen.
1: Eu fui ao oeste querendo saber o que ia acontecer.
0: One day I got a call from the Lord.
1: Um dia eu recebi um chamado do Senhor.
0: I told my wife, I said, honey, I'm probably, my work is over.
1: Eu disse à minha esposa, eu disse, querida, eu estou, provavelmente meu trabalho tenha terminado.
0: I didn't know.
1: Eu não sabia.
0: I said, God's probably finished with me now and I'll be going home.
1: Eu disse, Deus provavelmente terminou de me usar agora e eu irei para casa.
0: You go get with Billy. Take your children. God will make a way for you somehow.
1: Você vá com Billy. Leve as crianças. Deus proverá uma maneira para você de algum modo. Vá e viva fielmente a Deus. Cuide que as crianças vão à escola. Crie-as na admoestação de Deus.
0: He said, Bill, you don't know that's true.
1: Ela disse, Bill, você não sabe se essa é verdade.
0: I said, no, but a man couldn't survive that.
1: Eu disse, não, mas um homem não poderia sobreviver àquilo.
0: One morning, the Lord woke me up and said, get up there, Sabino Canyon.
1: Certa manhã, o Senhor me despertou e disse, suba lá no Sabino Canyon.
0: I took a piece of paper and my Bible.
1: Eu tomei um pedaço de papel e minha Bíblia.
0: The wife said, where are you going?
1: Minha esposa disse, aonde você vai?
0: I said, I don't know. I'll tell you when I come back.
1: Eu disse, eu não sei. Eu lhe direi quando voltar.
0: I went up in the canyon, climbed up where the eagles was flying around.
1: Eu fui ao desfiladeiro, subi bem até onde as águias estavam voando por ali.
0: I was watching some deer standing there.
1: Eu estava observando alguns veados lá de pé.
0: I knelt down to pray and raised up my hands, and a sword struck my hand.
1: Eu me ajoelhei para orar e levantei minhas mãos e uma espada veio até a minha mão.
0: I looked around, I thought, what's that? I'm not beside myself. Here's that sword in my hand, bright, shiny, glistening in the sun.
1: Eu olhei ao redor e eu pensei, o que é isso? Eu não estou fora de mim. Aqui está essa espada em minha mão, brilhando, reluzente, reluzindo com o sol.
0: I said, now there's not people in miles of me way up here in this canyon. Where could that come from?
1: Eu disse, agora, não há gente a milhas de mim, aqui em cima, nesse desfiladeiro. De onde poderia ter vindo isso?
0: I heard a voice that that's the king's sword.
1: Eu ouvi uma voz disse, essa é a espada do rei.
0: I said, a king knights a man with a sword.
1: Eu disse, um rei arma um cavaleiro com uma espada.
0: The voice come back said, not a king's sword, but the king's sword.
2: Amen.
0: The word of the Lord.
1: Ele, a voz voltou disse, não a espada de um rei, mas a espada do rei. A palavra do Senhor.
0: Said, fear not, it's only the third pull. It's the vindication of your ministry.
1: Disse, não temas, é simplesmente a terceira puxada, é a vindicação de seu ministério.
0: I was going hunting with a friend, not knowing what was going to happen.
1: Eu ia caçar com um amigo, não sabendo o que ia acontecer.
0: And someone called me, the one that criticized me about that picture of the angel of the Lord, the one that took it.
1: E alguém me chamou, aquele que havia me criticado a respeito daquela foto do anjo do Senhor, aquele que a havia tirado.
0: I had to go to Houston about his son, or he's going in the death row, he's going to be killed in a few days.
1: Eu tive que ir a Houston por causa de seu filho, pois ele estava na lista dos sentenciados à morte e iria morrer em poucos dias.
0: He met me there and threw his arms around me. He said, think the very man that I criticized comes to save my only son.
1: Ele me encontrou ali e me abraçou e disse, pense, o próprio homem que eu critiquei veio para salvar meu filho único.
0: You mean society gave me a, but the golden Oscar, whatever you want to call it, for saving a life.
1: A sociedade humanística me deu o que eles chamam de Oscar, ou seja lá o que queiram chamar isso, por salvar uma vida.
0: Then we went back. I went up in the mountain to hunt.
1: Então nós voltamos. Eu fui para a montanha caçar.
0: There, brother Fred and I, one morning when I walked out.
1: Lá, o irmão Fred e eu, certa manhã, quando eu saí.
0: Yes, I'd already got my javelina and I looked and seen the place where we went. I said, brother Fred, go over on that mountain early in the morning now, about to break a day, and I'll get on the other.
1: Eu já havia caçado meu javali. Eu olhei e vi o lugar para onde eles haviam ido. Eu disse, irmão Fred, vai em cima daquela colina agora cedo, por volta do raiar do dia, e eu irei naquela outra.
0: I won't shoot at the hog, won't kill him, but if they start over this way that hurt, I'll shoot in front of them and run them back.
1: Eu não atirarei no porco, não o matarei, mas se eles começarem a vir deste lado, a manada, eu atirarei na frente deles, e então os farei correr de volta.
0: Brother Fred went out there and there's no hogs.
1: O irmão Fred foi até lá e não havia porcos.
0: He waved at me and I seen him went down in the canyons, some big chasms. Sun is just coming up.
1: Ele acenou para mim e eu vi. E desci no desfiladeiro, uns grandes precipícios, o sol nascendo.
0: I come around the other side of the hill, not thinking nothing about the prophecies. Sit down, waiting, resting. I thought, what happened to those hogs?
1: Eu vim pelo outro lado da colina, não estava pensando nada a respeito das profecias. Eu me assentei, esperando, descansando. Eu pensei, o que terá acontecido com aqueles porcos?
0: I picked up my, sat down like Indians do, you know, cross-legged.
1: Eu apenas minha assentei como os índios fazem, vocês sabem, com as pernas cruzadas.
0: I looked on my overhaul leg and there was a bullheader.
1: Eu olhei para a perna de meu macacão e ali estava um carrapicho.
0: I picked it up. I said, that's strange.
1: Eu o tirei e eu disse, isso é estranho.
0: Here I am about 40 miles northeast of Tucson.
1: Aqui estou eu, cerca de 40 milhas ao nordeste de Tucson.
0: There's my little boy Joseph sitting there waiting for me.
1: Lá está meu pequeno garoto José, assentado lá, esperando por mim.
0: And as I started to look, I seen a herd of hogs come out about 1,000 yards from me up on a mountain.
1: E quando eu comecei a olhar, eu vi uma manada de porcos aparecer a cerca de 1,000 jardas de mim, sobre uma montanha.
0: I told the bullheader down, I said, I'll get him.
1: Eu joguei o carrapicho fora, eu disse, eu os buscarei.
0: I'll go get Brother Fred and hang up a piece of paper to let know which way to go on this old cotilla here, and we'll get Brother Fred.
1: Eu vou buscar o irmão Fred e dependurarei um pedaço de papel para saber qual o caminho a seguir neste pé de eucatilho aqui, e apanharemos o irmão Fred.
0: I started up the mountain running as hard as I could on the other side.
1: E eu comecei a subir a montanha correndo mais rápido que eu podia para o outro lado.
0: All of a sudden, I thought somebody shot me.
1: De repente, eu pensei que alguém havia atirado em mim.
0: I never heard such a blast that shook the whole country.
1: Eu nunca ouvi tão grande estrondo, sacudiu toda a região.
0: And what it did, standing before me was 7 angels in a cluster.
1: E quando isso aconteceu, diante de mim estavam 7 anjos num agrupamento.
0: I met Brother Fred and I'm a little late, so what was...
1: Eu me encontrei com o irmão Fred e os outros pouco depois, disse, o que foi isso?
0: That was it.
1: Eu disse, isso foi aquela tal coisa.
0: What are you going to do?
1: O que o irmão vai fazer?
0: Return home.
1: Voltar para casa.
0: For thus saith the Lord, the 7 mysteries that's been hid in the Bible all these years.
1: Pois assim diz o Senhor, os 7 mistérios que estavam escondidos na Bíblia por todos estes anos.
0: These denominations and everything, God is going to open those 7 mysteries to us in the 7 seals.
1: Estas denominações e tudo mais, Deus vai abrir aqueles 7 mistérios para nós nos 7 selos.
0: There was that circle coming up from the earth, like a mist forming.
1: Lá estava aquele círculo subindo da terra na forma de um nevoeiro. Quando isso aconteceu, isto foi diretamente para a montanha. Começou a formar um círculo indo para o oeste, da direção de onde isto veio.
0: Science found it after a while, 30 miles high and 25 miles across, just exactly in the circle. Of the pyramid.
1: Depois de algum tempo, a ciência descobriu 30 milhas de altura e 25 milhas de lado a lado, exatamente no círculo da pirâmide.
0: And the other day, standing there, turn the picture to the right, and there's Jesus. Amen. As he was in the 7 church ages.
1: E outro dia, lá de pé, virei a foto para a direita, e ali está Jesus, como ele estava nas 7 eras da igreja.
0: The white wig on. Showing supreme deity.
1: Com a cabeleira branca, mostrando suprema deidade.
0: He's Alpha and Omega. He's the first and the last.
1: Ele é o Alpha e o Ômega. Ele é o primeiro e o último.
0: He is the supreme judge of all eternity. Standing there to confirm the message of this hour.
1: Ele é o supremo juiz de toda a eternidade. Lá de pé, confirmou a mensagem desta hora.
0: And there shall be light about the evening time.
1: E haverá luz no tempo do entardecer.
0: What's it all about? What was it? I went westward.
1: O que é tudo isto? O que era isto? Eu fui ao oeste.
0: Upon that same mountain, passing up with Banks Woods there.
1: Sobre aquela mesma montanha. Passando lá em cima com Banks Woods.
0: Said, throw up a rock. Say to Mr. Woods, thus saith the Lord. You'll see the glory of God.
1: Disse, atire uma pedra para cima. Diga ao Senhor Woods, assim diz o Senhor. O Senhor verá a glória de Deus.
0: The very next day, standing there, a whirlwind came down and blasted the mountains out.
1: Logo no dia seguinte, lá de pé, um redemoinho desceu e sacudiu as montanhas.
0: Rocks cut the top of the trees off, about 3 or 4 feet above my head.
1: Pedras cortaram o topo das árvores, cerca de 3 ou 4 pés acima de minha cabeça.
0: Made 3 big blasts. The brothers come run over.
1: Produziu 3 grandes estrondos e os irmãos vieram correndo.
0: There was about 15 men standing there, preachers and everything else.
1: Havia cerca de 15 homens que se encontravam ali, pregadores e tudo mais.
0: What was it? He said, what was it?
1: Que foi isto? Ele disse, que foi isto?
0: I said, judgment is striking the west coast.
1: Eu disse, julgamento está atingindo a costa oeste.
0: About 2 days after that, the earthquake almost sunk Alaska.
1: Mais ou menos 2 dias depois daquilo, o terremoto quase afundou o Alaska.
0: What is this light? Up on Sunset Mountain, in the Coronado Forest of Arizona.
1: O que é esta luz lá em cima no Monte Pôr do Sol, na Floresta Coronado do Arizona?
0: What is this strange thing that happened up there? That the people's been driving east from west, picking up the rocks that laid around their horse truck.
1: Que coisa estranha é essa que sucedeu lá em cima? Que as pessoas têm viajado do leste e do oeste, apanham as pedras que foram derrubadas por lá onde aquilo atingiu?
0: And every one rock has 3 corners on it that it tore off. The 3R1.
1: E cada uma delas, cada pedra, tem 3 pontas que aquilo havia cortado. Os 3 são 1.
0: They're laying on desks on paperweights across the nation.
1: Elas estão colocadas sobre escrivaninhas como pesos para papel através da nação.
0: What is this strange thing up on Sunset Mountain in the Coronado Forest?
1: O que é esta coisa estranha sobre o Monte Pôr do Sol na Floresta Coronado?
0: Junior Jackson listening in. You remember the dream he had on Turpin, going towards the setting of the sun.
1: Junior Jackson, que está me ouvindo, vocês se recordam do sonho que ele teve, que eu interpretei, indo em direção ao pôr do sol?
0: And this happened on Sunset Mountain.
1: E isto aconteceu no Monte Pôr do Sol.
0: It's the evening time. Sunset time.
1: É o tempo do entardecer. O tempo do pôr do sol.
0: A sunset message to a setting of history.
1: A mensagem do pôr do sol através do ocaso da história.
0: A setting of prophecy, rather, being fulfilled.
1: Um ocaso de profecia, ou melhor, sendo cumprida.
0: And it shall be light at the evening time upon Sunset Mountain. In the Coronado Forest, 40 miles north of Tucson.
1: E haverá luz no tempo de entardecer sobre o Monte Pôr do Sol, na Floresta Coronado, a 40 milhas ao norte de Tucson.
0: Get on the map and see if Sunset Peak there. That's exactly where it happened. I never knew it the other day.
1: Pegue o mapa e veja se o pico Pôr do Sol está lá. É exatamente aí onde isso aconteceu. Eu não sabia disto até outro dia.
0: Everything that shall never die, it's constantly unrolling itself.
1: Tudo que aquilo nunca morrerá está constantemente se desvendando.
0: From the very thing happening to the picture being Jesus standing looking at us, and now exactly on Sunset Mountain.
1: Da própria coisa acontecendo, a foto de Jesus olhando para nós, e agora exatamente sobre o Monte Pôr do Sol.
0: And the sunset light, the evening light, has come.
1: E a luz do pôr do sol, a luz do entardecer veio.
0: God vindicating himself.
1: Deus vindicando a si mesmo.
0: What is it? It is the fact that God and Christ are one.
1: O que é isto? É o fato de que Deus e Cristo são um.
0: The white, how many seen it? The white wig upon him as we talked in Revelation 1.
1: A branca, quantos a viram? A peruca branca sobre ele, como falamos em Apocalipse 1?
0: See, the supreme deity.
1: Vejam, a suprema deidade.
0: Supreme authority.
1: Suprema autoridade.
0: No other voice, no other God, no other nothing.
1: Não outra voz, não outro Deus, nenhum outro nada.
0: In him dwells the fullness of the Godhead bodily.
1: Nele habita corporalmente a plenitude da divindade.
0: The angels themselves was his wing. Amen.
1: Os anjos, eles mesmos, eram sua peruca. Amém.
0: What's happened up on Mount Sunset? God confirming his word. That's what all this noise is about.
1: O que aconteceu sobre o Monte Pôr do Sol? Deus confirmando sua palavra. É disso que se trata todo esse tumulto.
0: Notice God fulfilling his promised word again of Revelation 10:1-7.
1: Observe, é Deus cumprindo sua

0: us. It's God fulfilling His promised word again of Revelations 10, 1 to 7.
1: Observe, é Deus cumprindo sua palavra prometida outra vez, de Apocalipse 10, 1 a 7.
0: And in the days of the sounding of the seventh angel's message, the mystery of God should be finished.
1: E nos dias do soar da mensagem do sétimo anjo, se cumprirá o mistério de Deus.
0: The hidden mystery of Revelations 10, 1 to 7. The last message to the last church age.
1: O mistério escondido de Apocalipse 10, 1 ao 7, a última mensagem para a última era da igreja.
0: Fulfills exactly in this age, St. Luke 17:30, the day when the Son of Man shall be revealed.
1: Cumpre exatamente nesta era, São Lucas 17:30, o dia em que o Filho do Homem se há de manifestar.
0: And there shall rise false prophets and false Christ. Show great signs and wonders, insomuch as to deceive the elected, if possible.
1: E surgirão falsos profetas e falsos cristos, mostrarão grandes sinais e maravilhas, de tal maneira que enganariam os escolhidos, se possível.
0: The people still in doubt. And as usual, the church is just as puzzled.
1: As pessoas continuam em dúvida. E como sempre, a igreja está igualmente confusa.
0: And the signs, all through Tucson, yet the writing people.
1: E a ciência, Tucson inteiro ainda, andam escrevendo artigos e colocando nos jornais.
0: Way back over on Mount Lemmon, them big cameras, didn't see it rising up from where we were standing.
1: Lá longe no Monte Lemmon, as grandes câmeras não viram aquilo se levantando de onde estávamos de pé.
0: Drifting on towards the west, showing the time is over. Can't go but a little piece there, it's at the west coast.
1: Flutuando em direção ao oeste, mostrando que o tempo está terminado. Dá para ir um pouquinho lá. Está na costa oeste.
0: Judgment struck just the very way it went.
1: O julgamento atingiu exatamente da mesma maneira que foi.
0: We're right up over Phoenix, right on across. On to Prescott and across the mountains to the west coast.
1: Indo diretamente sobre Phoenix e atravessando sobre Prescott e através das montanhas a costa oeste.
0: Right on up into, where was they going? Right on up into Alaska. And she's thundering, heading right that way.
1: Diretamente para... Para onde estavam indo? Diretamente para o Alasca. E ela está trovejando, seguindo exatamente para aquele rumo.
0: And the observatories and all of them in Tucson are still asking research of science, trying to find out what it is.
1: E os observatórios e todos em Tucson continuam indagando, pesquisas da ciência tentando encontrar o que é isso.
0: So high there can't be fog, mist or nothing up there.
1: Tão alto que não pode ser neblina, cerração ou nada lá em cima.
0: What did it? Where's it at?
1: Que fez isto? Onde está?
0: They're just as puzzled at that supernatural halo hanging there in the sky as it was when the Magi's come in following a star saying, where is he? That's born king of the Jews.
1: Eles estão simplesmente tão confusos com aquele halo sobrenatural pairando no além do céu como estavam quando os magos vieram seguindo uma estrela dizendo, onde está aquele que é nascido rei dos judeus?
0: What was it? God fulfilling His word.
1: Que foi isso? Deus cumprindo sua palavra.
0: There shall rise a star out of Jacob.
1: E uma estrela se levantará de Jacó.
0: And the God of heaven promised the evening time would have evening lights.
1: E o Deus dos céus prometeu que no tempo da tarde teria luzes do entardecer.
0: 3 years ago, this mystery was a prophecy. What time is it, sir? But now, it's history.
1: Há 3 anos atrás, este mistério era uma profecia. Senhores, é esse o tempo? Mas agora é história.
0: It's past. The promise is fulfilled.
1: Já passou. A promessa está cumprida.
0: What time is it, sir? And what's this attraction? God fulfilling His word.
1: Que tempo é este, senhor? E qual é esta atração? Deus cumprindo sua palavra.
0: He's the same yesterday, today and forever. Let us pray.
1: Ele é o mesmo ontem, hoje e eternamente. Oremos.
0: Dear God, I have helped the people at length, much longer than I intended.
1: Querido Deus, eu tenho segurado bastante o povo, muito mais tempo do que eu tencionava.
0: I pray, God, that something was said or done that will cause people out everywhere to understand.
1: Eu oro, Deus, se algo foi dito ou feito que cause com que as pessoas em todos os lugares compreendam.
0: And by seeing.

0: understanding, they might believe that thou art the true Christ.
1: E ao verem e entenderem que possam crer que tu és o verdadeiro Cristo.
0: And the words that's being confirmed is a confirmation of his word being perfect and being fulfilled in its season.
1: E as palavras que estão sendo confirmadas sejam a confirmação de sua palavra sendo perfeita e sendo cumprida em seu tempo.
0: Now, Lord Jesus, from your own words, you said that the world would be in a Sodom condition.
1: Agora, Senhor Jesus, de tuas próprias palavras, tu disseste que o mundo estaria na condição de Sodoma.
0: We know that. We can look at it.
1: Nós sabemos disto. Podemos ver isso.
0: And you said in that day, as it was in Sodom, there were three messengers sent to the Gentile and Hebrew world.
1: E tu disseste naquele dia, como foi em Sodoma, haviam três mensageiros enviados ao mundo gentil e hebreu.
0: And one of them, which was God himself, the Son of Man,
1: e um deles, o qual era o próprio Deus, o Filho do Homem,
0: revealed himself in a human form, and performed a miracle insomuch that told Abraham what Sarah was doing behind him in the tent.
1: Revelou a si mesmo numa forma humana e realizou o milagre de tal maneira que disse a Abraão o que Sara estava fazendo atrás dele na tenda.
0: You said it would repeat again when the whole Gentile world would be in a Sodom condition. And we're here, Lord.
1: Tu disseste que isto se repetiria outra vez quando todo o mundo gentil estivesse na condição de Sodoma. E aqui estamos, Senhor.
0: Other prophecies confirming the same thing of sending Elijah in the last days, the spirit of Elijah upon the earth.
1: Outras profecias confirmando a mesma coisa do envio do Elias nos últimos dias, o espírito de Elias sobre a terra.
0: To bring the hearts of the fathers or the children back to the fathers.
1: Para trazer os corações dos pais ou os filhos de volta aos pais.
0: Now pray, God, this hour, that you will confirm your word, that you are the same yesterday, today, and forever.
1: Eu oro, Deus, que nesta hora tu confirmes tua palavra, que tu és o mesmo ontem, hoje e eternamente.
0: Grant it, Father. They are all yours.
1: Concede-o, Pai. Eles são todos teus.
0: I pray that you'll grant these blessings and confirm what's been said for the glory of God. In the name of Jesus Christ. Amen.
1: Eu oro que tu concedas estas bênçãos e confirmes o que foi dito para a glória de Deus, no nome de Jesus Cristo. Amém.
0: Just speak a word. Amen. Confirm a word. God.
1: Falar uma palavra é um homem. Confirmar uma palavra é Deus.
0: To say something is one thing. God to do it is another thing.
1: Dizer algo é uma coisa. Deus fazê-la é outra coisa.
0: God don't need any interpreter. He does his own interpretation.
1: Deus não necessita de nenhum intérprete. Ele faz sua própria interpretação.
0: Now we're fixing to have a prayer line to pray for the sick. God willing.
1: Agora estamos nos preparando para ter uma fila de oração, orar pelos enfermos, querendo Deus.
0: And we know that there's no one, no man, no woman, no human being, no angel that can heal you. For God has already did it.
1: E nós sabemos que não há ninguém, nenhum homem, nenhuma mulher, nenhum ser humano, nenhum anjo que possa curá-lo, pois Deus já fez isso.
0: He made the preparation. The only thing you have to do is receive it.
1: Ele fez a preparação. A única coisa que você tem que fazer é recebê-la.
0: There's no man, no angel, no nothing. Not even God himself can forgive you for your sins. It's already done. Jesus did that at the cross.
1: Não há nenhum homem, nenhum anjo, nem nada. Nem mesmo o próprio Deus pode perdoar seus pecados. Isso já foi feito. Jesus fez isso na cruz.
0: But it'll never prosper you anything or profit you anything until you accept it.
1: Mas isso nunca lhe será de proveito ou nada, ou lhe trará benefício algum até que você aceite isso. Está vendo?
0: The only thing can be done is orders that's been given by God for believers to lay hands on the sick.
1: A única coisa que pode ser feita são as ordenanças que foram dadas por Deus aos crentes para colocarem as mãos sobre os enfermos.
0: That's been through the ages they've done that, through revivals, and they've called it God.
1: Através das eras eles têm feito isso, através de reavivamentos, e eles têm chamado isto de Deus.
0: Abraham seen many signs, but there come a time when Abraham saw his last sign, just before Sodom was burned.
1: Abraão viu muitos sinais, mas chegou um tempo quando Abraão viu seu último sinal pouco antes de que Sodoma fosse queimada.
0: That was God manifesting himself in the form of a man.
1: E isso foi Deus manifestando a si mesmo em forma de um homem.
0: You believe that?
1: Você crê nisso?
0: Did Jesus say it would repeat?
1: Jesus disse que isso se repetiria.
0: Now how many in here and out in radio or out on the telephones across the nation, if you're still listening in, get ready now for prayer. Be praying.
1: Agora, quantos aqui, e no rádio, ou nos telefones através da nação, se vocês ainda estão ouvindo, estejam prontos agora para a oração. Estejam orando.
0: You've got these handkerchiefs here?
1: E você que tem esses lenços aqui?
0: Now, I cannot tell God what to do. No, far be it from me even trying it.
1: Agora, eu não posso dizer a Deus o que fazer. Não, longe esteja de mim, até mesmo tentar fazê-lo.
0: He's sovereign, he does what he wants to. I can only obey, and I only can say what he said.
1: Ele é soberano, ele faz o que ele deseja. Eu somente posso obedecer e unicamente posso dizer o que ele diz.
0: And now, they're standing around the walls, they're packed in, it's congested.
1: E agora, eles estão de pé ao redor das paredes, estão apertados, está congestionado.
0: I wonder if we could ask God on these words, what is this attraction?
1: Será que poderíamos indagar a Deus sobre estas palavras, qual é esta atração?
0: If God would move among us again, there may be strangers here, and move among us and show his blessed face among us.
1: Se Deus se movesse entre nós outra vez, pode haver pessoas desconhecidas aqui. E se mover entre nós e mostrar sua bendita face em nosso meio.
0: Show his spirit here.
1: Mostrar que seu espírito está aqui.
0: Show that he's the same yesterday, today and forever.
1: Mostrar que ele é o mesmo ontem, hoje e eternamente.
0: That every one of us, after these two strong messages, could believe it to be so. Could you do it? All right?
1: Que cada de nós, após estas duas fortes mensagens, pudesse crer que isto é assim. Poderia você fazer isto? Muito bem.
0: Instead of calling a prayer line then, hot, congested, standing against wall.
1: Ao invés de chamar a fila de oração então, quente, congestionado, de pé encostados na parede.
0: Well, look around this way to call my prayer line. You couldn't do it, look standing there.
1: Eu olho ao redor deste lado para chamar minha fila de oração, não se conseguiria fazê-lo. Veja, de pé ali.
0: Could I call it this way, your sick cots? Everything else, land, you couldn't do it.
1: Poderia eu chamá-la deste lado? Seus enfermos, macas, tudo mais, deitados, não se conseguiria fazê-lo?
0: So sit where you are and believe God.
1: Então fique onde você está e creia em Deus.
0: If you do have a prayer card, hold it. It'll be good.
1: Se você tem cartão de oração, segure-o. Ele será válido.
0: We'll get to you if you want to come to a line. But you don't have to come to a line.
1: Nós chegaremos até você se você deseja passar pela fila, mas você não tem que passar pela fila.
0: That Mr. Shepherd last Sunday night never come through no line.
1: Aquele Sr. Shepherd no último domingo à noite não passou por nenhuma fila.
0: I don't guess he had a prayer card.
1: Eu não acho que ele não tinha cartão de oração.
0: Is Mr. Shepherd here tonight?
1: Está o Sr. Shepherd aqui nesta noite?
0: Where is he? Is he here? In the back.
1: Onde está ele? Está aqui? Ele está lá atrás.
0: Do you have a prayer card, Mr. Shepherd? You didn't.
1: O senhor tinha cartão de oração, Sr. Shepherd? Não tinha? Ele não tinha.
0: He's sitting right there again tonight. That's a good place to be, Mr. Shepherd.
1: Ele está sentado exatamente lá outra vez, nesta noite. Esse é bom lugar para estar, Mr. Shepherd.
0: Not only have to be there, but just have faith.
1: Você não tem que estar somente lá, mas simplesmente ter fé.
0: Well, remember, a little woman touched his garment And he felt it.
1: Pois recorde, uma pequena mulher tocou em suas vestes e ele sentiu.
0: And he's the same yesterday, then, forever.
1: E ele é o mesmo ontem, hoje e eternamente.
0: And the Hebrew letter in the New Testament said that he's a high priest tonight that can be touched by the feeling of your infirmities.
1: E a carta aos Hebreus do Novo Testamento diz que ele é o sumo sacerdote nesta noite que pode ser tocado pelo sentimento de suas enfermidades.
0: You believe that? Have faith then.
1: Você crê nisso? Tenha fé então.
0: Don't doubt it. Believe it. And it'll come to pass.
1: Não duvide disto. Creia nisto e acontecerá.
0: You can have what you've asked for if you can believe it. But you got to believe it.
1: Você pode ter o que você pediu, se você puder crer nisto. Mas você tem que crer nisto.
0: Will you do it? Will all of you believe it?
1: Crerá? Crerão todos vocês?
0: How many will believe it now? God bless you.
1: Quantos crerão agora? Deus os abençoe.
0: I don't know who's who. I don't know none of you.
1: Eu não sei quem é quem. Eu não conheço nenhum de vocês.
0: It's not my business to know any of you. It's God's business to know these things.
1: Não me diz respeito conhecer qualquer um de vocês. Diz respeito a Deus conhecer essas coisas.
0: But he will do it if you'll believe it. Will you believe it now?
1: Mas ele o fará se você crer nisto. Você crerá agora?
2: Graças a Deus. Você crerá nisto agora, a seu favor. Graças a Deus. E agora, ao toque de somente crer, vamos receber a palavra do Senhor ao nosso favor. Música.

espírito de Elias está sobre a terra. Bom dia com Jesus. Deus continue nos abençoando. Todas as igrejas. Santa Ceia em Americana, terça-feira, quinta-feira em Mojimirim. Os dias estão abreviados. Muito rápido, isso é o fim. Cumprindo as profecias e o Elohim está conosco. Como esteve com Abraão e ele prometeu estar conosco. E ele está através da sua mensagem. Que grande coisa que acabamos de ouvir. O Espírito Santo mostrava por irmão Brana, lá você vai subir lá. De repente ele tirando o carrapicho, aquela explosão. E sete anjos desceram. Sete anjos formando o rosto de Jesus. Depois se subindo, subindo, e a ciência tirando foto. Cumprindo Apocalipse capítulo 10, do 1 ao 7. Para a noiva, todos os segredos revelados. É o tempo, foi uma vinda. Como ele disse na mensagem, a brecha. Ele estaria na terra, o mensageiro, no tempo desta vinda. E disse que lá não haveria mais demora. Não haverá mais demora depois disso. Graças a Deus que não há mais demora. Estamos no fim. Estamos na última hora. Eu sempre oro... Senhor, deixa eu granjear. Não deixa eu ser como aquele homem do talento. Recebeu um e guardou, e ficou parado, guardado. Porque, ele está voltando mesmo. Deixa eu ser aquele que recebeu. Quatro, cinco. Granjeou mais cinco. Que recebeu dois, granjeou mais dois. Então deixe-nos trabalhar até a última hora, como o ano do jubileu. Levantar o machado. Tocou a trombeta, não precisa descer o machado. Até o último segundo. Que cai assim, é tempo do fim, todo mundo sabe. Ah não, vou parar aqui então. Não lembra dos talentos. Vamos trabalhar até o último segundo.

Palavra, o último sinal da discernir os pensamentos. Graças a Deus por ter isso tudo. Nós temos isso tudo, meu Deus. Cura divina. Olha, irmão Brana ensina na mensagem Crendo em Deus. Meditamos ontem aqui no culto de libertação. Escuta, não tem como perder se fazer aquilo que ele ensina no detalhe. É tremendo demais. Segura isso. Ele é o sumo sacerdote que pode ser tocado pelo sentimento de nossas enfermidades. Você recebe de Deus. Nós recebemos. Eu recebo. Vamos ver o pão diário. Se a gente fosse comentar tudo, meu Deus. Outra, ele diz, essas duas grandes mensagens. Uma, senhores, é este o tempo? Quem lê ela, nós temos só, se tivesse na própria voz dele, não tem não traduzida não, né? Nós poderíamos começar a ouvir depois desta. Senhores, é este o tempo? É uma pergunta. Essa mensagem é a história. Cumpriu-se. Oh, graças a Deus. Aí você, quando ele fala assim, já é história, cumpriu-se. Aí você tinha que ver ela para você ver o que é. Cumpriu-se. Ela é história. Temos tudo, irmãos. Graças a Deus. Vamos dizer graças a Deus. Deu vontade até de ler ela com a igreja. Mas nós vamos meditar nela. Pão diário. José encontrando-se com seus irmãos. Agora no princípio, quando Deus falou e Satanás se encontrava, deixa eu falar a data, 30/12/56. Agora, no princípio, quando Deus falou, e Satanás se encontrava lá e ouviu, e as pessoas estão tentando encontrar esse elo perdido, eu vou lhe dizer, por revelação, se vocês querem recebê-lo, essa pessoa que falta entre o animal e o homem e a serpente, é a serpente. Que falta esse elo perdido. É a serpente. Antes que as pernas fossem tiradas dela, a Bíblia diz que ela era a mais astuta de todas as alimarias. Não um réptil de todo o campo. Ela foi aquela que enganou a mulher em sua beleza. E ela concebeu. E agora, por fazer isso, e vendo que o pecado estava vindo, Deus colocou tal maldição sobre ela, que a ciência nunca encontrará qualquer relação entre essa serpente, como é conhecida hoje, e a humanidade. Mas aí está o seu caído, ser degradado no intervalo que conectava essa vida animal. Aí está. Deus ocultou isso aos olhos e aos sábios entendidos, mas revelará aos pequeninos, os que aprenderão. Estão vendo? Aí está sua pessoa decaída. Oh, Deus, ele está me ensinando, ele tem me ensinado. Isso quer dizer que eu sou um pequenino. Você também. Hoje se cumpriu esta escritura. 19/2/65.
Agora,

nós encontramos como ele não se unia a eles. Ele não tinha nada a ver com a classe deles. Então ele era um rejeitado. Ele não tinha nenhum. Além disso, ele entrou no templo certo dia. Um homem entrou lá e encontrou a casa de Deus quase tão contaminada quanto está hoje. Eles estavam comprando, vendendo, trocando dinheiro, e virou as mesas de dinheiro, pegou cordas e as trançou com elas e expulsou os cambistas para fora do templo e olhou para eles com ira e disse: está escrito, aleluia, a casa do meu pai é casa de oração, e vós atende convertidos em covil de ladrões, e vós, com as vossas tradições, invalidaste os mandamentos de Deus. Oh, poderia um grupo assim chegar a crer nele? Não, Senhor, eles estiveram tão espojados na sujeira das sociedades e na imundícia do dia, que ficaram tão eclesiasticamente paralisados que não poderia sentir as vibrações do poder do Deus Todo-Poderoso. Não é de se admirar que a pequena mulher pudesse tocar sua veste e ser curada por isso, e um soldado bêbado pudesse cuspir em seu rosto e não sentir nenhuma virtude. Depende de como você se aproxima disso. Depende do que você está procurando quando vai à igreja. Depende do que está procurando. Eu estou procurando mais dele. Então você o receberá. Mensagem 30. Sua vida é digna do Evangelho? 30:6-63. Olhe para Jesus. Fale-se de nós humilharmos quando o próprio Deus se tornou um bebê, em vez de vir em um bercinho em algum lugar, em uma casa decente. Nasceu lá, sobre um monte de esterco, em um estábulo entre bezerros, berrando. Envolveram-no em panos tirados do pescoço da canga de um boi, chamado Bacheiro, o mais pobre dos pobres, e assim o Criador dos céus e terra. Numa noite fria e chuvosa, eles disseram: mestre, iremos para casa contigo. Ele disse: as raposas têm covis e as aves têm ninhos, mas eu nem sequer tenho lugar para reclinar a cabeça. Deus, Jeová se humilhou e se tornou homem, representado em carne pecaminosa, para redimir você e eu. Quem somos nós, então? Ele foi o nosso exemplo. Quem sou eu? Nada. Deus não chama o homem a julgamento sem primeiro adverti-lo. 24:7-63. Se é para ser o que quer que Deus queira que você faça, então faça isso da melhor maneira que sabe. Não importa quão pequeno, não importa quão pequeno seja, você deve fazê-lo. Você diz: bem, o problema é que cada um de nós quer fazer o trabalho do outro. Todos querem levar a bola, como se diz. Está vendo? Como este relógio aqui,
Agora, cada pequeno movimento ali tem um lugar. Agora, cada parte dele não pode ser os ponteiros. Agora, eu só olho para os ponteiros para ver que horas são. Mas se uma daquelas pequenas engrenagens ali ficar fora de ordem, ele não marcará a hora certa. E é desse jeito com as pessoas. Todos temos, o corpo de Cristo tem que estar na sua posição em harmonia. Está vendo? E então podemos olhar e ver que hora do dia é. Estão vendo? Então o mundo está olhando para ver qual é. Está vendo? Estão vendo? Mas eles o estão observando. E se você for apenas uma pequena mola, a mola principal, ouse o que quer que seja, faça o melhor trabalho que puder nisso. Amém! Faça o melhor trabalho. Faça, seja o melhor. Ninguém olha para mim, mas faça seu trabalho. Uns ora, outros jejuma, outros, mas Deus está usando você. Glória a Jesus, aleluia. Jeová Jiré, 9/2/61. Certa vez tive uma visão em Tulsa, Oklahoma, onde estava realizando uma reunião em um grande auditório, e um homem, sendo ministro em algum lugar, tinha sido chamado na região ou na reunião, creio que um ministro batista, e começou a lhe contar sobre sua vida. Um dos pastores patrocinadores locais chamou este homem e lhe perguntou: foi mesmo assim? O irmão já conhecia o irmão Brana? Sem saber que fiquei sabendo de tudo em meu quarto de hotel. Estão vendo? Lá no quarto de hotel. Mas, e depois que o senhor me revelou aquilo que ele tinha feito, bem, então eu olhei e, como um dos homens tinha descido e dito: agora, o irmão Brana, quando está sob a unção, é um servo do Senhor, mas sua teologia não é boa, disse. Ele é profeta quando a unção está sobre ele, mas disse, quando a unção está ausente dele, disse, sua teologia não é boa. Um homem que faria uma declaração como essa nem sequer sabe o que a palavra profeta significa. Um profeta significa um revelador divino da palavra. Estão vendo? E estes sinais são uma vindicação de que isso é o que é a verdade. Amém. Um paradoxo. 18/4/64. Por exemplo, se eu tivesse jurisdição sobre vocês, como Deus tinha sobre tudo, e dissesse: bem, vou lhe dizer uma coisa, qualquer que olhar para aquela luz vai morrer. Como se pegasse na árvore, e de repente este irmão sentado aqui, este, olhasse para isso. Sinto muito por ele, eu não quero que ele morra. E então mandarias o Terry aqui para isso, não estaria certo. Não, ora, mando meu próprio filho fazê-lo, isso não estaria certo. Só há uma maneira de eu poder ser justo, que é tomar o lugar dele. E Deus não poderia tomar o lugar de um homem, de um humano, sendo que ele é espírito, assim. Deus criou uma célula de sangue, que era o seu próprio filho, Jesus Cristo. E Deus entrou e viveu ali dentro.
dentro e viveu, identificou-se em Cristo. Aquele foi Deus, Emmanuel. Jesus disse: eu e meu Pai somos um. Meu Pai habita em mim. Está vendo? Deus em Cristo, reconciliando o mundo. Jesus foi o corpo, o tabernáculo. Deus foi o Espírito que viveu nele. Para isso, irmãos, Deus enviou o seu profeta. Cadê a da manhã? Cadê a de hoje? Sábado? Cadê? Ah, tá colado. A ele ouvi. Para que gastar tanta folha? Faz do lado assim, ó. Igual sempre fez. A ele ouvi. Não, não. Mudei de ideia. Faz assim mesmo, porque eu vou grampear. Tudo bem? Coloca mais por trás, não. Não, mas também se colocar no espiral, né, não tem problema. Pode colocar por trás mesmo. A ele ouvi. De hoje. 30/9/56. Não há uma coisa restando. Como vejo na palavra profética. Uma coisa restando. Ou uma coisa impedindo a vinda do Senhor Jesus Cristo nesta exata hora. Uma coisa restando na Bíblia. Tudo foi cumprido. Esperando pela vinda do Senhor Jesus. E como devemos proceder esta tarde? Devemos falar e agir hoje como se esta fosse a última hora que teremos. E quem sabe se não pode ser? Pode ser para alguns de nós e pode ser para todos nós. Mas vamos agir como se fosse nossa última hora. Vamos orar como nunca antes. E vamos ser uma bênção para os outros. E tentar fazer tudo o que pudermos. Pois lembre-se, este é o último tempo em que somos mortais. A partir disso, a partir do momento em que deixamos este mundo, nós entramos em outro mundo e nunca mais teremos oportunidade de ganhar uma alma naquele mundo. Tudo que vai ser ganho, será ganho agora mesmo. E se essa pode ser nossa última hora, então o que devemos fazer nesta hora? Vamos ganhar almas para Jesus. Vamos dizer graças a Deus por esses parágrafos. Palmas para Jesus. Aleluia, graças a Deus. Tudo que vai ser ganho, será ganho agora mesmo. E se essa pode ser nossa última hora, isso aqui, ó, foi em 56. Faltava 9 anos para Deus levar ele. E se você olhasse, olha, Deus ia descer lá no Monte Pôr do Sol, dar a revelação do selo, a explosão, os 7 anjos iam descer, formando o rosto de Jesus, a ciência ia fotografar. Depois daquelas 2 explosões no dia seguinte, né? 2 dias depois, 3, 2 explosões, e as pedras
Eu já vi a pedra, ela é três pontas. Uma, duas, três. Todas as pedras ficaram daquele jeito. Três pontas. Dando um sinal para o mundo que os três são um. Meu Deus. Eu vi uma pedrinha, as pedras. Eles colocam de cima. Tem uma foto da pedra aí? Só um profeta de Deus. Oh, que o mundo está perdendo, meu Deus. De não conhecer esta mensagem. Sair do engano. Graças a Deus que Deus nos tirou com a sua mão forte. Graças a Deus pela palavra revelada. O profeta diz na mensagem, o tempo, a tempestade que se aproxima. Parágrafo 70, parte dele. Já não temos o zelo de antes para sair em busca das almas e para admoestar as pessoas. Já não temos interesse de falar ao vizinho, aos amigos, ao leiteiro, ao jovem que nos vende jornal, ousa quem quer que seja. Porém, a coisa é atrair alguém ao Senhor Jesus, e que estamos muito pálidos, rejeitando caminhar na luz, o que é privilégio nosso. Estamos rejeitando crer na ajuda de Deus por meio da cura divina. O profeta diz, está alguém doente? Diga, há um Deus que cura as enfermidades. Graças a Deus, por Deus ter nos visitado. Você está feliz com isso? Vamos ver uma pergunta.

Ah, sim, olha aqui, ó. A cidade de Mogi Guaçu declarou lockdown, tá certo? Entre os dias 2, terça-feira próxima, até ao dia 9. Quer dizer, então estão todos proibidos de sair de casa o dia todo. Tem que ficar dentro de casa. Então nós não vamos ter a ceia. Então, essa semana, enquanto não dá o rapto, vai ser assim. Enquanto não passa, isso não vai passar, é cumprimento, né? Enquanto não dá o rapto, vai ser assim mesmo. Mas graças a Deus nós estamos alegres, que tem uma coisa boa na frente aí, irmão. Lockdown dos crentes. Não vai ver um crente na rua mais. Tá tudo nos ares. Foi para os ares. Para as bodas do Cordeiro. Aleluia. Não vai ver um crente mais na rua. Para onde foram os crentes? Lockdown para os crentes. Não vê um crente mais. Onde está? Bem entendido, a noiva, né? Os crentes que eu falo é a noiva de Jesus. Graças a Deus. Então vamos, terça também, não vamos ter então, nem quinta, tudo bem? Vamos deixar aí, vamos assim, como Deus vai dirigir, porque é tudo incerto. Não sabemos, inclusive, eu não sei como está aqui, parece que não me fala nada, irmão Alan, mas me parece que pode andar só até às nove da noite, não pode sair depois das nove. E também, vamos fazer assim, ó, não falar para cumprimentar. Eu não sei, não vamos cumprimentar aqui não, porque todo mundo cumprimenta lá embaixo. Vamos obedecer. Tudo bem? Não vamos falar, não sei. Vamos ver aqui. Depois não tá, fala aqui não, já está. É sem graça, né? Mas... não vamos falar, pelo menos não falar. Se você vai fazer, tudo bem. Mas não fala não, não fala, tudo bem? Amém? Glória a Jesus. Bom dia com Jesus, pastor Cleomar. Gostaria que o senhor me esclarecesse gostaria que o senhor esclarecesse sobre uma coisa. Existe um mercado que eu sempre compro e todo ano ele dá alguns brindes. Oi. Se ele está dando, na verdade, ele não está dando, ele está te cativando porque você deu muito lucro para ele. Você apenas está recebendo um brindezinho que você mesmo pagou. É seu aqui lá. Ele não está te dando nada. Você que deu para ele uma fortuna o ano inteiro. Não é? Você que deu para ele? Deu casa para ele, deu carro, deu lucro, deu viagem para ele, viajar no final do ano, e ele te dá um copinho lá. Que ele é seu.
Se ele te desse um carro, já você vai dizer, isso aqui é meu, não é dele, não. Está certo? Não está certo? É a mesma coisa, eu encontrei um irmão que não queria aposentar, porque não queria nada de governo. Inclusive um parente meu, já saudosa memória, trabalhou a vida inteira. Como os irmãos são simples, né? Não quero nada de governo. Ah, para convencer ele que aquele dinheiro é dele, ele ainda deu muito mais que não dá conta de receber na aposentadoria dele. Deu trabalho. Ele ficou uns 10 anos sem aposentar. Até que ele entendeu. Mas passou uns dias, ele partiu. Oh, Deus, o Senhor só pode ser eleito mesmo. Deus ama essas coisinhas. Deus é detalhista. Você vê o Velho Testamento, como fazer a franja dos vestidos, como fazer coisinhas. Coisinhas. Se vai lenhar com machado, se o machado não está bem encabado. Essas coisinhas. É o nosso Deus. Cuidado com seus filhos. Louvado seja o nome de Jesus. Estou muito feliz. Nós vamos meditar nas eras. Nas eras da igreja. Eu queria que a Sara, irmão Ilha, viesse aqui à frente. Há coisas que me vêm. E às vezes eu vou para esquecer e o Espírito me lembra. Ontem nós ouvimos uma fita profunda. Eu vi uma profundidade tão grande. Quantos ouviram ontem? Ninguém ouviu? Alguns. Tão grande. Escuta ela sobre a semente de Deus que não comete pecado. E um muito especial mesmo. Vocês vêm aqui, por favor. Eu quero ungir vocês.

Amém. Que Deus conserve Moília Porto. Ele é um filho para mim, uma bênção. Tão atencioso. Eu lembro da oração, oh Deus. Deus dá coisa boa. Você deve orar pelos seus filhos. Deus dá um casamento bom para eles. Dá uma esposa boa, marido bom. E Deus responde. Hoje está fazendo 17 anos, primeira vez que eu pisei aqui. Como passa rápido. 17 anos. Eu nunca pensei que ia fui consagrado em 2000 para ir para o Nordeste. Natal, Recife, Pernambuco. Três estados. Fiquei poucos dias lá e voltei. Voltei dizendo assim: Senhor, deixa eu ser cooperador dos diáconos o resto dos meus dias, como era em Goiânia. Voltei com isso no coração. Fui até o escritório, o pastor disse: não, tem jeito mais não. Tem jeito de tirar isso não, velho. Não tem jeito de tirar isso não. Fiquei lá. Mandaram eu para tanto lugar. 3 anos de sofrimento. Vai! Ficar lá uns dias. Queria que eu assumisse a igreja de Minaçu. Fui lá. Mas há algo dentro do meu coração. Se eu dou graças a Deus por orar, nunca ver. Às vezes coisas boas, mas orar e Deus fala, não. Que às vezes eu já vi gente falando, não, isso é bom demais, não precisa nem de orar. Precisa, irmão. Não é tudo que é bom que é de Deus. Coisas boas, igrejas abençoadas, dentro do estado de Goiás. Eu não precisava nem deixar a polícia. Coisa que eu amava. Fui para outro lugar. Nada. Fui para o Pará. Peguei uma licença lá e fui. Fiquei lá 4 meses. Voltei e falei, não. Aí, por último, um pastor chegou, o pastor Joaquim Gonçalves desanimou de você. Você nunca mais vai para lugar nenhum. Eu falei, graças a Deus. É isso que eu quero. Mas aquilo dentro de mim. Se eu não tenho medo, graças

Mas aquilo dentro de mim, se eu não tenho medo, graças a Deus, é bom que eu... Mas aí eu comecei a orar para o Senhor, se eu tenho alguma coisa, o Senhor me elegeu antes do mundo existir para esse ofício. Comecei em janeiro de 2003. Orei o ano inteiro, das 2 às 4 da manhã. Orando, clamando, depois eu deitava, acordava às 6 horas e ia para o quartel. Nesse período eu orava, meditava, lia. E passou um ano. Se o Senhor me viu e trabalhando, se o Senhor me elegeu, quando foi em novembro, por volta de novembro, estava descendo uma avenida com uma viatura chamada Alameda dos Botafogo. Desceu aquele sobrenatural, unção, e disse: eu já tenho um lugar para você, você vai para um lugar. Ah, mas eu agradeci a Deus, falei para todo mundo: Deus vai mandar eu para um lugar. E como, olha como acontece, quando foi em fevereiro, janeiro, o pastor Joaquim mandou eu para Limeira. E eu vim em fevereiro para Limeira, essas regiões aí, onde está o pastor Moisés hoje. E aquilo fechou meu coração. Eu falei: não é possível, gente. Mas o senhor falou que tinha um lugar. E algo soou dentro do meu coração. Deus prometeu Isaac para Abraão. Mas nesse intervalo veio Ismael. Eu falei: não, esse não é o lugar. Isso no dia 27 de fevereiro. Se eu fosse contar tudo. Mas Deus me mostrou uma coisa. Eu dentro de um avião, o pastor Joaquim Gonçalves assim, do lado, no dia 27, do dia 26 para o dia 27 de fevereiro, eu acordei para orar no dia 27 de fevereiro, aqui em Rio Claro, voltando de madrugada já, voltando para Goiás. E vi aquilo, fui no escritório e falei: pastor, não vou para aquele lugar. Não é meu lugar. Mas, irmão, você quer o quê? Eu quero estar no lugar que Deus me viu. Mal de trabalho, coitado. De repente, nem sabia que existia Campinas. Mas lá no hotel eu ficava perguntando: qual é a cidade próxima aqui, hein? É Campinas, é uma cidade grande. Fiquei pensando. Tudo bem. Voltei à noite, tarde da noite, ele me fez o convite. Ele me contou uma história e eu disse: o senhor quer que eu vou junto? Oh, vamos então. E uma história comprida. E na madrugada eu acordei do dia 28 e algo ressoou dentro da minha alma e disse: pede um sinal. Senhor, você está indo para o lugar que eu te elegi. E eu orava assim: Senhor, eu quero ir para um lugar que não tenha nada próprio, que tenha apenas um começo, um povo. E eu quero ver o Senhor me abençoar e dar as coisas para nós. Não quero o próprio. E Deus diz: eu estou te levando para esse lugar.

0: E aqui eu estou neste lugar. Dezessete anos passaram. Mas eu pensei assim, mas eu sei que é o lugar, mas o humano é incrédulo, né? Falei, não, mas eu vou ficar só 2 anos. Já está bom demais. Fui lá, peguei uma licença. 2 anos eu podia voltar de novo. Mas Deus veio e disse, queima essa ponte. Derruba isso, põe fogo. E eu te abençoarei. Oh Deus, tem misericórdia. Deus, vou te dar local. Eu pus no meu coração. Antes de eu queimar a ponte, Deus já deu o primeiro lugar assim. Agora eu vou queimar de vez e pôr fogo. E Deus foi abençoado. Graças a Deus. Hoje eu vejo Isaac casado. Sadraque. A Sara. Oh Deus, obrigado. O Senhor não tem dinheiro que paga isso. Será que se eu tivesse lá, oh Deus, como o Senhor é bom. Lutas, dificuldades, mas a bênção é maior. O milagre é maior. E essa madrugada, Deus veio no meu coração, faz 17 anos, que eu te visitei. Te visitei e você está aí. Rastando, gemendo, mas estamos aqui. Pode ser o rapto ainda hoje. Não sei, eu só sei que até aqui é Ebenezer. E gostaria de ver algumas que eu dediquei. Vem cá, Mateus, vem cá, Pedro. Quando eu cheguei aqui, a irmã de Vanê disse, dedica meu filho, ele é um cavalão já. Mas ela era muito cristã. Sempre admirei. Eu dedico meu filho. Dedico o Pedro. Vem cá, Pedro. Dedico o Pedro. Falei, mas eu tenho que batizar já, irmã. Não, dedica primeiro. Dedicou. Você lembra disso? Quantos anos você tem hoje?
1: 27.
0: Você está com 10 anos. Da idade do Isaac. 10 anos. A Sara estava com 8. O Sadraque com 6. É. Isso. E casado hoje, irmão Mateus. A filha. Linda filhinha. O Pedro. Cadê ele, gente? Cadê ele, o Pedro? Acho que ele está com medo de vir aqui. E o Pedro, quantos anos você tem hoje, Pedro? 21. Então você está com 4 anos. Você era feio. Magrelo. Só esqueletozinho, tadinho. Eu achei que você nem ia escapar. Olha que homão bonito, rapaz. Tá querendo casar, né?
1: Sim, senhor.
0: Tá querendo casar? Tá namorando?
1: Sim, senhor.
0: Com quem que você tá namorando? Da onde é?
1: De Goiânia.
0: Fala o nome dela, rapaz.
1: Irmã Ana Caroline.
0: Quem que ela é?
1: Sobrinha do pastor.
0: Coisa boa, ela é uma cristã. Graças a Deus. Ela é uma cristã. Às vezes, eu sempre admirei aquela menina. Mas às vezes eu vi a ponta do cabelo dela cortada. Falei, por que ela faz isso? Ela falou, não é ela. Alguém me disse. E quando ela dorme, alguém vai lá e faz como fez com Sansão. Mas hoje não faz mais. Acho que ela enrola, esconde, não sei. Tranca a porta. Parabéns, irmão Pedro.
1: Graças a Deus.
0: Dediquei vocês. Oh, peguei nos braços. Não, peguei nos braços, não. Você já estava grande. Quem mais que foi dedicado aqui só no comecinho de 2004? Põe aí a fotografia, se tem. Olá, quem é? Felipe, vem cá, Felipe. Ah, Felipe. Felipe. Felipe Silva. Olá, o tamanzinho. Que coisa, hein? Oh, meu Deus. É a velha igrejinha. Olha lá. Vem aqui. Vem aqui. Ah, por que vocês sentaram? Vem aqui, vocês não estão querendo ficar perto de mim? Olha lá o tamanho. Vem cá. Olha o tamanzinho que você era. Fala aí. Olha o tamanzinho. Quem mais? Canta um corinho aí. Você cantava quando era criança.
2: Ai, meu Deus.
0: Cadê o... Ai, ô, Tiago. Ô, irmão Tiago, você tá aí. Qual que é? Qual, irmão Tiago? Um ano e três meses. Um ano e três meses. Ela cantava. Foi na cruz. Canta aí.

Amém! Palmas para Jesus, né? Muito bom. Para mim está sendo um presente. Deus abençoe. E nós vamos ler a Bíblia. Está com 33 anos quando eu vim para cá. Comecei a pregar com uns 20 anos. E aqui estamos pela graça. Nós vamos ler Apocalipse primeiro. Nós vamos meditar nas eras, começando na a revelação de Jesus Cristo. Ele lê todo o capítulo, capítulo primeiro, o título e assunto do livro. Revelação de Jesus Cristo, a qual Deus lhe deu para mostrar a seus servos as coisas que brevemente devem acontecer. E pelo seu anjo as enviou e as notificou a João, seu servo, o qual testificou da palavra de Deus e do testemunho de Jesus Cristo, e de tudo o que tem visto. Bem-aventurado aquele que lê, e os que ouvem as palavras desta profecia, e guarda as coisas que nela estão escritas, porque o tempo está próximo. João, as sete igrejas que estão na Ásia, graça e paz seja convosco, da parte daquele que é, e que era, e que há de vir, e da dos sete espíritos que estão diante do seu trono, e da parte de Jesus Cristo, que é a fiel testemunha, o primogênito dos mortos e o príncipe dos reis da terra. Aquele que nos ama e em seu sangue nos lavou dos nossos pecados e nos fez reis e sacerdotes para Deus e seu Pai. A ele glória e poder para todo sempre. Amém. E eis que venho com as nuvens e todo olho verá, até os mesmos que o traspassaram. E todas as tribos da terra se lamentarão sobre ele. Sim, amém. Eu sou o Alfa e o Ômega, o princípio e o fim, diz o Senhor, que é, e que era, e que há de vir, o Todo-Poderoso. E eu, João, que também sou vosso irmão e companheiro na aflição, e no reino e paciência de Jesus Cristo, estava na ilha chamada Pátimos por causa da palavra de Deus e pelo testemunho de Jesus Cristo. E eu fui arrebatado em espírito no dia do Senhor, e ouvi detrás de mim uma grande voz, como de trombeta, que dizia: o que vês, escreve-o num livro e envia-o às sete igrejas que estão na Ásia, a Éfeso, e a Esmirna, e a Pérgamo, e a Tiatira, e a Sardo, e a Filadélfia, e a Laodiceia. E virei-me para ver quem falava comigo, e virando-me, vi sete castiçais de ouro.
E no meio dos sete castiçais, um semelhante ao Filho do Homem, vestido até aos pés de um vestido comprido e cingido pelos peitos com cinto de ouro. E na sua cabeça e cabelos eram brancos como a lã branca, como a neve, e os seus olhos como chama de fogo, e os seus pés semelhante ao latão reluzente, como se estivesse sido refinado numa fornalha, e a sua voz como a voz de muitas águas. E ele tinha na sua destra sete estrelas, e da sua boca saía uma aguda espada de dois fios, e o seu rosto era como o sol, quando na sua força resplandece. E eu, quando vi, caí a seus pés como morto, e ele pôs sobre mim a sua destra, dizendo-me: não temas, eu sou o primeiro e o último, e o que vivo e fui morto, mas eis aqui estou vivo para todo sempre, amém. E tenho a chave da morte e do inferno. Escreve as coisas que tem visto, e as que são, e as que depois destas hão de acontecer. O mistério das sete estrelas que viste na minha destra, e dos sete castiçais de ouro. As sete estrelas são os anjos das sete igrejas, e os sete castiçais que viste são as sete igrejas. Senhor, o Senhor tem enviado o teu Espírito, ó Pai. O Senhor é um cordeiro com sete olhos, sete espíritos, e o sétimo Espírito do Senhor tem manifestado nesta última era, cumprindo a palavra do Senhor para a semente de Abraão. Ó Deus, quão felizes estamos, ó Pai. Vivifique nossas almas a tua palavra. Humildemente te pedimos, com perdão dos nossos pecados, em nome do Senhor Jesus Cristo. Amém, Senhor. Assentai-vos.

Em glória, Jesus. Deus abençoe as irmãs. Nós vamos ver um pouquinho do início aqui. Podia pegar a mensagem aí, por favor, em cima da mesa. Um homem correndo a presença do Senhor. Aqui, na primeira página, o irmão William Marlo Brana, pregou uma série de sermões do dia 4 a 1.

0: 11 de dezembro de 1960, do dia 4 ao dia 11, para receber inspiração para... É outra,
1: um azul.
0: É o mesmo tema. Para receber inspiração para a mensagem que ele escreveu neste livro. Então, pessoalmente, ele editou este livro muitas vezes durante 5 anos antes que fosse distribuído no dia 4 de dezembro de 1965. Como Deus cuida das suas coisas. Se deixasse para um mês depois, Deus já teria levado ele e ele não teria distribuído. Faltando 14 dias para ele sofrer o acidente. E esta tradução ao português foi publicada em 2004. E é distribuída por Gravações A Voz de Deus. Então, ele pregou do dia 4 ao dia 11 sermões, e ele recebeu inspiração para escrever. Para escrever. A introdução aqui, embora este volume se ocupe com várias doutrinas e maiores, tais como a divindade, batismo nas águas e etc., encontradas em Apocalipse, capítulo 1, a 3, que tema principal é a exposição de um estudo detalhado das 7 eras da igreja. E se necessário, a fim de estudar e compreender o resto do Apocalipse, pois das eras vêm os selos, e dos selos vêm as trombetas, e as trombetas vêm as taças. Como a primeira exposição de fogos de artifício, as eras da igreja surgem com uma poderosa iluminação inicial, sem a qual não poderia haver luz posterior. Mas uma vez que o brilho das 7 eras da igreja é dado por revelação divina, segue a luz sobre luz, até que o conjunto do Apocalipse se abra inteiramente diante de nossos olhos, maravilhados, e nós, edificados e purificado por seu Espírito, somos preparados para a sua gloriosa aparição. Oh, meu Deus, a saber, nosso Senhor e Salvador, o único Deus verdadeiro, Jesus Cristo. Vamos dizer: o único Deus verdadeiro, Jesus Cristo. Irmão, essa é a grande revelação. Às vezes você pode dizer, é tão simples, mas o mundo está prostrado no paganismo, na doutrina de três pessoas distintas, batizando nos títulos. O mundo inteiro, somente a noiva, por causa da mensagem de Elohim, nos deu toda a revelação. Esta composição é apresentada na primeira pessoa, porquanto é uma mensagem de meu coração para o coração das pessoas. O irmão Branco que escreveu essa introdução. Do coração do profeta para o coração das pessoas. Esforços minuciosos foram feitos para colocar em letra maiúscula todos os nomes e títulos, substantivos e pronomes e etc. que se refere à doutrina. Isso é bom de saber disso. Todo esforços minuciosos foram feitos para colocar em letra maiúscula todos os nomes e títulos, substantivos e pronomes e etc. que se refere à divindade e também às palavras Bíblia, Escritura e a palavra, porquanto consideramos isto singularmente apropriado em si falando da majestade pessoa de Deus e da sua santa palavra. Eu rogo a bênção de Deus sobre cada leitor e que a iluminação dada pelo Espírito de Deus possa ser a porção especial de cada um. O profeta amou os livros. Ele sempre dizia das fitas e mandava colocar impressos nos livros. Engraçado que quando Deus desceu lá no Apocalipse 10, para descer ele desceu com um livrinho trazido do céu. Livrinho, você está com o livrinho trazido do céu? Onde você arrumou esse livrinho? Foi trazido do céu. Essa mensagem, ela foi trazida do céu. O livrinho em Apocalipse 5 estava fechado. Fechado. Livrinho. Chega no Apocalipse 10, ele foi aberto. Aberto pelo Cordeiro. O livro selado com sete selos. Somente o Cordeiro é digno de abri-lo. Aqui no Apocalipse 5 ele está selado. Ninguém sabia. Ninguém sabia de nada. Deus veio e revelou tudo. Hoje nós sabemos batizar em nome do Senhor Jesus Cristo. Isso é revelação de selo, irmão. A unidade de Deus, o Senhor Jesus Cristo, o único Deus verdadeiro, é revelação de selo, irmão. Isso é por causa do livrinho aberto. Ter o que temos, isso é a revelação dos selos. E o profeta, depois que ele leu, escreveu esse livro durante 5 anos. Ele falou para o irmão Livale, doutor, gramaticar. Como nós ouvimos sexta-feira aqui na fita. No parágrafo 25, e então as 7 eras da igreja foram terminadas. Ele está dizendo que já foram terminadas. 17 de fevereiro de 65. Lá em fevereiro, ele foi distribuído no dia 4 de dezembro. E então as 7 eras da igreja foram terminadas. Está certo, irmão Vale? Impressas agora. E sei que você vai querer consegui-las, porque respondem uma porção de dúvidas que vocês têm tido no coração. E então, depois disso, bem, vamos procurar abrir os 7 selos. Vamos procurar abrir os 7 selos.

0: Você sabe, no livro, quando ele falou abrir, já tinha sido aberto em 63, aqui ele está em 65. Ele queria falar assim, pôr no livro, como ele diz aqui na frente. Aqui, ó. Vamos abrir os sete selos. Selos, você sabe, no livro, para que cada um possa ler de forma que queira. Irmão Branco sempre pregava a mensagem, ele mandava pôr no livro. Impressos. Na época dele eu já colocava impressos. Porque quando você ler, você tem um aproveitamento imenso. Não tem? Quando você vê os selos, passa a fita dos selos, nós somos abençoados, aprendemos. Você vai acompanhando no livro, acompanhando certinho. Mas quando você pega sozinho e para ali, fica, medita, então aquilo vai descendo para a sua alma. Mombrana amou isso. Então ele mandava deixar nas fitas e no livro. Como as sete eras, os sete selos e outras tantas mensagens. Lá na brecha ele fala assim, temos isto em fita e em livros. Graças a Deus. Nós temos em fitas e em livros. E nós estamos aqui com o livro, que é a fita. É a mesma coisa, o livro e a fita. E ele diz, não diga nada fora dessa fita. Porque não sou eu que digo. É ele que diz, abrindo no céu para a noiva de Jesus. Descido do céu, revelado para o profeta. Deus mostrou para ele. E ele mostrou para a sua noiva. Ó, oh, que privilégio, gente. Para que cada um possa ler de forma que queira. É tão bom, né? Você pega uma mensagem. Eu gosto de ouvir as fitas. Mas você pega uma mensagem. Mas eu não. Todo dia eu leio, eu gosto de ler. Eu ouvi o meu irmão Billy Paul falando também, eu quero ler hoje. Você viu naquele vídeo que passou aí? É bom demais, quem não gosta de ler? Quem gosta de ler aí? Todo mundo não, gosta, não gosta? A bem-aventurança está bem-aventurado aqueles que ouvem e lê as palavras desta profecia. O profeta mostra aqui que era bem-aventurança, tanto ler como ouvir, é bem-aventurado. Então, primeiro, tiramos isto direto da fita, da maneira que foi escrito ou falado. A Mambrana escreveu, direto da fita. Você sabe, pode-se pregar um sermão e uma coisa. É uma coisa. E então escrever um livro é outra. Veja, como no caso tocasse num assunto como se eu lhe dissesse, vocês entenderiam. Eu dissesse, agora, a semente da serpente, veja, bem, agora, o leitor deste livro, se tivesse isso, iria querer saber o que é a semente da serpente. Então, na fita, ele fala, e você sabe, e a semente da serpente? E às vezes, entrar no outro assunto. Então, aí a pessoa ia ler, e fala assim, mas a semente da serpente, ele queria saber. Então, quando ele falar da semente da serpente, então ele concluiu o assunto no livro da semente da serpente. Não é isso? Para a pessoa saber, Mombrana foi Deus, através dele, foi detalhista como no Velho Testamento, para deixar bem esclarecido. Eu creio que vai ficar nessa introdução aqui, viu? Que está boa demais, eu estou aprendendo demais. E você também. O que é a semente da serpente? Está vendo? E não saberia se acontecesse de chegar num lugar tal como Priscitom, é uma cidade, não sei de onde é, ou algum lugar assim, e eles achariam que não somos pessoas inteligentes. Mão branca preocupou. Por isso que ele mandou gramatizar. Já pensou, meus its, ites, meu caipira no livro aí? Então, vai para todos os lugares, para o mundo inteiro, pessoas inteligentes vão ler. Vai falar assim, eles não sabem de nada, olha aí. Mas ele teve esse cuidado. Por isso consegui que o irmão Vale me ajudasse um pouco com isto e mantivesse a linha do mesmo pensamento e proporcionasse gramática. E tenho certeza que minha gramática, eles, seria um mistério para eles. Com certeza, sim, que o irmão Valles é muito bom nisso, assim que ele é como um... E então, nisso acho que o nosso precioso irmão deve ter conseguido um pouco de inspiração extra, de alguma forma, e disse que ele escrever, que iria escrever uns dois livros por conta própria, como tirado deles. E assim ele escreveu um chamado, creio, o profeta do século XX. Nós já lemos aqui com a igreja. Você tem. E outra, a igreja de Laodiceia, creio, ou algo assim. Então ele gramatizou e escreveu esse livro, o profeta do século XX. Você não tem ele em casa? Foi escrito pelo irmão Nivali, doutor Nivali. Nós vamos ficar de pé. Nós ficou só com a introdução, viu? Mas foi boa demais, graças a Deus. E nós vamos ver domingo que vem, se você quiser trazer para nós desfrutar juntos a sua, as eras aí também. Vamos dar glória a Deus por ter esta grandeza, essa grandeza eterna, que ninguém do mundo tem. Deus nos deu por sua graça e bondade. Se hoje nós batizamos no nome do Senhor Jesus Cristo, é por causa dessa revelação. Se hoje tomamos a ceia, por causa dessa revelação. Se hoje somos uma noiva, é por causa desta revelação. Se hoje estamos preparados para ir subir no rápido, é por causa desta revelação. Se estamos aguardando a vinda de Jesus, é por causa desta revelação. Ora vem, Senhor Jesus, dá glória a Deus e aleluia.
1: Graças a Deus. Graças a Deus, fomos abençoados em mais uma escola dominical. Senhor, continue mantendo a tua unção sobre nosso pastor, o abençoando sua família, este ministério. Amém, Jesus. Graças a Deus. 15 para as 3 da tarde, companheirismo, 17 horas, a voz do profeta e o culto abençoado da noite. Faz assim pro seu irmão, Deus abençoe. Deus abençoe. Está encerrado o culto, amém. Amém. Deus abençoe.

Ah, Jesus, eu não volto mais, não volto atrás. Ele é meu fôlego, Ele é minha vida, Ele é meu gozo, a minha alegria. Vai cantando, expressando, Ele é a rosa de Sarão, Ele é o lírio dos vales.

Visto que temos um grande sumo sacerdote, Jesus, Filho de Deus, que penetrou nos céus, retenhamos firmemente a nossa confissão, porque não temos um sumo sacerdote que não possa compadecer-se das nossas fraquezas, porém um que, como nós, em tudo foi tentado, mas sem pecado. Cheguemos, pois, com confiança ao trono da graça, para que possamos alcançar misericórdia e achar graça, a fim de sermos ajudados em tempo oportuno. Nosso Deus, Pai bendito, é a tua graça que nos permite ouvir esta palavra, que temos um sumo sacerdote que pode compadecer-se de nós. Isso é uma grandeza, Senhor. Isso é uma riqueza. Isso vale tudo, ó Pai. Termos um sumo sacerdote que intercede por nós, o que nós muito agradecemos, de coração, pois o Senhor é a força da nossa vida, em nome de Jesus Cristo, amém. Assentai-vos. Pois bem, meus irmãos, nós vamos ver o sentido da oração. E começando por isso, Jesus tinha necessidade de orar? Sendo ele o próprio Deus, Deus encarnado, e orava, separava-se até dos seus discípulos, ficava à parte orando. Essa é a parte humana, porque ele era totalmente homem e totalmente Deus. E esse totalmente homem precisava orar ao totalmente Deus. E isso nos traz uma consciência do que significa oração e da necessidade que nós temos da oração. Ninguém pode ser vencedor sem oração. Paulo nos dá um meio de orarmos constantemente. Ao invés de estarmos ocupados com coisas fúteis e conversas que não edificam, podíamos estar orando em espírito. Isso está em Efésios capítulo 6. A oração tem sentido, a oração tem poder. Eu gosto de lembrar da oração de uma avó e de uma mãe. Era Lloyd e Eunice. E, logicamente, elas viveram um tempo de dificuldade. E, por certo, muitas vezes, Timóteo acordava de noite, a sua mãe estava orando, a sua avó estava orando. Toma o exemplo da minha vida.
eu não oro como deveria orar. E ninguém ora como deveria orar. Mas eu particularmente tive esse privilégio, além da sina de nascer sem um pai vivo, enfrentando a pobreza, a dificuldade ou as dificuldades, era muitas vezes que a gente percebia que a mamãe estava orando de madrugada. E aquilo trazia segurança para a gente. Era uma casa com 3 pessoas. Um menino homem, uma menina mulher e uma mãe viúva, que para adquirir as coisas, os sapatos, a roupa, precisava de orar. O tempo muda, ou os tempos mudam. Quase não se necessita de orar para comprar o pão de cada dia. Mas existe gente que tem que orar para comprar. Não resta dúvida. Agora nós queremos ir lá no Velho Testamento e conviver um pouco com os dias de Ana. Ana, que carregava um opróbrio. Opróbrio é uma vergonha. E ela não tinha filhos. O seu marido, Elcana, tinha 2 esposas. A outra se chamava Penina e lhe dava filho um atrás do outro. E ela humilhava a Ana, porque Ana era estéril e não podia dar filho a Elcana, embora ele a amasse muito. Mas vimos que ela levou a sua angústia a Deus através da oração. É preciso notar que pode-se conviver com pessoas que já foram daqui da terra há milhares de anos. E nós podemos viver um pouco da vida daquela mulher. E por fim, depois de chorar tanto, depois de sofrer tanto por causa de um filho, para quebrar assim o seu opróbrio, ela entrou no santuário e fez um voto dizendo: Senhor dos exércitos, se benignamente atentares para a aflição da tua serva, para a aflição da tua serva, você pode tomar essa oração agora para si. Aí em Goiânia, no Brasil, no mundo todo, se benignamente atentares para a aflição da tua serva,
o que pode-se também dizer do teu servo. E continua ela dizendo: e de mim te lembrares. De mim te lembrares, ó Deus. Que oração, Senhor, própria para nós depois de milhares de anos. E de mim te lembrares. Quantas pessoas nesta hora estão com a mão no coração, pedindo a mesma coisa, e de mim.

mão no coração, pedindo a mesma coisa, e de mim te lembrares, e da tua serva, do teu servo, eu estou acrescentando, não te esqueceres, mas a tua serva deres um filho homem. Olha só, alguém poderia dizer, que pretensão, ainda quer um homem. Se me deres um filho homem, se me deres a libertação, Senhor. Ao Senhor o darei todos os dias da sua vida, e sobre a sua cabeça não passará navalha. Ah, mas eu vi uma viúva ajoelhada num canto do quarto de chão batido, banhada de lágrimas, dizendo, Senhor, se for para ele ser um pregador, o Senhor o cure, mas se não, pode levá-lo, como levou as outras duas filhas. E dentro de meia hora, para estar aqui com 84 anos, eu me pus de pé. Oh, como a oração muda as coisas. A oração abre os céus. Então a Ana, o nosso exemplo, ela entrega o filho desta forma. Como Eunice deve ter entregado Timóteo. Mas a angústia de Ana combinou com a angústia de Sara. Ninguém avalia o quanto aquela mulher chorou, sofreu, porque via os anos passando e ela não concebia. Você pode imaginar o quanto ela orou, o quanto ela chorou, Sara chorando aos pés do Senhor. Por que que eu nasci estéril? Era opróbrio. E você sabe o que aconteceu? Se lembra? Depois de velha, com 90 anos, agora é transformada sob uma promessa de Deus. E concebe o filho. Ela não acreditava nisso. Antes ela houvera dado uma serva, Agar, a seu marido, a Abraão, para ter um filho no seu colo, que era Ismael. Mas aquilo não era o programa de Deus. Ele era o programa dela. Era o desespero dela. No desespero, a pessoa faz coisas que ela não faria dentro do normal. Por isso, precisa ter paciência com as pessoas. Precisa. E quando ela ouviu aquela promessa de Elohim a Abraão, seu marido, lá na tenda, ele estava falando com ela.

Sara terá um filho. Ela sorriu assim. Quem sou eu se quando nova? Ela tinha razão. Se quando nova, durante toda a minha vida, não consegui, agora depois de velha, toda acabada. Mas era o filho. Ana falou do filho. Esse filho tem a ver com o nosso Senhor Jesus Cristo, Filho de Deus. Bom, nós estamos vendo o quanto aquelas mulheres sofreram. Vimos que a transgressão, o desprezo causou danos irreparáveis, porque, como o caso de Mical, aqui em 2 Samuel, capítulo 6, verso 20, e voltando Davi para abençoar a sua casa, Mical, a filha de Saul, só poderia ser, né? Saiu a encontrar-se com Davi. Para quê? Abraçá-lo, beijá-lo, dançar com ele, como ele estava dançando antes na vista do povo, de alegria. Mas ela disse: quão honrado foi hoje o rei de Israel, descobrindo-se hoje aos olhos dos servos, de seus servos, como sem pejo, como sem pejo, ou sim, sem. Se descobre, ele se descobriu. Se descobre qualquer dos vadios. Se descobre qualquer dos vadios. Ela, lançando em rosto de Davi, disse, porém, Davi a Mical: perante o Senhor, que me escolheu, provindo-me a teu pai, preferindo-me a teu pai e a toda a sua casa, mandando-me que fosse soberano sobre o povo do Senhor, sobre Israel. Perante o Senhor tenho me alegrado. Essa alegria minha é perante o Senhor. E ainda mais do que isto, me envelhecerei e me humilharei aos meus olhos, mas das servas de quem falas ou de quem falaste, delas serei honrado, elas me honrarão. E Mical, a filha de Saul, não teve filhos até o dia da sua morte. Que juízo caiu sobre aquela mulher? E naturalmente ela chorou muito depois disso, por um filho. Mas Deus fechou a sua madre. Você vê o contrário de Ana, de Sara e de tantas outras, quantas mulheres que estão me ouvindo
E Deus nos usou para falar a palavra e elas conceberam. Nós não fazemos propaganda dos testemunhos, mas isto aconteceu e tem acontecido. Ela deve ter chorado amargamente, mas tarde demais. E Deus possa dar inteligência espiritual. Inteligência espiritual. Ana teve inteligência espiritual. E Sara, ao lado de seu marido, teve inteligência espiritual de forma tal que ela foi transformada e recebeu o filho que Deus prometeu. Fique sabendo que a igreja vai receber o filho. Você vai orar, tendo essa certeza que ele nos dará o filho. Você está entendendo? Porque a igreja é a esposa e Cristo é o esposo. Jesus. Então, sem dúvida alguma, essa esposa vai ter o filho. Ora, é muito, muito profundo, muito profundo o que a Bíblia estabelece para cuidar do seu povo. Preste atenção. Vá lá no Éden e veja o que aconteceu. Uma mulher dizendo o profeta: não tem mulher no mundo tão linda como ela, como Eva. Nunca existiu nem vai existir. Mas entregou a sua beleza para o diabo, para a serpente. E ela gerou um filho. Ela concebeu um filho para mostrar o filho do mundo, o filho do maligno. E seu marido, por amá-la demais, a conheceu, a recebeu e alcançou o filho da parte de Abraão. Que tristeza! Que coisa horrorosa! Uma mulher ter um filho com um homem e ter um filho com outro, com o marido. Ela teve um filho com a serpente. Caim era um homicida, era do maligno. É a semente do joio. E saiu do ventre de Eva. Mas ouvimos, temos ouvido, que o cordeiro foi morto para cobrir a nudez, para levantar as mulheres que Eva derrubou. Elas têm que agradecer a Deus, serem agradecidas ao Senhor, porque Deus foi benigno para com elas, em particular.
Isso está em Efésios capítulo 6, capítulo 5, a partir do verso 22. E ali está o verdadeiro casamento. Para trazer filhos, sementes de Deus. Para trazer filhos que não são filhos da serpente. Olha o cordeiro morrendo ali para cobri-la. Eles estavam nus e não viam, porque estavam cobertos com o véu da santidade. Mas logo eles perceberam a nudez, porque caiu sobre eles o véu da iniquidade. E assim veio o mundo. Mas daí, a partir do Éden, mulheres e homens deixaram rastros, rastros de resultados de oração. Todos esses heróis do Velho Testamento foram homens de oração. Todos os heróis do Novo Testamento foram homens de oração, mulheres de oração. Agora, veja, foi dada uma promessa: ficai em Jerusalém até que sejais revestidos do poder do alto. Ficar em Jerusalém? Como assim? Não interessa, foi ordem do Senhor Jesus. E aonde estavam tantos? Tantos que foram curados, tantos que foram abençoados, não estavam lá. Mas Maria estava. E quando ela olhou de lado, ó Maria Madalena junto com ela, aquela que fora virgem para conceber o filho e que fez da sua oração um cântico, estava ali e logicamente se abraçaram. Quanto aquela Maria Madalena orou, orou como você tem orado. Você tem buscado a Deus. E às vezes Ele tarda. Parece que Ele tarda. Mas veja, o hino diz: você pode contar as bênçãos? Conte-as de uma vez. Quantas bênçãos Ele tem derramado sobre esta igreja? Quantas bênçãos Ele tem derramado sobre essas famílias que dão valor à oração, que dão valor à palavra, que sente a necessidade do filho nas nuvens, como Ana sentiu aquela necessidade. Ela entregou o seu filho. Ele foi um profeta e marcou época no Velho Testamento, filho daquela que era estéril. E ela fez um cântico também. Ela diz: ele levanta do pó o pobre, do monturo necessitado, para se assentar com os príncipes na mesa. Ora, você está sentada com Jesus, você anda com Jesus,
Você deita com Jesus, isso não é utopia. Você ora para deitar, você ora para levantar, você agradece o dia inteiro, você está falando o nome de Jesus. Jesus. Jesus. Aleluia. Graças a Deus. Olha, meu filho, Senhor. Olha, minha filha. Oh, Deus. Eu entrego ao Pai minha filha nas tuas mãos. Meu filho, meu marido, minha esposa, meu lar, meu trabalho. Eu entrego tudo nas tuas mãos. Eu requeiro aquele filho. Eu requeiro aquela filha debandada. Aleluia. Ou mais cedo ou mais tarde ela volta. Ou mais cedo ou mais tarde ele volta. Como o filho pródigo voltou. Nós não sabemos quanto aquele pai orou e chorou. Aquele pai do filho pródigo, aquela mãe do filho pródigo, e ele voltou. Pensa nisso. Requerem na oração o seu marido, a sua mãe, o seu pai, os seus filhos. Oh, Deus, é hora disso, gente. Que coisa boa, que coisa diferente de todas as demais. Lembrar, lembrar, lembrar, reviver, reviver, reviver Ana, reviver Sara, reviver a tragédia, mas a tragédia do Éden, a tragédia do mundo, mas o Cordeiro morreu por nós, o Cordeiro sangrou por nós. E Enoque, Enoque, Enoque, que era o sétimo, depois de Sete, filho de Eva, Enoque, ele não morreu. Ele não morreu. Ora, isto fala daqueles que serão transformados sem provar a morte. Conforme está escrito em 1 Coríntios 15, versos 50, 51. Nós não cansamos de falar isto, citar essas escrituras, estas escrituras. 1 aos Tessalonicenses, capítulo 4, verso 16, 17. Mas nós seremos transformados sem provar a morte. Enoque é um tipo da noiva de Jesus Cristo. Oh, glória a Deus! Sublime graça, vida eterna, amor de Jesus. Graças a Deus. Agora, veja que promessa, promessa. Você diz, Deus cumpriu aquela promessa tão difícil para Sara, para Abraão. É, cumpriu? Cumpriu sim, a palavra diz que cumpriu. Deus cumpriu a oração, executou, ouviu. Praticou a oração.

Deus ouve o seu querer, o seu desejo. O desejo é a maior oração, é clamor. Tanto que Deus vai julgar através do desejo do seu coração. Eu não desejo ser da forma que eu sou, que eu tenho sido na carne, nesse corpo terreno, mas eu desejo ser aquele corpo espiritual, aquele corpo celestial. Eu creio nele, Senhor. Eu creio no homem interior que está em mim, ó Pai. Oh, entrega tudo agora. Vem orar. Ore, ore agora, irmãos. Ore. Entrega tudo aí, seus filhos, sua casa, toda a sua vida, em nome de Jesus Cristo. Continue orando. Continue orando. Orando. Vai orando. Orando. Lembrando que Ana orou, Ana chorou, Ana foi julgada como uma bêbada pelo próprio sacerdote, mas ela não se irritou. Aleluia. Glória a Deus. Santo é o nome de Jesus. Graças a Deus. Os milhares de pessoas aí no mundo orando, creia na sua oração. Você tem sentimentos como Diana. Você tem sentimentos, você é humana como Sara. E Pedro falou assim, olha o que ele falou, hein? Ele deu o exemplo de Sara e depois ele disse, Sara, da qual sois filhas,

A fé é o firme fundamento das coisas que se esperam e a prova das coisas que não se veem. Isso você tem que orar, lembrando que Abraão estava certíssimo que Deus era capaz de cumprir a sua promessa. E Ele prometeu para nós. A Bíblia está cheia de promessas para nós. A Bíblia está cheia de promessas. Oh Deus! Oh Deus! Glorifica o Senhor. Dá-lhe glória. Temei a Deus e dá-lhe glória. Aleluia. E a Bíblia está cheia de promessas. Está recheada de promessas. Abraão recebeu uma ali naquela hora. E ele ficou naquilo, certíssimo, certíssimo, de que Deus era capaz de cumprir o que Ele prometeu. Ora, nós estamos orando também da mesma forma. Ele é capaz de cumprir o que Ele prometeu. E aqui para nós, onde está dois ou três reunidos em Seu nome, ali eu estarei. Ele está aqui. Ele está aí nessa congregaçãozinha. E lá na igreja maior, Ele está aí nos Estados Unidos, na França, no Japão, em todas as partes. Aleluia! Está nas congregações, ajudando os pastores a preparar os seus rebanhos para o

arrebatamento, para viver nessa esperança, nessa fé. E glória, é assim mesmo que faz. Ora, pode orar, vai orando. Jesus, Jesus, Jesus, oh Jesus, dá paz. E ó Pai, todos os irmãos livram-nos desse coronavírus, ó Pai, desse vírus maligno que abarcou o mundo, ó Pai. Tem misericórdia, se tem algum irmão vítima disso, levanta sua mão, faça o que tiver de fazer e dá-lhe glória, aleluia, sabendo que isso deixa sequela, depois que sará, tem que fazer exames, porque ele deixa sequela. É, Jesus é capaz de curar, libertar, de ouvir sua oração. Creia que ele está te ouvindo agora. Você está falando com ele. Está falando com ele pessoalmente. Você está falando com ele. Você está falando com Jesus. Aleluia. Dá glória a Deus. Dá glória a Deus, gente. Glorifica o Senhor. Aleluia. Graças a Deus. Isto é a reunião de oração, move o coração e nos dá aquela paz interior, e nos dá um descanso que você sente.

ele está tranquilo e ressona. Ah, você está nos braços de Jesus, seus filhos, sua casa, você entrega, entrega com confiança, entrega com confiança, deixa outras coisas para lá. Aleluia, Jesus, Jesus, aleluia.

príncipe da paz, conselheiro maravilhoso, aleluia, aleluia, o Senhor que tomou sobre si as nossas transgressões, o Senhor tomou sobre si as nossas

Temos saúde, gente. Temos saúde. Em nome de Jesus Cristo. Aleluia. Toda ansiedade, todo contratempo da vida é programado por Deus, sim, para te fazer mais próximo.

tenha confiança na sua Bíblia. Você tem uma Bíblia, tenha confiança nela. Aí está a palavra do Senhor. Aí está uma Ana chorando. Aí está uma Ana balbuciando, parecendo uma bêbada. Aleluia. A hora que você precisar, você vai saber orar. Você vai clamar. Você vai chorar. Você vai buscar. Você vai crer. Aleluia. Graças a Deus.

o Senhor Jesus. Vamos cantando, louvando. Vamos. Louva ao Senhor. Louva Jesus. Louva Jesus. Adore a Jesus Cristo. Adore o Senhor Jesus. Graça, graça, graça. Infinita graça do Senhor. Aleluia, Jesus. Glória ao Senhor Jesus. Graças a Deus. Entre o irmão Samuel. Glória ao Senhor Jesus. Glória ao Senhor Jesus. Glória ao Senhor Jesus. Irmão Joaquim, Deus vai fazer uma obra. Ele dizia assim: Deus vai fazer uma obra. E fez mesmo. Ele veio com a mensagem. Aleluia. Ele estava profetizando. Ele me encontrava e dizia: irmão Joaquim, Deus vai fazer uma obra. E fez mesmo. E logo o irmão Branda chegou. Aleluia, graças a Deus. Oh Deus bendito, santo é o nome do Senhor. Esses rapazes, ó Pai, esses adolescentes, ó Deus, faz com que eles sintam uma chamada de Deus. Aleluia, Jesus. Eles enfrentam um mundo que está terrível, ó Pai. Um mundo que está inflamado para o fogo. Um mundo que está igual a Sodoma, Sodoma e Gomorra. Mas, ó Deus, como foi nos dias de Sodoma, também é no Filho do Homem, nos dias do Filho do Homem, como foi nos dias de Noé. Está tudo aí diante dos nossos olhos. Nós estamos vivendo isso. Aleluia. Mas Deus, Deus está vivo. Deus é vivo. Deus está presente aqui, ali, em Goiânia, no mundo todo. Cada congregação aí na Bahia que não falha. Oh Deus, graças a Deus. No São Paulo, Mato Grosso, eu não posso falar de todos os estados, mas todos os estados estão em conexão com esta bênção de Deus, a bênção de Ana, a bênção de Sara, a bênção de Lloyd, de Eunice, a bênção de Timóteo. Graça, graça, graça, graça, sublime graça. Divine graça do Senhor.

0: Você é um pregador do evangelho também, e você está aqui por uma boa causa. Você não está doente, você está em necessidade e você quer um avivamento pentecostal para começar em sua igreja.
1: Todos nós queremos isso.

Venha conhecer a mensagem do profeta de Deus para esta decadente geração, o Elias prometido na Bíblia Sagrada, Malaquias capítulo 4, versículo 5. Eis que vos envio o profeta Elias antes que venha o dia grande e terrível do Senhor. E Mateus 17, 11. Em verdade, Elias virá primeiro e restaurará todas as coisas.

não tardará, não tardará, e Cristo irá voltar. 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

Tendo ousadia para entrar no santuário pelo sangue de Jesus Cristo. E assim cumprimentamos todas as igrejas, irmãos, aqui em todos os lugares. Deus os abençoe, nós vamos ler a Bíblia. Aos Hebreus 4, 14 a seguir. Visto que temos um grande sumo sacerdote, Jesus, Filho de Deus, que penetrou nos céus, retenhamos firmemente a nossa confissão, porque não temos um sumo sacerdote que não possa compadecer-se das nossas fraquezas, porém um que, como nós, em tudo foi tentado, mas sem pecado. Cheguemos, pois, com confiança ao trono da graça, para que possamos alcançar misericórdia e achar graça, a fim de sermos ajudados em tempo oportuno. Porque todo sumo sacerdote, tomado dentre os homens, é constituído a favor dos homens nas coisas concernentes a Deus, para que ofereça dons e sacrifícios pelos pecados e possa compadecer-se ternamente dos ignorantes e errados, pois também ele mesmo está rodeado de fraqueza. E por esta causa deve ele, tanto pelo povo, como também por si mesmo, fazer oferta pelos pecados. E ninguém toma para si esta honra, senão o que é chamado por Deus como Arão. Senhor Jesus, só de respirar mais um dia sobre a terra é muita gratidão, deve ser muita gratidão. Muitos têm morrido durante esse dia, ainda jovens, crianças, adolescentes, de meia idade, e nós estamos aqui para orar ao Senhor, para agradecer, para fazer petições, para clamar, agradecer, para te louvar. É um lugar que marcamos esse encontro com o Senhor para tudo isso, ó Pai. Pedimos ao Senhor o perdão, a misericórdia, que são a causa de nós não sermos consumidos da terra. Perdoe todos os nossos pecados, porque nós somos pecadores, confessos que somos, mas cremos no teu sangue, ó Pai. Em nome de Jesus Cristo, amém. Assentai-vos na mensagem, a arca. Como estamos meditando, no parágrafo 148 a seguir, ali outra coisa que quero que vocês observem, o profeta está mostrando desde o princípio essas três arcas, a arca de Noé, a arca de Moisés e a arca da aliança, e a nossa arca hoje, que é Jesus Cristo, que é a palavra, aonde nós estamos protegidos. Ali, outra coisa que eu quero que vocês observem, quando a arca foi para o seu lugar, ele disse: colocarás em cima dela uma coroa de ouro. Em outras palavras, quando a arca foi toda betumada sobre e ao redor com tudo isto, a lei estava do lado de dentro. Então, observe outra coisa. O pão, o kosher, ou o maná, que caía primeiro, aquele maná foi posto na panela,
foi conservado dentro da arca. Então a lei estava lá dentro, a panela com maná estava dentro da arca, a panela dourada dentro da arca. Irmão, se você alguma vez provou de Deus para ver que Ele é bom, como disse Davi, provai e vede que o Senhor é bom. Tem gosto de mel na rocha. Entre na arca uma vez, pois é ali onde está o maná, que foi guardado dentro da panela dourada. Não do lado de fora, em algum velho, licencioso credo carnal, ou alguma outra coisa, mas em Cristo, do lado de dentro. Entre pela porta, e Deus fechará a porta atrás de você, deixará o julgamento do lado de fora. Você entra na arca pela porta. Observe como ele entrou. Ele tomou esta arca, também a vara de Arão foi colocada ali, dentro também. E ela brotou, vara seca. Uma velha vara que estava morta, um cajado, um pau, não era mais do que um pedaço de pau como aquele ali que toda a vida foi dele, tão seco, o quanto podia estar. Porém, uma vez colocado naquele lugar santo, ele viveu novamente. É como essa madeira aí, ó. Seco, não tem vida nele. Mas colocou dentro da arca, ele viveu e deu frutos. Você pode estar do jeito que fosse, entrar dentro daquela vida, dar fruto e começa a dar aquele cheiro da rosa de Sarom. Entra pela porta, o maná da panela dourada está lá dentro, aquela coisa especial, gostosa, saborosa, está tudo lá dentro. Todo pecador, não importa quão nublado, quão negra, o que sua vida tenha sido, na presença de Cristo, você viverá novamente e florescerá e produzirá flores e será nutrido pelo Espírito. Você viverá novamente, dará flores e será nutrido e dar fruto. Quão enfermo você esteja, isso não importa. Você ainda viverá na presença da expiação. Que maravilha! Que temos em compensação, que Escritura, que Deus, que perfeição, que fundamento seguro. Todos os outros terrenos são areias movediças. Só isso é o tudo. Vou repetir aqui, ó. Não importa quão enfermo esteja, isso não importa, você ainda viverá na presença da expiação.
Que maravilha! Que temos em compensação? Que escritura! Que Deus! Que perfeição! Que fundamento seguro! Todos os outros terrenos são areias movediças. Observe que coroa, o profeta vai mostrando detalhe, então tudo está dentro da arca. Manaia, dentro da panela.

detalhe. Então, tudo está dentro da arca. Manaia, dentro da panela dourada, a lei, colocou a vara de Arão lá dentro, ela seca, reverdeceu, deu frutos. Quer um renovo? Quer reverdecer? Entre. Entre pela porta que é Jesus. Observe que coroa, por quê? Era o rei. O que significava aquela coroa de ouro em cima da caixa? Aí tinha uma coroa de ouro. Significava que ali, com aquele ouro sobre ela, a natureza humana estava coberta com ouro. O sangue aspergido em cima dela e uma coroa ali em cima. O que, que é a coroa? Aquele ouro sobre ela, a natureza humana estava coberta com ouro. Que tipo perfeito de Cristo e a sua deidade. Seu amor, ele chegou ao mundo e se colocou sobre a humanidade. Sua igreja, seus crentes, sobre aquilo, ele aspergiu seu próprio sangue e salvará quem desejar. Você continua humano, mas ele vem e coloca ele sobre você, o seu sangue. Agora é um. Eu continuo sendo humano. Todo mundo continua sendo humano. Mas ele está sobre nós, nos dominando, nos guiando, fazendo nós ser cristão com a natureza divina. Aí você escapa da corrupção do mundo. Irmão, escapar da corrupção do mundo é escapar do inferno, é escapar de tragédias, de tudo que você imaginar. Havendo escapado, porque com essa natureza de Cristo sobre nós, você escapa da corrupção. Escapado da corrupção. Olha, você vê, porque se não tiver uma natureza divina dominando sobre os filhos de Deus, porque nós continuamos, nosso corpo ainda não foi redimido, a nossa alma foi redimida, mas nós continuamos sendo humanos, mas é um humano diferente. É um humano que tem a deidade sobre nós. Ela está na terra, diz o profeta, sobre seus filhos. Aí você vê 1 Pedro ou 2 Pedro, você escapa da corrupção do mundo. 2 Pedro, capítulo 1, no versículo 4, a seguir, pelas quais ele, o Senhor, nos tem dado grandíssimas e preciosas promessas, para que por elas fiqueis participantes da natureza divina. Nós não somos participantes da natureza divina? Por causa destas promessas, ele está sobre nós. Então, a sua natureza é diferente. É uma natureza divina. E com essa natureza divina, você é um cristão pacificador, você não é um mundano. Esses aí que você sabe...

morrem, matam, porque eles são explosivos. Eles têm uma natureza perigosa. Tentam trabalhar com eles, mas não tem... É como um cachorro bravo, sempre está matando o dono. O único escape é a natureza. É pelas promessas ser participante da natureza divina. É a única escapatória. É a única solução para o mundo. Só essa, não existe outra. Olha como Pedro continua dizendo: para que fiqueis participando da natureza divina, havendo, por causa da natureza divina, havendo escapado da corrupção que pela concupiscência há no mundo. Escapei, irmão, graças a Deus. Escapei da corrupção. A corrupção livrou de você matar, morrer, fazer tanta coisa por causa dessa natureza divina. Você escapou da corrupção que pela concupiscência no mundo. O mundo não tem isso. Eles não escaparam, mas eu escapei. Você escapou. Você poderia estar na cadeia ou no cemitério com a alma na quinta dimensão. Se não fosse isso, isso é tudo. O mundo está cheio de ensinadores, de doutores, mas não tem jeito. A única solução, o escape, é ele sobre a humanidade. É a natureza dele. Você pode dizer: eu escapei por causa dessa natureza. Havia escapado da corrupção que pela concupiscência no mundo. Se o mundo soubesse disso, todo mundo, vamos lutar por essa natureza divina. Vamos orar. O profeta disse que uma gota do sangue de Jesus Cristo acabaria com todo o presídio na terra, todo o hospital, toda a casa de penitenciária, toda a casa de manicômio, toda a clínica, tudo. Uma gota. O único escape é a natureza divina e mais nada. O profeta diz que essa era alega ser a mais rica, mas nem tanto é a era dos neuróticos. Não era para ter nenhum neurótico. Nem tanto todos são neuróticos. Até mesmo os que diz ajudar os neuróticos. É incrível. Mas graças a Deus nós escapamos. Por causa dele está sobre a humanidade, essa coroa. Ah, eu sou humano. Mas tem uma coisa aí, por cima aí. Não tem? Tem uma coisa por cima. Você fala assim: se não fosse Deus, graças a Deus, é porque nós escapamos da corrupção do mundo, tudo que o mundo está entrando nessa confusão, de crimes, tudo, você poderia estar no mesmo embalo, mas por causa dessa natureza, participante das promessas da natureza divina, nós escapamos de tudo isso. Vamos louvar a Deus por isso. Obrigado, Jesus. Essa é a solução para a humanidade. É Ele sobre a humanidade. Mas vai falar isso para eles. Vamos falar: você está doido? Isso é coisa de crente.
Graças a Deus, é coisa de crente. É os crentes que têm a solução para o mundo. Não é? É os crentes, começando com Abraão. O crente Abraão. É como alguém chegou para a irmã Jamila lá, falou: eu não gosto de crente. Ah, então você não gosta de Jesus, porque ele é crente. Nós somos crentes com ele. Crente quer dizer cremos. Que tipo perfeito de Cristo e a sua deidade, seu amor. Ele chegou ao mundo e se colocou sobre a humanidade. Você escapou disso? Irmão, toda solução está aí. Todo remédio está aí. Sua igreja, seus crentes, sobre aquilo, ele aspergiu seu próprio sangue e salvará quem desejar. Você deseja? É para quem desejar. Senhor, eu quero essa natureza. É para você. Eu quero ser salvo. É para você. E dois anjos, veja, para quem desejar, e dois anjos batidos de ouro por cima, e as asas apontando um ao outro no lugar de misericórdia, onde cada crente chegava e confessava seus pecados. Recebia reconciliação pelo seu pecado. Aí está ele. Agora olhe para ele. A coroa de ouro, Deus sobre a humanidade. Aquilo representava Cristo? Sim. Quando Cristo esteve aqui na terra, ele foi coroado com a coroa de espinhos para derramar o sangue. Isso é certo. Mas cada crente que vem através daquele sangue derramado irá, tira aquela coroa de espinhos e coroa com glória de louvores e honra. Ele sobre a humanidade com a coroa de espinho, você apenas tira a coroa de espinho lá e coroa ele com louvor e glória e honra. Você quer coroar ele de louvor, de glória, de honra, de gozo. Não colocar outro espinho nas suas mãos. Ou num prego nas suas mãos. Ou mais um espinho na sua testa. Não, mas tira aquela coroa de espinho. Vamos tirar ela nessa noite e colocar uma coroa de louvor, de honra, de glória, de a gratidão a Deus pela vida que Ele tem nos dado, pela mensagem, pela igreja, pelos irmãos, pelo povo, pela noiva que Ele tem na terra. Pelo pão, pela água, pelo alimento, pelas roupas. Tira aquela coroa de espinhos e coroa com glória de louvores e honra. Cada crente que pisa na sua presença aceita aquele sangue da sua testa afligida aqui com espinhos e o coroa com glória e louvores e majestade como rei dos reis, como curador, como alfa, ômega, como príncipe e como o princípio e o fim, como conselheiro, o príncipe.
Príncipe da Paz, o Deus Poderoso, o Pai da Eternidade. Vamos coroar Ele. Vamos tirar a coroa de espinho. Vamos nessa noite, vamos orar. Tira a sua coroa de espinho e coloca a coroa de glória, de gozo, de alegria. Coloca a coroa de louvor a Ele. Louve a Ele, ore a Ele, buscai a Ele com todo o coração, com toda a alma, havendo escapado da corrupção do mundo, os quais, pelas suas promessas, havendo escapado da corrupção do mundo, pela sua natureza, se não fora o Senhor que esteve ao nosso lado, nos guardando, nos protegendo da corrupção do mundo, tira a sua coroa, para de lamúria, não ore lamentando, mas louvando, agradecendo, colocando a coroa de glória, de louvor. Oh Jesus, nós queremos te colocar uma coroa de glória, de louvor. Obrigado, Jesus. Obrigado, Senhor Jesus. Ore ao Senhor. Ore a Ele com todo o seu coração, com toda a sua alma, toda a sua vida. Coloque essa coroa de glória, de louvor. Ore a Ele, provai e vede que o Senhor é bom. Tem gosto de mel na rocha. Jesus.

de glória e de louvor, de gozo. Tira a coroa de espinho. Não coloca mais um espinho, mas tira a coroa de espinho. Diz: eu quero te coroar de glória, de louvor, de gratidão. Provai e vede que o Senhor é bom. Bem-aventurado o homem que nele confia. Tem gosto de mel na rocha. Ele está sob a humanidade a deitar.

te amarei. Diga a Ele, eu te amarei. Ó Senhor, fortaleza minha, o Senhor é o meu rochedo, é o meu lugar forte, é o meu libertador, é o meu Deus, é a minha fortaleza, em quem confio, o meu escudo, a força da minha salvação e o meu alto refúgio. Vai falando para Ele, confessando para Ele isso que Davi está dizendo: eu te amarei, Senhor, eu te colocarei uma coroa de louvor, de glória, eu tirarei essa coroa de espinho e colocarei a coroa de louvor e de glória, uma coroa de gratidão.

fortaleza minha. O Senhor é a minha fortaleza. Eu escapei, Jesus. Se não tivesse essa natureza de minha, se eu não tivesse essa natureza divina, que seria de mim? Oh, Deus, cobre-nos cada vez mais com essa deidade, Senhor. Que possamos agir como Tu, oh Pai. Oh, Senhor, o Senhor é o meu rochedo. Vai falando para Ele: o Senhor é meu rochedo, a minha rocha inabalável. O Senhor é o meu rochedo, é o meu lugar forte. Fala para Ele: o Senhor é meu lugar forte, o Senhor é a minha força e o meu libertador. Se está com algum problema que precisa de libertação, confesse para Ele: o Senhor é o meu libertador, me liberte disso, daquilo. Ele entra em cena, Ele gosta de ouvir você confessando: o Senhor é o meu libertador. Confesse: o Senhor é o meu libertador, me liberte.

Deus, a minha fortaleza, em quem confio, a minha fortaleza, em quem confio, o meu escudo, a força da minha salvação, é o meu alto refúgio. Só em ti eu estou refugiado. Eu não tenho segurança em nenhum outro lugar, só em ti, Jesus. Não estou confiando no carro, na casa. Uns confiam em carros e outros em cavaleiros, mas nós fazemos menção do nome do Senhor. Nós confiamos em ti, Jesus. Nós não estamos confiando em outra proteção.

não é no remédio. O Senhor cura através da cirurgia, do remédio, da medicina, mas nós confiamos em Ti, porque se o Senhor não operar, tudo falha. Cirurgia falha, remédio falha, medicina falha,

buscamos não é na nossa habilidade, não é nos nossos méritos, nós não temos nada. Confesse a Ele, confesse com todo o coração. Invocarei o nome do Senhor, que é

asas de morte me cercaram e tormentas de impiedade me assombraram. Tristezas do inferno me cingiram, laços de morte me surpreenderam. Na angústia, em

mim. Deixe escapar esta pressão nos pés do Senhor Jesus. É hora de você clamar, louvar. Deixe escapar isso. Entra nesse espírito de adoração e louvor. Deixe escapar, grite, louve, dá louvores, chore na presença dele. Chore, chore na presença dele. Aquele

Eu estou aqui, angustiado, clamando, Jesus, o Senhor atendeu a Davi, o Senhor

louvor. Aonde estão tirando a coroa de espinho e colocando a coroa de glória, de louvor, de gratidão ao Senhor. Cobre nossa natureza com a natureza divina, Pai. É um escape, Senhor. Havendo escapado da corrupção do mundo pela natureza divina, se não fosse essa natureza, o que seria de nós, Senhor? Olha, o mundo está morrendo às palpadelas, ó Jesus. Mas graças a Deus, nós temos isto pela tua graça, pela tua misericórdia.

planos dos montes também se moveram e se abateram, porquanto se indignou. Das suas narinas subiu fumaça e da sua boca saiu fogo que consumia. Carvões se acenderam dele. Abaixou os céus e desceu, e as escuridões estava debaixo de seus pés, e montou-os num querubim e voou, sim, voou sobre as asas do vento. Ele pode montar num querubim, ele pode vir nos ventos. Jesus, dá o frescor como o Senhor deu lá no Pentecostes, quando eles estavam todos reunidos orando. Jesus, dá-nos o frescor mais uma vez. Dá-nos

chamou seu lugar oculto. O pavilhão que o cercava era a escuridão das águas, e as nuvens dos céus, ao resplendor da sua presença, as nuvens se espalharam, e a saraiva e as brasas de fogo, e o Senhor trovejou nos céus. O Altíssimo levantou a sua voz, e houve saraiva e brasas de fogo. Ó Senhor, troveja mais uma vez. Troveja dos céus, Senhor, que o fogo do Espírito possa queimar todo câncer, queimar toda doença cardíaca, queimar

saúde aos enfermos, alegria aos tristes, a bênção sobre cada vida. Oh Deus, as nossas reuniões especiais colocamos diante do Senhor. Oh Jesus, os eventos no mês de julho em toda a terra, onde seus filhos estiver reunidos, guarda, proteja na ida, na volta, em todo lugar. Oh Jesus, nós confiamos essa no Senhor, não confiamos em nós mesmos. Nós não sabemos fazer nada, nós somos inúteis. É o Senhor que é o tal, o Senhor é o Deus Todo-Poderoso. Ó Jesus, troveja contra o diabo, Senhor. Troveja contra as doenças, Pai. Troveja contra os males, Senhor. Todos os males que estão, ó Deus, tentando nos pegar, Jesus, desmancha os laços, Senhor. Jesus, desmancha cada laço. O laço do passarinheiro quebrou e nós escapamos, ó Pai. Que cada laço do inferno que estão na vida dos seus filhos sejam quebrados, desarmados, que não tem nenhum laço na frente dos seus filhos, mas somente o Senhor na frente, como o Senhor foi na frente de Davi. Oh Jesus, vá na nossa frente, Jesus. Jesus, vá na frente de cada um, Senhor. Vá na frente, Jesus. Jesus, vá na frente, Senhor, vá na frente do trabalho, vá na frente da batalha, Senhor. Com Israel, o Senhor ia na frente, nós somos o Israel do Senhor, o Senhor ainda vai na frente, Jesus. Vá na frente do meu irmão, da minha irmã, vá na frente do teu povo em toda a terra, Senhor. Ó Jesus, os teus servos, as tuas servas, a família Brana, todo pedido de oração, todo clamor, toda angústia, Senhor, toda lágrima.

área de louvor, de aleluia. Oh, receba esta coroa, Senhor. Nós tiramos a coroa de espinho e colocamos uma coroa de glória, de louvor, de gratidão. Posso ver o Senhor tão feliz, olhando para nós, Jesus, olhando para esses pequenos grupos espalhados.

Falando o perfume da glória da Shekinah, quero estar dando os frutos do Espírito, Jesus. Oh, Jesus, não aquela vida murcha, seca, abatida, não, Jesus, mas aquela vida de fervor, aquela vida de ousadia. Oh,

Aleluia! Você já coroou de glória, de honra e de louvor. Agora vamos todos ficar de pé e louvar, cantar, para coroar esta coroa. Aleluia! Glória a Jesus, aleluia! Aleluia!

0: no Senhor, renovarão suas forças, subirão com asas como águias, correrão e não se cansarão, caminharão e não se fadigarão. Dê louvores a Ele, dê glórias a Ele, coroa de glória e de honra e de louvor. Tira a coroa de espinho e coloca a coroa de glória, de honra, de louvor, desde as crianças até os anciãos. Aleluia, receba o louvor, a glória dos seus filhos, Pai. Receba, Jesus. Receba em nome do Senhor Jesus Cristo. O Senhor é a força da nossa vida. O Senhor nos livra dos males desta noite e nos guarde para a hora da sua aparição. Amém.
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15 horas e 56 minutos.

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E a sua mensagem é a revelação que faz manifestos os segredos de Deus, conforme afirmam as Escrituras. Apocalipse capítulo 10, versículo 7. 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

William Marion Brana. 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É o anjo da sétima e última era da igreja. E a sua mensagem é a revelação que faz manifestos os segredos de Deus, conforme afirmam as Escrituras. Apocalipse capítulo 10, versículo 7. Mas nos dias da voz do sétimo anjo, quando tocar a sua trombeta, se cumprirá o segredo de Deus, como anunciou aos profetas, seus servos.

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Responderam, pois, os judeus e disseram-lhe: Que sinal nos mostras para fazeres isto? Jesus respondeu e disse-lhes: Derribai este templo, e em 3 dias o levantarei.

E tendo Jesus feito um azorrague de cordéis, entrou no templo e o purificou, expulsando dali os cambiadores, derrubando as mesas, soltando as ovelhas, os bois e demais coisas. E os judeus lhe perguntaram: que sinal nos mostras para fazeres isto? Jesus respondeu.